0: gravidez e ao parto. Luana Karen.
1: O risco de morte por doenças cardiovasculares diminuiu 4% entre beneficiários do Bolsa Família. As hospitalizações por abuso de álcool e outras drogas caem 17%.
2: Na apresentação da Voz do Brasil, Mariana Jungmann e Luciano Seixas.
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2: Entregas na saúde e na educação.
0: Em Juazeiro do Norte, no Ceará, ônibus escolares e unidades odontológicas móveis estão sendo destinadas a municípios do estado.
2: O repórter Nazi Brum tem os detalhes ao vivo aqui no estúdio da Voz do Brasil. Boa noite, Nazi.
3: Olá, boa noite, Luciano, Mariana, ouvintes da Voz do Brasil. Olha, são 40 novos ônibus escolares que vão para o transporte escolar em 40 municípios do estado. Um investimento de 18 milhões de reais por meio do novo Programa de Aceleração do Crescimento Novo PAC. Os veículos contam com equipamentos de segurança e todos possuem ar-condicionado, o que dá mais conforto para as crianças. No total, o governo do Brasil prevê a entrega de 1.500 ônibus escolares em todo o país no programa de renovação de frota. Já na área da saúde, o Ceará está recebendo 29 unidades odontológicas móveis que vão fornecer atendimento em áreas remotas ou de difícil acesso. Essas unidades realizam procedimentos clínicos, ações de prevenção e promoção da saúde bucal, ampliando o acesso à população aos serviços do Sistema Único de Saúde. E o presidente Lula participa daqui a pouco dessas entregas lá em Juazeiro do Norte. Mariana e Luciano.
0: Obrigada, Nazi Brum, pelas informações ao vivo aqui na Voz do Brasil.
2: Uma obra estratégica que promete reduzir custos no transporte e aumentar a competitividade do Brasil.
0: Também lá no Ceará, o presidente Lula entregou hoje mais 100 quilômetros da ferrovia transnordestina.
2: Quando pronta, ela vai transportar mais de 30 milhões de toneladas de cargas por ano, integrando o Nordeste aos principais corredores logísticos do país.
4: A bordo de um trem, o presidente Lula visitou as obras da Transnordestina, no Ceará, e entregou mais 101 quilômetros da ferrovia, no trecho entre Acopiara e Quixeramobim. Também foram entregues 100 novos vagões graneleiros, fabricados pela indústria nacional, para o transporte de grãos e fertilizantes. Outros 433 ainda serão produzidos. Lula anunciou também investimentos de 600 milhões de reais para acelerar a execução da obra e destacou o impacto da ferrovia no desenvolvimento econômico da região.
5: Essa é uma estrada de ferro vital para a perspectiva de desenvolvimento dessa região. Ela envolve o estado do Piauí, envolve o estado de Pernambuco, envolve o estado do Ceará. Mas o Rio Grande do Norte diz que quer um pedacinho dela também. Alagoas quer um pedacinho da estrada de ferro. Rio Grande do Norte quer um pedacinho. Se isso aqui der certo, vai ter um pedacinho para todo mundo, porque essa é a obrigação nossa de levar possibilidade de desenvolvimento para as pessoas desse país.
4: Com a entrega dos novos trechos, a ferrovia passa a contar com 777 quilômetros concluídos. Quando finalizada, em 2027, a Transnordestina terá 1.206 quilômetros de extensão, desde o Piauí até o Ceará, atravessando 53 municípios nordestinos e consolidando um novo eixo logístico. Dos 15 bilhões de reais estimados para concluir a obra, a ferrovia recebeu 11 bilhões até maio deste ano. O ministro dos Transportes, Jorge Santoro, lembra que investir em ferrovias é melhorar a vida da população.
6: Ferrovia cria um fenômeno chamado aglomeração. Juntar atividades econômicas, juntar equipamentos públicos, reduzindo o custo, aumentando a produtividade, melhorando a vida das pessoas.
4: A Transnordestina terá capacidade para transportar mais de 30 milhões de toneladas de carga por ano, reduzindo o custo com transporte e fortalecendo o escoamento de grãos, fertilizantes, combustíveis, cimento e minério. Reportagem Graziele Bezerra.
0: E hoje o presidente Lula esteve em Luiz Gomes, no Rio Grande do Norte, para inaugurar o túnel Major Salles, uma das obras mais importantes do ramal do Apodi, que vai levar água ao oeste do Rio Grande do Norte e reforçar a segurança hídrica da região.
2: O ramal do Apodi vai beneficiar cerca de 750 mil pessoas em 54 municípios dos estados do Rio Grande do Norte, Paraíba e Ceará.
7: Com 6,5 km de extensão, o túnel Major Salles vence o trecho mais complexo do ramal do Apodi e faz a ligação entre a Paraíba e o Rio Grande do Norte. A estrutura recebeu investimentos de mais de R$ 85 milhões e terá capacidade para transportar até 20 metros cúbicos de água por segundo. O ramal faz parte do projeto de integração do Rio São Francisco e, quando concluído, vai beneficiar cerca de 750 mil pessoas em 54 municípios do Rio Grande do Norte, Paraíba e Ceará. Uma obra complexa que vai levar água e desenvolvimento para a região, disse o ministro da Integração e do Desenvolvimento Regional, Valdez Góes.
8: O ramal do Apodi foi R$ 1,5 bilhão. Só o túnel Major Salles foi mais de R$ 80 milhões para fazer, para a água chegar, matar a sede e produzir emprego e renda.
7: Mais do que uma grande obra de engenharia, o túnel representa esperança para uma região marcada por longos períodos de estiagem. A chegada das águas do Velho Chico significa mais segurança para o abastecimento das cidades, fortalecimento da agricultura e melhores condições de vida para quem convive há décadas com a seca. A ministra da Casa Civil, Miriam Belchior, lembra que foram anos de empenho para realizar o maior projeto hídrico do país.
9: Nós fizemos um número gigantesco de reuniões para resolver problemas. Quantas vezes eu sobrevoei o eixo norte e o eixo leste para ver o andamento das obras. Foram muitos anos para a gente garantir que essas obras estejam hoje beneficiando a população aqui do Rio Grande do Norte.
7: O túnel Major Salles integra o trecho final do ramal do Apodi. Ao todo, o projeto de integração soma 477 quilômetros de canais em dois eixos. Com a obra, 12 milhões de pessoas vão ser beneficiadas em 390 municípios de Pernambuco, Paraíba, Ceará e Rio Grande do Norte. É água para a população do semiárido, mais produção e mais dignidade a quem sempre precisou conviver com a escassez e a fome, disse o presidente Lula.
5: Eu fico imaginando a quantidade de séculos que o povo do semiárido espera água. A seca é um fenômeno da natureza que a gente não briga com a natureza. Mas a fome, por conta da seca, é falta de credibilidade, de caráter de quem governa o país.
7: No Rio Grande do Norte, o governo do Brasil também entregou 20 ônibus escolares por meio do novo PAC. Os veículos vão reforçar o transporte de estudantes, principalmente nas áreas rurais. Reportagem Pablo Mundim.
0: As empresas estatais federais brasileiras tiveram lucro de quase R$ 170 bilhões em 2025.
2: Um aumento de 45% em relação ao ano anterior.
0: Mais recursos e também mais investimentos para políticas públicas de apoio ao cidadão.
10: O lucro acumulado em três anos se aproxima dos R$ 484 bilhões. Os dados estão no relatório agregado das empresas estatais de 2025, divulgados nesta quinta-feira pelo Ministério da Gestão. Quase 5% de toda a riqueza produzida no país foi resultado de investimentos das estatais federais. 2025 também marca o crescimento dos investimentos dessas empresas. São R$ 115 bilhões e 900 milhões, um aumento de 115% comparado a 2022. A Conab, por exemplo, executou o maior programa de aquisição de alimentos da história. Foram compradas aproximadamente 88 mil toneladas de alimentos em 2025. E a Petrobras atingiu a maior produção de petróleo desde quando foi criada. De acordo com a secretária de Coordenação e Governança das Empresas Estatais, Elisa Leonel, para além do lucro expressivo e da contribuição com o orçamento do país, o impacto social dessas empresas é bem claro no dia a dia da população brasileira.
11: A Embrapa, com a pesquisa agropecuária, que gera uma segurança alimentar e uma produtividade no campo brasileiro inestimável. As empresas hospitalares, que têm prestado apoio fundamental ao SUS, são cerca de 51 hospitais nas redes hospitalares de empresas estatais federais. E os aeroportos regionais, por exemplo, que a Infraero gere e que são necessários num país de dimensão continental.
10: Outro ponto de destaque é a atuação de estatais como o Serpro, que usa as melhores tecnologias para garantir soberania digital, processando e armazenando em território nacional os dados dos brasileiros. Reportagem Carlos Oliveira.
2: O Bolsa Família traz impactos na saúde dos beneficiários.
0: Foi o que mostrou estudos da Fiocruz com organizações parceiras.
2: O risco de morte materna, por exemplo, é 30% menor entre quem é atendido pelo programa.
1: Reduzir a pobreza faz bem para a saúde. A conclusão é de um conjunto de pesquisas da Fiocruz, que analisou os impactos do Bolsa Família na saúde dos beneficiários ao longo dos últimos 10 anos. Os dados foram divulgados em revistas científicas e mostram a relação entre o programa de distribuição de renda e a redução da mortalidade e da incidência de diversos tipos de doenças em populações vulneráveis, como exemplificou o pesquisador da Fiocruz, Maurício Barreto.
12: Desde a mortalidade materna, a mortalidade infantil, a nutrição infantil, a doenças infecciosas como a tuberculose, HIV/AIDS, hanseníase, né? Ficou muito sólido a ideia de que há um efeito positivo do Bolsa Família na saúde da população brasileira.
1: Entre mais de 4 milhões de bebês nascidos vivos, as gestantes beneficiadas pelo Bolsa Família apresentaram uma probabilidade 11% menor de ter bebês com baixo peso. E o risco de morte por causas relacionadas à gravidez e ao parto foi até 31% menor em comparação com aquelas que não recebiam o benefício. Segundo os pesquisadores, o resultado está associado ao maior acesso ao pré-natal e aos serviços de saúde estimulados pelas condicionalidades do programa. Como explica Rafael Osório, secretário de Avaliação, Gestão da Informação e Cadastro Único do Ministério do Desenvolvimento e Assistência Social, Família e Combate à Fome.
13: As gestantes têm que fazer o pré-natal, as nutrizes têm que levar suas crianças recém-nascidas para fazer o acompanhamento do desenvolvimento, a medição do peso e da altura para saber se a criança está se desenvolvendo bem, a vacinação, a condicionalidade, ela traz a família para o serviço.
1: Ainda entre os achados das pesquisas, está que o risco de morte por doenças cardiovasculares diminuiu 4% entre beneficiários do Bolsa Família. As hospitalizações por abuso de álcool e outras drogas caem 17%. Já os riscos de desenvolvimento de HIV caem 41%, enquanto a probabilidade de morte pela doença é 39% menor. No caso da tuberculose, beneficiários do Bolsa Família tiveram incidência 41% menor da doença. As pesquisas utilizaram dados do Cadastro Único para Programas Sociais do Governo Federal, referentes a cerca de 96 milhões de cidadãos brasileiros, cruzados com informações sobre nascimentos, hospitalizações, notificações de doenças e óbitos. Reportagem Luana Karen.
0: E foi lançada hoje também a terceira edição da Pesquisa Nacional de Saúde 2026.
2: O estudo realizado pelo IBGE e Ministério da Saúde vai investigar o estado de saúde, hábitos de vida e utilização dos serviços de saúde em mais de 140 mil domicílios no país.
0: A edição deste ano traz novidades como a coleta de biomarcadores, como sódio, colesterol, hemoglobina glicada, além de sorologia para chikungunya.
2: A pesquisa começa a ser feita na segunda-feira, dia 6 de julho. E os resultados vão orientar políticas públicas, apoiar a gestão do Sistema Único de Saúde e monitorar metas nacionais na área.
0: O governo do Brasil segue com ações humanitárias na Venezuela, atingida por terremotos que já causaram a morte de mais de 2 mil pessoas.
2: Um hospital de campanha da Marinha foi montado em La Guaira e equipes brasileiras estão oferecendo atendimento, incluindo internação, módulo pediátrico e estrutura voltada a doenças infecciosas.
0: A capitão de Mar e Guerra, Marisa Martins, fala sobre a estrutura de atendimento.
14: A gente tem uma capacidade agora, nesse momento, de até 20 internações por até 48 horas. Temos uma capacidade de 2 leitos de CTI. Conseguimos fazer em torno de 150 atendimentos por dia. Temos um pequeno centro cirúrgico, que a gente consegue fazer pequenos procedimentos. O que a gente está vendo muito nesse momento, desde quando a gente chegou até agora, são os pós-traumas, né, que não tiveram assistência depois que foram atendidos, primeiro atendimento e foram embora. Então a gente está pegando essa segunda fase, pessoas que já são de doenças crônicas, diabéticos, hipertensos.
2: O governo federal também tem transportado toneladas de insumos em saúde e purificadores de água até a Venezuela.
0: exportação de produtos de defesa brasileiros ultrapassou 1 bilhão e 800 milhões de dólares no primeiro semestre do ano.
2: Uma alta de 29% se comparado ao mesmo período de 2025.
0: Os produtos já chegaram a 150 países por meio de 130 empresas exportadoras.
2: Entre os produtos exportados estão aeronaves, armamentos leves, munições e serviços de engenharia.
0: Para o secretário de Produtos de Defesa do Ministério da Defesa, Heraldo Luiz Rodrigues, esse crescimento foi impulsionado por ações de incentivo do governo do Brasil.
15: Nós estamos investindo bastante, não só a defesa, mas todos outros ministérios investem também na aplicação de recursos para desenvolvimento tecnológico das nossas empresas de defesa. Esse desenvolvimento, ele capacita as empresas a terem produtos no estado da arte para poder ser vendido. Então, produtos de defesa com alta qualificação e com boa operacionalidade para uso. Então, isso começa aí um processo de fortalecimento das indústrias.
2: Mais de 64 mil procedimentos médicos e sociais foram realizados pela Força Aérea Brasileira em regiões de difícil acesso na Amazônia.
0: A Operação Excelsior percorreu uma rota estratégica pelo interior do Amazonas e do Pará para levar atendimento especializado e exames.
16: O exercício de campanha de emprego de logística, saúde e intendência operacional, o Excelsior 2026, realizou 64.119 procedimentos médicos e sociais em comunidades de difícil acesso, levando atendimento especializado, exames e suporte à população ribeirinha. A ação foi realizada em parceria com a organização não-governamental Voluntários do Sertão e percorreu uma rota estratégica pelo interior da Amazônia, passando pelos municípios de Itacoatiara e Parintins, no estado do Amazonas, e chegando na etapa final em Oriximiná. O brigadeiro médico Alexandre de Araújo Melo, comandante do exercício, traz mais detalhes.
17: Os principais desafios foram as grandes distâncias e dificuldades de acesso na Amazônia, o elevado volume de pacientes, a necessidade de assistência multidisciplinar, a limitada oferta local de exames e procedimentos especializados e a garantia da continuidade do cuidado. Esses desafios foram superados por meio de planejamento logístico integrado, emprego de estruturas temporárias de atendimento, atuação de equipes multiprofissionais, mobilização de especialistas e equipamentos, utilização de telemedicina e articulação com as redes locais de saúde para encaminhamento e acompanhamento dos casos mais complexos.
16: Para atender essas comunidades, a FAB mobilizou um hospital de campanha e uma estrutura de apoio logístico capaz de transportar equipamentos, medicamentos e profissionais de saúde para a região. Balsas da Comissão de Aeroportos da região amazônica foram utilizadas no transporte de materiais, enquanto equipes de apoio garantiram a montagem e o funcionamento da estrutura. Além do atendimento médico, a operação contou com ações de acolhimento social e assistência religiosa, oferecendo apoio aos moradores e também às equipes envolvidas na missão. Reportagem Gabriel Pinheiro.
2: Já está em funcionamento a plataforma informa.br para facilitar o acesso a informações públicas do Poder Executivo Federal.
0: Criada pela Controladoria Geral da União, a ferramenta utiliza inteligência artificial para localizar dados disponíveis em diferentes portais do governo e assim apresentar os resultados em um único ambiente.
2: Pelo informa.br, o cidadão pode pesquisar informações sobre áreas como saúde, educação, transporte, segurança e benefícios sociais.
0: Caso o conteúdo não esteja disponível, também é possível registrar e acompanhar pedidos diretamente pelo sistema.
2: Saiba mais sobre a nova plataforma em informabr.cgu.gov.br.
0: Aprender uma nova língua de forma gratuita e direto pelo celular ou computador já é uma realidade para muitos brasileiros que utilizam o MEC Idiomas.
2: A plataforma ultrapassou as 560 mil matrículas em todo o país.
0: O programa do Ministério da Educação agora vai ser integrado ao programa Idiomas Sem Fronteiras para ampliar o acesso dos estudantes.
18: O MEC Idiomas ultrapassou a marca de 564 mil matrículas ativas em todo o país. A plataforma gratuita do Ministério da Educação oferece cursos de inglês e espanhol em formato online, com aulas que vão do nível básico ao nível avançado e podem ser acessadas pelo portal ou aplicativo. Do total de matrículas, mais de 426 mil são para cursos de inglês e cerca de 138 mil para espanhol. Os estudantes têm acesso a teste de proficiência, trilhas de aprendizagem, exercícios, recursos de inteligência artificial para praticar conversação e comunidades de estudo. A plataforma vai ser integrada ao programa Idiomas Sem Fronteiras, fortalecendo a Política Nacional de Ensino de Línguas. A iniciativa busca ampliar o acesso gratuito ao aprendizado de idiomas, melhorar a proficiência dos estudantes e apoiar a formação acadêmica e profissional em todo o país. Para se inscrever, acesse gov.br/mec. Claudimário Carvalho, para a Voz do Brasil.
2: O aplicativo pode ser baixado pelos sistemas iOS ou Android. Já a plataforma pode ser acessada pelo site macidiomas.mec.gov.br.
0: E as inscrições para o ProUni, o Programa Universidade para Todos, abrem no dia 7 de julho.
2: O programa é destinado a quem procura vaga em instituição de ensino superior privada.
0: Saiba quem pode participar.
19: O Ministério da Educação publicou o edital do processo seletivo do Programa Universidade para Todos, o ProUni, para o segundo semestre de 2026. As inscrições são gratuitas e estarão abertas de 7 a 10 de julho, exclusivamente pela internet no endereço acessounico.mec.gov.br. Para se inscrever, é necessário ter completado o ensino médio e ter participado das edições de 2024 ou de 2025 do Exame Nacional do Ensino Médio, o Enem. No exame, o candidato deve ter tirado, no mínimo, 450 pontos na média das 5 provas, sem ter zerado a redação. O edital veda a inscrição para quem declarou ter participado do Enem na condição de treineiro, ou seja, para quem fez o exame apenas para autoavaliação antes mesmo de concluir o ensino médio. Para fins de classificação e pré-seleção no ProUni, será utilizada a edição do Enem em que o estudante conseguiu a melhor média. O resultado da primeira chamada vai ser divulgado no dia 15 de julho no endereço acessounico.mec.gov.br/ProUni. Já a segunda chamada sairá no dia 5 de agosto. Reportagem Júlio César de Oliveira.
2: Mais investimento na educação superior no país.
0: O Ministério da Educação anunciou mais 90 milhões de reais para fortalecer as universidades federais.
2: Do total, 70 milhões de reais vão ser destinados às ações de extensão universitária. Os recursos vão ser distribuídos entre 69 universidades federais e poderão financiar atividades que aproximem o ensino da comunidade.
0: Outros 20 milhões de reais vão ser destinados à criação de cuidotecas, espaços de acolhimento para crianças que funcionarão no período noturno.
2: Mais brasileiros no mundo digital.
0: Pesquisa do IBGE revela que no ano passado, 95% dos lares brasileiros tinham internet.
2: É o maior percentual da pesquisa, com um aumento de 1,3 ponto percentual em relação ao ano anterior.
0: O crescimento foi mais acelerado nas áreas rurais e a região norte apresentou o maior aumento no percentual de domicílios com banda larga fixa.
2: A conexão discada, aquela feita pela rede de telefone, foi de apenas 0,2% no Brasil.
0: De acordo com o Ministério das Comunicações, pela primeira vez, mais de 90% da população com 10 anos ou mais utilizou a internet.
2: E essas foram as notícias do Governo do Brasil.
0: Uma realização da Secretaria de Comunicação Social da Presidência da República.
2: Com produção da Empresa Brasil de Comunicação.
0: Fique agora com as notícias do Poder Judiciário e do Congresso Nacional. Boa noite.
2: Boa noite para você. Até amanhã.
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22: STF homologa plano de reestruturação da Comissão de Valores Mobiliários.
23: STJ restabelece condenação da banda Aviões do Forró ao pagamento de danos morais por uso não autorizado de música.
22: Para a Justiça do Trabalho, motorista de ônibus não acumula função por atuar também como cobrador.
23: Boa noite, eu sou Marcela Luiza.
22: E eu sou Walter Lima.
23: O Supremo Tribunal Federal homologou o plano emergencial de reestruturação da Comissão de Valores Mobiliários, a CVM, apresentado pela União.
22: A elaboração do plano foi determinada pelo Tribunal no âmbito da ação que questiona dispositivos de lei sobre a taxa de fiscalização dos mercados de títulos e valores mobiliários. Marcelo Della Libera.
3: O relator do caso é o ministro Flávio Dino. Em maio, ele determinou que a arrecadação futura da taxa de fiscalização passasse a ser destinada à CVM, observada a desvinculação das receitas da União, e proibiu novas retenções pelo Tesouro Nacional.

0: Autores da música ajuizaram ação por danos materiais e morais, alegando que a obra foi gravada e executada em público sem autorização e que trechos do refrão foram empregados em material publicitário de uma marca de cerveja sem identificação da autoria. O Tribunal de Justiça de Pernambuco manteve apenas a condenação por danos materiais, mas a quarta turma do STJ restabeleceu sentença que concedeu também reparação moral de R$100 mil, avaliando que o uso indevido da música gera dano moral sem necessidade de prova de abalo psicológico, independentemente de eventual valorização ou desvalorização da música com o uso pela banda Aviões do Forró. A relatora foi a ministra Isabel Galotti.
1: Para a Justiça do Trabalho, o motorista de ônibus não acumula função por atuar também como cobrador.
2: Esse é o entendimento unânime da Justiça do Trabalho, Mila Amaral.
3: A quinta turma do TST isentou a empresa Aviação Redentor do Rio de Janeiro de pagar adicional ao motorista. Ele trabalhou por 7 anos na empresa e alegou que nos fins de semana, além de dirigir, também fazia o trabalho de cobrador nas folgas dos colegas. Por isso, pedia 30% a mais no salário. O Tribunal Regional do Trabalho do Rio acatou o pedido do motorista, mas o TST reverteu a decisão. Isso porque esse tipo de situação já é um tema de consenso para o Tribunal. Ou seja, é de entendimento unânime que diz que as funções de motorista e cobrador são complementares e compatíveis.
1: Justiça determina a cassação de chapas por fraude à cota de gênero em município de Rondônia.
2: A ação foi ajuizada pelo Ministério Público Eleitoral. Vanessa Pereira.
4: As decisões do Tribunal Regional Eleitoral de Rondônia confirmaram que houveram fraudes à cota de gênero por parte das legendas do PDT e agir no município de Pimenta Bueno, em Rondônia, durante as eleições de 2024. O tribunal acolheu os argumentos do MP Eleitoral e reconheceu que os partidos usaram candidaturas femininas fictícias apenas para preencher o percentual mínimo de 30%, exigido pela legislação, sem o real propósito de disputa eleitoral. Na decisão, a Justiça determinou a anulação dos votos das legendas do PDT e Agir para o cargo de vereador e tornou dirigentes e candidatas inelegíveis por 8 anos.
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1: Uma boa noite.
2: E até amanhã.
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7: Eu sou Paula Groba.
8: E eu sou Humberto Pinheiro.
7: E estes são os destaques de hoje do Jornal do Senado, que começa agora.
8: Senado vota MP de 266 milhões e meio para as cidades atingidas por enchentes em Minas Gerais.
7: Rede de Proteção à Mulher passa a ter prioridade no recebimento de alimentos.
8: Sancionada lei que inclui Ayrton Senna entre os heróis da pátria.
7: Boa noite.
8: Boa noite.
7: Além de proteção e abrigo, mulheres que escapam da violência doméstica precisam ter acesso à alimentação. E para ajudar nesse acolhimento, uma nova lei garante prioridade no abastecimento de alimentos às casas-abrigo e aos centros de atendimento às vítimas.
8: A norma teve origem em um projeto da senadora Tereza Leitão. Os detalhes com Marcela Cunha.
9: Com a nova lei, a rede de acolhimento a mulheres em situação de violência doméstica e familiar passa a ter prioridade no abastecimento de alimentos distribuídos pelo Sistema Nacional de Segurança Alimentar e Nutricional, o SISAM. A regra vale especialmente para centros de atendimento integral e casas-abrigo previstos na Lei Maria da Penha. A medida também alcança os dependentes das vítimas, como filhos e outras pessoas sob seus cuidados. O texto teve origem na proposta da senadora Tereza Leitão, do PT de Pernambuco, que lembrou que a ideia é reforçar a rede de proteção, garantindo a alimentação durante o período de acolhimento.
10: Destacando que é mais uma forma de garantir apoio, acolhimento às mulheres vítimas de violência. Essa é uma luta grande que precisa ser travada em todas as frentes.
9: Já a relatora, a ex-senadora Augusta

0: Brito, do Ceará, afirmou que a medida ajuda a fortalecer a rede de atendimento para que mulheres em situação de violência tenham condições de deixar o ambiente de agressão com apoio e dignidade. A expectativa é que a prioridade no fornecimento de alimentos ajude a manter em funcionamento os serviços que recebem mulheres e crianças em situação de risco.
1: E a Comissão de Direitos Humanos aprovou um projeto que evita que a indenização paga pelo agressor à vítima de violência doméstica saia do patrimônio comum do casal.
2: Atualmente, a lei já prevê, por exemplo, o ressarcimento ao SUS pelo agressor de possíveis custos de tratamento de saúde da vítima devido às agressões. Repórter Rodrigo Rezende.
3: Quando for definido pela justiça que um agressor indenize a mulher vítima da agressão e essa for sua esposa, os recursos para o pagamento não poderão ser retirados dos bens em comum do casal. No caso, por exemplo, de um casamento em comunhão de bens. Esse é o objetivo de um projeto aprovado pela Comissão de Direitos Humanos do Senado. A relatora, a senadora Jussara Lima, do PSD do Piauí, apontou que essa é uma questão de justiça. Ela teve seu relatório lido na CDH pela senadora Damaris Alves, do Republicanos do Distrito Federal.
4: Sem essa cautela, poderia ocorrer uma distorção evidente. A vítima seria formalmente indenizada, mas na prática, parte do valor indenizatório sairia de seu patrimônio.
3: Atualmente, a lei já prevê, por exemplo, o ressarcimento ao SUS pelo agressor de possíveis custos de tratamento de saúde da vítima devido às agressões. O projeto será analisado agora pela Comissão de Constituição e Justiça.
1: O episódio envolvendo um pedaço de vidro em um copo de água de uma professora, colocado por alunos de uma escola municipal de São José dos Campos, no interior de São Paulo, reacendeu o debate sobre a segurança dos profissionais da educação.
2: No Senado, a Comissão de Constituição e Justiça aprovou um projeto que endurece as penas para crimes cometidos contra profissionais das áreas de educação e saúde. Os detalhes com o repórter Bruno Lourenço.
5: O projeto de lei eleva o homicídio, lesão corporal grave ou morte contra esses profissionais no exercício de suas funções ao patamar de qualificado e, consequentemente, ao rol dos crimes hediondos. Além disso, aumenta as penas para lesão corporal, ameaça, constrangimento ilegal, desacato e injúria. O relator, senador doutor Irando Progressista de Roraima, defendeu que o endurecimento penal é pedagógico e urgente para conter o sentimento de desamparo que assola essas categorias essenciais ao desenvolvimento social do país.
6: O aumento dos casos de agressões a trabalhadores da saúde e da educação demonstra que os mecanismos jurídicos e institucionais atualmente disponíveis são insuficientes para assegurar um ambiente de trabalho digno e seguro para esses profissionais.
5: O crime hediondo impede benefícios como anistia, graça ou indulto e torna a progressão de regime prisional muito mais rigorosa.
1: E um grupo de senadores quer agilizar a votação em plenário e antes do recesso do projeto que regulamenta a educação domiciliar no Brasil.
2: A proposta que trata do homeschooling está sob análise no Senado desde 2022 e já mobilizou manifestações favoráveis e contrárias da sociedade. O parecer da relatora é pela aprovação. A repórter Raíssa Abreu conta os detalhes.
7: O senador Eduardo Girão, do Novo do Ceará, um dos que assinou o pedido de urgência, disse que o ensino domiciliar precisa de uma definição, já que muitas famílias que já praticam o chamado homeschooling têm vivido em insegurança jurídica. Em 2019, o STF decidiu que a modalidade não é inconstitucional, mas que precisa ser regulamentada por uma legislação específica.
8: Enquanto a gente não cumpre o nosso papel no Senado, famílias estão sendo aí intimidadas por militantes ideológicos do judiciário, inclusive com até prisão, pedido de prisão, né, porque essas famílias não estão conseguindo se regulamentar porque o Senado não age.
7: Quem não concorda com a liberação da prática, como o professor Romualdo Portela, teme que as crianças e adolescentes percam o direito ao convívio com a diferença proporcionado pelas escolas.
9: A educação domiciliar é uma privação de direito destas crianças, porque elas não são preparadas para viver num mundo em que necessariamente elas terão que se haver com uma pluralidade de comportamentos, de crenças, de modos de encarar a vida.
7: Eduardo Girão informou que o pedido de urgência está sendo negociado com o presidente do Senado, Davi Alcolumbre.
1: O Senado aprovou hoje a medida provisória que destina 266 milhões e meio de reais para a reconstrução da Zona da Mata Mineira, atingida pelas fortes chuvas de março.
2: Os recursos serão usados na recuperação de moradias e serviços públicos e no pagamento de auxílio a famílias afetadas. A reportagem é de Douglas Castilho.
10: Do valor total, uma parte será aplicada diretamente em ações de resposta e reconstrução de infraestrutura emergencial, como habitações, escolas e unidades de saúde destruídas pelas tempestades, e o restante será convertido em pagamento de uma parcela única de R$ 7.300 para cerca de 5 mil famílias elegíveis. A votação da MP foi viabilizada após uma rápida articulação do Congresso Nacional, e o presidente do Senado, Davi Alcolumbre, explicou a urgência da análise da matéria.
11: O estado de Minas Gerais, a Zona da Mata Mineira, perderia a possibilidade de utilizar esse crédito para minimizar os danos e os impactos causados pelaquela tragédia natural. Não seria razoável um estado da federação que sofreu com uma tragédia não ter condições de minimizar os danos e os impactos causados por essa tragédia a centenas e milhares de pessoas.
10: Com a aprovação nas duas casas do Congresso, o texto que segue para a promulgação assegura o repasse imediato das verbas que serão alocadas pelo Ministério da Integração.
1: Uma lei que teve origem num projeto do Senado inscreveu o nome de Ayrton Senna da Silva no livro de heróis e heroínas da pátria.
2: Tricampeão mundial de Fórmula 1, Senna já era patrono do esporte brasileiro e agora passa a integrar o memorial que homenageia brasileiros e brasileiras que marcaram a história do país. Repórter Henrique Nascimento.
12: Ayrton Senna da Silva agora faz parte do livro dos heróis e heroínas da pátria. A lei nasceu de um projeto apresentado no Senado pelo senador astronauta Marcos Pontes, do PL de São Paulo. Tricampeão mundial de Fórmula 1, Senna já é patrono do esporte brasileiro. Para uma geração inteira, ele marcou as manhãs de domingo com vitórias, emoção e a bandeira do Brasil no alto do pódio. Marcos Pontes comemorou a nova lei e lembrou o orgulho que Senna despertava nos brasileiros.
13: Eu sei que pelo menos os mais velhos acordava no domingo, como eu, para assistir o Ayrton Senna. Não era nem a Fórmula 1, era o Ayrton Senna vencendo, colocando a bandeira do Brasil lá em cima.
12: O senador Nelsinho Trade, do PSD de Mato Grosso do Sul, afirmou que Senna deixou um exemplo de dedicação, ética e fé.
14: Esse é o legado e é o segredo que o Ayrton deixou dentro de mim.
12: O livro dos heróis e heroínas da pátria fica no Panteão da Pátria em Brasília e reúne nomes que marcaram a história do país.
2: Com edição de Paula Groba e trabalhos técnicos de João Lira, o Jornal do Senado fica por aqui. Acompanhe agora as notícias da Câmara dos Deputados. Boa noite.
1: Boa noite e até amanhã.
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16: Câmara estende proteção de direitos a plantas desenvolvidas geneticamente.
17: Comissão amplia repasses a municípios e fundos para regiões sul e sudeste.
16: Projeto de lei que equipara misoginia ao racismo vai avançar com urgência.
17: Deputados aprovam medidas de apoio aos exportadores e contra enchentes.
16: Boa noite. Câmara aprova medidas provisórias que destinam recursos para a saúde de policiais, apoio a empresas exportadoras e para recuperação após enchentes em Minas Gerais. A repórter Daniele Lessa acompanhou as votações.
18: O plenário da Câmara aprovou três medidas provisórias que destinam recursos para a saúde de policiais, apoio a empresas exportadoras e para recuperação após enchentes que aconteceram em Minas Gerais no início do ano. Uma das medidas provisórias direciona recursos arrecadados com as empresas de apostas conhecidas como BETs para o Fundo para Aparelhamento e Operacionalização das Atividades Fim da Polícia Federal, o FUNAPOL. O repasse dos recursos das BETs será gradual, 1% em 2026, 2% em 2027 e 3% a partir de 2028. Além disso, o governo federal fica autorizado a repassar até R$ 200 milhões ao FUNAPOL ainda em 2026, utilizando recursos livres do Tesouro Nacional. Esses recursos poderão ser usados para custear a saúde dos servidores da Polícia Federal, da Polícia Rodoviária Federal e da Polícia Penal Federal. O projeto ainda permite que recursos do FUNAPOL sejam usados para pagamento de retribuição por atividade extraordinária a servidores da Polícia Federal. Segundo o governo, o objetivo é garantir financiamento estável para a segurança pública e promover a valorização e a proteção da saúde dos profissionais. Relator da medida provisória, o deputado Aloísio Mendes, do Republicanos do Maranhão, destacou que os servidores das polícias federais enfrentam riscos elevados, desgaste físico e pressão psicológica, o que justifica as medidas de proteção à saúde e valorização profissional.
19: Fazendo um gesto importante para nossas polícias da União, Polícia Federal, Polícia Rodoviária Federal, Polícia Penal Federal, que prestam um relevante serviço à sociedade e que agora, com a aprovação do SMP agora, terão a sua saúde mais bem cuidada, dos seus familiares, essa profissão que é tão desgastante, que causa tantos prejuízos à saúde dos nossos profissionais.
18: Outra medida provisória aprovada cria novas regras para fortalecer linhas de financiamento do Plano Brasil Soberano para empresas afetadas por instabilidade internacional, razões geopolíticas ou aumento de tarifas comerciais. Os recursos de até 15 bilhões de reais poderão atender exportadoras de bens industriais, produtos agropecuários, pesca, aquicultura, florestas plantadas, recursos minerais e setores industriais relevantes para o comércio exterior. Ao defender a aprovação da MP, a deputada Érica Cocai, do PT do Distrito Federal, falou da importância de investir na indústria nacional como forma de proteger o país de oscilações nos preços internacionais.
20: De crédito de 15 bilhões, que visa desenvolver a indústria nacional, absolutamente fundamental, que visa fazer frente ao que nós estamos vendo com a crise, com a guerra do Irã, para que nós não tenhamos os efeitos deste processo na elevação do próprio combustível, que o Brasil possa se proteger.
18: O plenário também aprovou a medida provisória que destina crédito extraordinário de 266 milhões de reais ao Ministério da Integração e Desenvolvimento Regional para ações de recuperação e apoio financeiro às famílias afetadas pelas enchentes e deslizamentos que atingiram a Zona da Mata de Minas Gerais no início do ano. As três medidas provisórias serão analisadas em seguida pelo Senado. Da Rádio Câmara de Brasília, Daniele Lessa.
17: Luiz Lima, do Novo do Rio de Janeiro, critica os gastos do governo federal com publicidade institucional e afirma que os recursos deveriam ser destinados a áreas prioritárias. Ele afirma que a campanha oficial tem caráter político e não reflete a realidade da população.
16: Para Luiz Lima, as peças publicitárias divulgam informações enganosas sobre temas como segurança pública, combate ao feminicídio e economia. Ele também afirma que o aumento dos preços e a perda de poder de compra contradizem a mensagem divulgada pelo governo.
15: Votação.
17: A Câmara aprovou o aumento do prazo de proteção de direitos sobre plantas desenvolvidas geneticamente. O repórter Antônio Vital acompanhou a votação.
21: O plenário da Câmara aprovou o projeto que amplia de 18 para 25 anos os direitos de propriedade sobre sementes e mudas desenvolvidas geneticamente de videiras, árvores frutíferas, árvores florestais, árvores e plantas ornamentais e cana-de-açúcar. A proposta altera a Lei de Proteção de Cultivares, que é o nome que se dá às variedades de plantas desenvolvidas ou selecionadas por meio de técnicas de melhoramento genético. Cultivares apresentam características como resistência a pragas, maior produtividade e adaptação ao clima ou sabor melhor, o que as diferenciam de outras plantas da mesma espécie. A proposta aprovada mantém o prazo de proteção dos direitos de cultivares das demais espécies vegetais em 15 anos. A legislação determina o pagamento de royalties pelos produtores às empresas que desenvolvem os cultivares. Prevê exceções, como no caso do produtor que reserva sementes para uso próprio sem fins comerciais, ou para o pequeno produtor que multiplica as sementes por conta própria e as troca com outros agricultores familiares. O projeto aprovado exclui os produtores de cana-de-açúcar que exploram área de até 150 hectares da obrigação de pagar os royalties. Exclui ainda os pequenos produtores de plantas ornamentais. O relator, deputado Arnaldo Jardim, do Cidadania de São Paulo, diz que as mudanças eliminam distorções que hoje afastam o investimento na produção de novos cultivares, como no caso de florestas de eucaliptos e pinos. Segundo ele, cultivares desse tipo demoram até 20 anos para serem desenvolvidos e o prazo menor de proteção dos direitos desestimula as empresas a desenvolverem novas espécies.
22: Cada vez que você faz o desenvolvimento de uma nova variedade, de um novo cultivar, você tem que ter investimentos em pesquisa, Então é normal que você cobre um royalties por aquilo que é a utilização dos novos cultivares. Qual era o grande desafio? Você ter um justo equilíbrio. Você não poderia ter um período dessa cobrança de royalties muito pequeno, porque não compensaria, e você não poderia ter também esse período muito extenso, porque você restringe o acesso a essas novas variedades.
21: O relator acatou o pedido de deputados do PSOL e do PT e excluiu do pagamento de royalties sobre cultivares os pequenos produtores de plantas ornamentais. Para o deputado Tarcísio Mota, do PSOL do Rio de Janeiro, a medida vai beneficiar mais de 800 mil pessoas. O projeto, que amplia de 18 para 25 anos os direitos de propriedade sobre cultivares de videiras, árvores frutíferas, árvores florestais, árvores e plantas ornamentais e cana-de-açúcar, seguiu para análise do Senado. Da Rádio Câmara de Brasília, Antônio Vital.
0: Agricultura.
16: Sérgio Turra, do PP do Rio Grande do Sul, critica o anúncio de mais de R$500 milhões para o Plano Safra, afirmando que os produtores rurais endividados não conseguem acessar o crédito. Ele argumenta que a medida não atende esse público específico.
3: Sérgio Turra defende a proposta de securitização das dívidas rurais, afirmando que a medida é essencial para garantir a sobrevivência dos produtores e da economia gaúcha. Ele também não concorda com a classificação da proposta pelo governo como uma pauta-bomba.
16: Santim Roveda, do União do Paraná, cobra mais apoio ao agronegócio e critica o corte de verbas para o Plano Safra. O congressista avalia que a redução das verbas para custeio e seguro rural vai deixar os produtores desprotegidos, especialmente diante de previsões climáticas severas.
3: Santim Roveda cita o Paraná como exemplo de logística, cooperativismo e exportações a ser implementado em outros estados, mas lamenta que o excesso de impostos federais tire a rentabilidade de quem trabalha e gera riqueza no campo e na cidade.
0: Economia.
16: Deputados concordam com representantes de micro e pequenas empresas sobre a atualização geral da tabela do Simples e não apenas dos limites do MEI. A reportagem é de Luiz Cláudio Canuto.
4: Representantes de micro e pequenas empresas criticaram o projeto do governo de atualização dos limites de faturamento do microempreendedor individual, o MEI. E cobraram uma atualização geral da tabela do Simples. A proposta do governo chegou recentemente à Câmara e se soma a outros mais de 30 projetos a respeito do tema. Pelo projeto do governo, o teto do MEI subiria dos atuais R$ 81 mil para R$ 110 mil em 2027 e R$ 140 mil em 2028. O projeto também permite que um MEI contrate até 2 empregados por um salário mínimo ou o piso salarial da categoria. Na Câmara, o tema já é analisado por uma comissão especial, onde o relator, deputado Jorge Guetem, do Republicanos de Santa Catarina, defende uma revisão geral do Simples e não apenas do limite do MEI. O presidente da Frente Parlamentar Mista do Ambiente de Negócios, Mendonça Filho, do PL de Pernambuco, concorda com a atualização da tabela do Simples Nacional para micro e pequenas empresas. A defesa da correção foi reforçada também pela presidente da comissão especial sobre o tema, deputada Anne Ortiz, do PP do Rio Grande do Sul. Desde a última atualização dos limites, em 2018, a inflação acumulada pelo IPCA é de 55,4%.
23: Não por conta de um crescimento real, não por conta de um crescimento orgânico, mas sim por um achatamento do teto por conta dessa inflação acumulada.
4: Segundo o relator do projeto sobre o MEI, deputado Jorge Guetem, se o ajuste da tabela se limitar à faixa do microempreendedor, o risco será de distorção do Simples.
24: É uma conta simples fazer. Por que eu vou estar numa alíquota maior ali como micro e pequena empresa de 180 mil se eu posso estar numa alíquota bem menor, né, que é o benefício que os MEIs têm, são contemplados, né? Então, elevando a 140.
4: Uma das ideias em debate prevê que o teto dos microempreendedores suba para R$ 140 mil. Já o das microempresas subiria de 360 mil para R$ 869 mil por ano. E o das empresas de pequeno porte passaria de R$ 4,8 milhões para R$ 8,69 milhões. Da Rádio Câmara de Brasília, Luiz Cláudio Canuto.
3: Maurício Marcon, do PL do Rio Grande do Sul, contesta os dados sobre o desemprego e a inflação anunciados pelo governo. Para ele, o discurso de crescimento econômico desconhece a realidade da população, que sofre com o aumento no preço dos alimentos e dos combustíveis.
16: Segundo a análise de Maurício Marcon, o cenário nacional é oposto ao anunciado, com um déficit acima de R$1 trilhão e com a dívida pública superando 80% do PIB, o que prejudica a criação de novas empresas, a geração de empregos e a produção nacional.
3: Dr. Fernando Máximo, do PL de Rondônia, celebra a aprovação pela Câmara de proposta de emenda à Constituição relatada por ele, que garante a imunidade tributária total para templos religiosos e suas entidades, como creches, asilos e orfanatos.
16: Dr. Fernando Máximo explica que a medida, agora sob análise do Senado, isenta de impostos a compra de bens e serviços, com os tributos pagos sendo devolvidos às entidades em 90 dias para reinvestimentos nas entidades de assistência social filantrópicas.
15: Desenvolvimento Regional.
3: Comissão Especial aprova aumento de repasses para municípios e criação de fundos para Sul e Sudeste. A repórter Noelle Nobre tem os detalhes.
0: Uma comissão especial da Câmara dos Deputados aprovou uma proposta de emenda à Constituição que aumenta o Fundo de Participação dos Municípios, o FPM, e cria fundos específicos para o desenvolvimento das regiões Sul e Sudeste. O parecer aprovado é do deputado Arnaldo Jardim, do Cidadania de São Paulo. A medida eleva de 50% para 53% a parcela da arrecadação federal de impostos que deve ser dividida com estados e municípios. Isso garantirá às prefeituras uma quarta parcela extra de 1% do FPM a ser paga anualmente no mês de março. O relator, Arnaldo Jardim, acredita que os municípios hoje estão sobrecarregados.
5: A Constituição de 88 dá um sinal, mas a prática acabou se revelando ao contrário. Houve uma reconcentração de recursos na União. E isso não foi acompanhado da divisão de responsabilidades. Todas as novas políticas foram no sentido de repassar responsabilidades aos estados e municípios.
0: Além do reforço para as cidades, a proposta cria fundos constitucionais de financiamento para o Sul e o Sudeste, nos moldes do que já existe para o Norte, o Nordeste e o Centro-Oeste. Cada um desses novos fundos receberá 1% da arrecadação federal para financiar o setor produtivo local. Para evitar um choque nas contas públicas, a implementação será gradual, 0,5% em 2027 e o valor integral em 2028. A estimativa é que em 2028, cada novo fundo regional e o aumento do FPM representem separadamente um aporte de mais de R$11 bilhões. Agora, a proposta segue para o plenário da Câmara, como lembrou o presidente da Comissão Especial, deputado Cobalcini, do MDB de Santa Catarina.
6: A gente tem que agora fazer uma construção além daquela que nós construímos aqui na Comissão Especial. Precisamos estender para o Brasil.
0: A proposta que aumenta os repasses para os municípios e cria fundos de desenvolvimento para as regiões Sul e Sudeste precisa ser votada em 2 turnos no plenário antes de seguir para a análise do Senado. Da Rádio Câmara de Brasília, Noelle Nobre.
15: Saúde.
16: Paulo Soares, do Podemos de São Paulo, faz um apelo pela continuidade dos atendimentos no Hospital e Maternidade São José, de Barra Bonita. Ele alerta que o fechamento do pronto atendimento da unidade pode sobrecarregar outros hospitais e comprometer a assistência na região.
3: Paulo Soares também defende a atualização da tabela do SUS e mais investimentos na rede pública de saúde. Segundo o parlamentar, o financiamento adequado é essencial para garantir o funcionamento dos hospitais filantrópicos e das santas casas.
15: Justiça.
16: Deputados aprovaram regime de urgência para o projeto que equipara o ódio às mulheres ao crime de racismo. O repórter Antônio Vital explica.
21: Depois de muito debate em plenário, a Câmara dos Deputados aprovou regime de urgência para o projeto já aprovado pelo Senado, que prevê punições para a prática de misoginia, como é chamada a prática de ódio, desprezo ou preconceito contra as mulheres. O projeto inclui o crime de misoginia na mesma lei que já pune com pena de 2 a 5 anos de prisão sem direito à fiança, discriminação ou preconceito de raça, cor, etnia, religião ou procedência nacional. A coordenadora do grupo de trabalho que analisou a proposta, a deputada Tabata Amaral, do PSB de São Paulo, apresentou nova versão para o texto no início de junho, com alterações na proposta aprovada pelos senadores. Ela alterou principalmente a definição de misoginia. Tabata Amaral retirou os termos ódio e aversão, previstos no projeto do Senado para caracterizar a misoginia. Na nova versão, misoginia é descrita como a prática, a indução ou a incitação de menosprezo ou discriminação contra a mulher que promova violência, negue sua igualdade de direitos ou ofenda sua dignidade em razão da condição de mulher. O texto aprovado pelo grupo de trabalho também prevê que o juiz poderá suspender temporariamente conta ou perfil na internet que estimular violência contra a mulher. No plenário, o regime de urgência foi aprovado com 293 votos favoráveis e 158 contrários, depois de muita discussão. Deputados da Frente Parlamentar Evangélica manifestaram preocupação com a possibilidade de pregadores religiosos serem enquadrados no crime de misoginia. Outros deputados disseram que a definição do crime é vaga e pode motivar censura. Foi o que disse a deputada Júlia Zanatta, do PL de Santa Catarina.
7: Ainda temos termos muito vagos que deixam a critério do juiz, e isso acaba numa perseguição. Me parece, sim, que é para perseguição religiosa, para calar opositores, mulher que é bandido na cadeia.
21: O texto do grupo de trabalho também aumenta as penas de calúnia, difamação e injúria quando praticados no contexto de violência familiar, e dobra a pena para postagens com incentivo à violência contra a mulher, quando praticados na internet com o fim de obter lucros. A deputada Tabata Amaral, coordenadora do grupo de trabalho, disse que está ouvindo lideranças dos partidos para chegar a um texto de consenso. Ela defendeu punição para quem incentiva a violência contra a mulher.
7: A gente vê o número de homicídios no Brasil cair, mas o número de feminicídios aumenta. E nós precisamos dar uma resposta. E essa resposta passa por enfrentar grupos de ódio que estão se articulando, especialmente no submundo da internet. Grupos de ódio que entenderam que você incentivar o estupro, você incentivar a violência, você atacar uma mulher, infelizmente, é uma forma de ganhar dinheiro, é uma forma de viralizar, é uma forma de vender um curso.
21: Com o regime de urgência, o projeto que prevê pena de até 5 anos de prisão para quem praticar o crime de misoginia pode ser votado diretamente no plenário da Câmara, sem passar pelas comissões permanentes da Casa. Da Rádio Câmara de Brasília, Antônio Vital.
15: Relações Exteriores.
3: Alencar Santana, do PT de São Paulo, critica a suposta submissão de políticos brasileiros a interesses estrangeiros, citando uma correspondência oficial de autoridade externa que trata da possibilidade de uma equipe de transição governamental brasileira ser colocada à disposição de outra nação.
16: Alencar Santana afirma que o documento menciona a entrega de riquezas estratégicas e de tecnologias como o PIX. Ele classifica a hipótese como traição à pátria, alerta sobre o risco de interferência externa nas eleições e defende uma postura firme na defesa dos interesses do Brasil.
3: Termina agora o Jornal Câmara dos Deputados, produzido pela Rádio Câmara, com trabalhos técnicos de Wellington Teles e apresentação de Cibele Comanetti e Márcia Quilissardi. Uma boa noite para você.
16: Boa noite e a Voz do Brasil volta amanhã.
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3: Falamos agora sobre as sete maravilhas do mundo moderno. O Cristo Redentor, no Rio de Janeiro, tem 30 metros de altura e foi inaugurado em 1931 no topo do Corcovado. Feito em concreto e revestido por milhares de placas de pedra sabão, ele representa a fé e a paz do Brasil. Além de ser um ícone religioso, o monumento oferece uma vista incrível da cidade, incluindo o Pão de Açúcar e a Baía do Guanabara. É um dos símbolos mais reconhecidos do país em todo o mundo.
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5: 10 e 3.
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4: 10h39.
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1: 10h52.
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3: 11:10.
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1: 11:24.
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8: 11:45.
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3: 11:59.
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1: Meia-noite 46.
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3: Uma e um.
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3: 1h33.
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3: 2:02.
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0: 4:15.
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0: 4:37.
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0: Rezemos com devoção a coroa das sete dores da Virgem Maria. Em nome do Pai, do Filho e do Espírito Santo. Amém. Nós vos louvamos e vos bendizemos, Senhor, porque associastes à Virgem Maria a obra da salvação. Contemplamos a vossa dor, ó Maria, para seguir-vos no caminho da fé. Creio em Deus Pai Todo-Poderoso, Criador do céu e da terra, e em Jesus Cristo, seu único Filho, nosso Senhor, que foi concebido pelo poder do Espírito Santo. Nasceu da Virgem Maria, padeceu sob Pôncio Pilatos, foi crucificado, morto e sepultado, desceu à mansão dos mortos, ressuscitou ao terceiro dia, subiu aos céus, está sentado à direita de Deus Pai Todo-Poderoso, de onde há de vir julgar os vivos e os mortos. Creio no Espírito Santo, na Santa Igreja Católica, na comunhão dos santos, na remissão dos pecados, na ressurreição da carne. Amém.
1: Pai nosso que estás no céu, santificado seja o vosso nome. Venha a nós ao vosso reino. Seja feita a vossa vontade, assim na terra como no céu. O pão nosso de cada dia nos dai hoje. Perdoai as nossas ofensas, assim como nós perdoamos a quem nos tenha ofendido. E não nos deixeis cair em tentação, mas livrai-nos do mal. Amém.
2: Ave Maria, cheia de graça, o Senhor é convosco. Bendita sois vós entre as mulheres. Bendito é o fruto em vosso ventre, Jesus. Santa Maria, Mãe de Deus, rogai por nós, os pecadores, agora e na hora da nossa morte. Amém. Ave Maria, cheia de graça, o Senhor é convosco. Bendita sois vós entre as mulheres. Bendito é o fruto em vosso ventre, Jesus. Santa Maria, Mãe de Deus, rogai por nós, os pecadores, agora e na hora da nossa morte. Amém. Ave Maria, cheia de graça, o Senhor é convosco. Bendita sois vós entre as mulheres. Bendito é o fruto em vosso ventre, Jesus. Santa Maria, Mãe de Deus, rogai por nós, os pecadores, agora e na hora da nossa morte. Amém.
3: Contemplamos a memória das dores de Maria. Primeira dor. Maria acolhe com fé a profecia de Simeão. Simeão os abençoou e disse a Maria, sua mãe: eis que este menino está destinado a ser ocasião de queda e elevação de muitos em Israel e sinal de contradição. Quanto a ti, uma espada te transpassará a alma. Lucas capítulo 2, versículos 34 e 35.
1: Pai nosso que estás no céu, santificado seja o vosso nome. Venha a nós ao vosso reino. Seja feita a vossa vontade, assim na terra como no céu. O pão nosso de cada dia nos dai hoje. Perdoai as nossas ofensas, assim como nós perdoamos a quem nos tenha ofendido. E não nos deixeis cair em tentação, mas livrai-nos do mal. Amém.
2: Ave Maria, cheia de graça, o Senhor é convosco. Bendita sois vós entre as mulheres. Bendito é o fruto em vosso ventre, Jesus. Santa Maria, Mãe de Deus, rogai por nós, os pecadores, agora e na hora da nossa morte. Amém. Ave Maria, cheia de graça, o Senhor é convosco. Bendita sois vós entre as mulheres, bendito é o fruto em vosso ventre, Jesus. Santa Maria, Mãe de Deus, rogai por nós, os pecadores, agora e na hora da nossa morte. Amém. Ave Maria, cheia de graça, o Senhor é convosco. Bendita sois vós entre as mulheres, bendito é o fruto em vosso ventre, Jesus. Santa Maria, Mãe de Deus, rogai por nós, os pecadores, agora e na hora da nossa morte. Amém. Ave Maria, cheia de graça, o Senhor é convosco. Bendita sois vós entre as mulheres, bendito é o fruto em vosso ventre, Jesus. Santa Maria, Mãe de Deus, rogai por nós, os pecadores, agora e na hora da nossa morte. Amém. Ave Maria, cheia de graça, o Senhor é convosco. Bendita sois vós entre as mulheres, bendito é o fruto em vosso ventre, Jesus. Santa Maria, Mãe de Deus, rogai por nós, os pecadores, agora e na hora da nossa morte. Amém. Ave Maria, cheia de graça, o Senhor é convosco. Bendita sois vós entre as mulheres, bendito é o fruto em vosso ventre, Jesus. Santa Maria, Mãe de Deus, rogai por nós, os pecadores, agora e na hora da nossa morte. Amém. Ave Maria, cheia de graça, o Senhor é convosco. Bendita sois vós entre as mulheres, bendito é o fruto em vosso ventre, Jesus. Santa Maria, Mãe de Deus, rogai por nós, os pecadores, agora e na hora da nossa morte. Amém.
3: Segunda dor. Maria foge para o Egito com Jesus e José. O anjo do Senhor apareceu em sonho a José e disse: levanta, toma o menino e a mãe, foge para o Egito e fica lá até que te avise, pois Herodes vai procurar o menino para matá-lo. Levantando-se, José tomou o menino e a mãe e partiu para o Egito. Mateus capítulo 2, versículos 13 a 14.
1: Pai nosso que estás no céu, santificado seja o vosso nome. Venha a nós ao vosso reino. Seja feita a vossa vontade, assim na terra como no céu. O pão nosso de cada dia nos dai hoje. Perdoai as nossas ofensas, assim como nós perdoamos a quem nos tenha ofendido. E não nos deixeis cair em tentação, mas livrai-nos do mal. Amém.
2: Ave Maria, cheia de graça, o Senhor é convosco. Bendita sois vós entre as mulheres. Bendito é o fruto em vosso ventre, Jesus. Santa Maria, Mãe de Deus, rogai por nós, os pecadores, agora e na hora da nossa morte. Amém. Ave Maria, cheia de graça, o Senhor é convosco. Bendita sois vós entre as mulheres. Bendito é o fruto em vosso ventre, Jesus. Santa Maria, Mãe de Deus, rogai por nós, os pecadores, agora e na hora da nossa morte. Amém. Ave Maria, cheia de graça, o Senhor é convosco. Bendita sois vós entre as mulheres. Bendito é o fruto em vosso ventre, Jesus. Santa Maria, Mãe de Deus, rogai por nós, os pecadores, agora e na hora da nossa morte. Amém. Ave Maria, cheia de graça, o Senhor é convosco. Bendita sois vós entre as mulheres. Bendito é o fruto em vosso ventre, Jesus. Santa Maria, Mãe de Deus, rogai por nós, os pecadores, agora e na hora da nossa morte. Amém. Ave Maria, cheia de graça, o Senhor é convosco. Bendita sois vós entre as mulheres. Bendito é o fruto em vosso ventre, Jesus. Santa Maria, Mãe de Deus, rogai por nós, os pecadores, agora e na hora da nossa morte. Amém. Ave Maria, cheia de graça, o Senhor é convosco. Bendita sois vós entre as mulheres. Bendito é o fruto em vosso ventre, Jesus. Santa Maria, Mãe de Deus, rogai por nós, os pecadores, agora e na hora da nossa morte. Amém. Ave Maria, cheia de graça, o Senhor é convosco. Bendita sois vós entre as mulheres. Bendito é o fruto em vosso ventre, Jesus. Santa Maria, Mãe de Deus, rogai por nós, os pecadores, agora e na hora da nossa morte. Amém.
3: Terceira dor. Maria procura Jesus perdido em Jerusalém. Acabados os dias da festa de Páscoa, quando voltaram, o menino Jesus ficou em Jerusalém sem que os pais o percebessem. Pensando que estivesse na caravana, andaram a caminho de um dia e o procuraram entre parentes e conhecidos e não o acharam. Voltaram a Jerusalém à procura dele. Lucas capítulo 2, versículo 43 a 45.
1: Pai nosso que estás no céu, santificado seja o vosso nome. Venha a nós ao vosso reino. Seja feita a vossa vontade, assim na terra como no céu. O pão nosso de cada dia nos dai hoje. Perdoai as nossas ofensas, assim como nós perdoamos a quem nos tenha ofendido. E não nos deixeis cair em tentação, mas livrai-nos do mal. Amém.
2: Ave Maria, cheia de graça, o Senhor é convosco. Bendita sois vós entre as mulheres. Bendito é o fruto em vosso ventre, Jesus. Santa Maria, Mãe de Deus, rogai por nós, os pecadores, agora e na hora da nossa morte. Amém. Ave Maria, cheia de graça, o Senhor é convosco. Bendita sois vós entre as mulheres. Bendito é o fruto em vosso ventre, Jesus. Santa Maria, Mãe de Deus, rogai por nós, os pecadores, agora e na hora da nossa morte. Amém. Ave Maria, cheia de graça, o Senhor é convosco. Bendita sois vós entre as mulheres. Bendito é o fruto em vosso ventre, Jesus. Santa Maria, Mãe de Deus, rogai por nós, os pecadores, agora e na hora da nossa morte. Amém. Ave Maria, cheia de graça, o Senhor é convosco. Bendita sois vós entre as mulheres. Bendito é o fruto em vosso ventre, Jesus. Santa Maria, Mãe de Deus, rogai por nós, os pecadores, agora e na hora da nossa morte. Amém. Ave Maria, cheia de graça, o Senhor é convosco. Bendita sois vós entre as mulheres. Bendito é o fruto em vosso ventre, Jesus. Santa Maria, Mãe de Deus, rogai por nós, os pecadores, agora e na hora da nossa morte. Amém. Ave Maria, cheia de graça, o Senhor é convosco. Bendita sois vós entre as mulheres. Bendito é o fruto em vosso ventre, Jesus. Santa Maria, Mãe de Deus, rogai por nós, os pecadores, agora e na hora da nossa morte. Amém. Ave Maria, cheia de graça, o Senhor é convosco. Bendita sois vós entre as mulheres. Bendito é o fruto em vosso ventre, Jesus. Santa Maria, Mãe de Deus, rogai por nós, os pecadores, agora e na hora da nossa morte. Amém.
3: Quarta dor. Maria encontra-se com Jesus a caminho do Calvário. Ao conduzir Jesus, lançaram-lhe mão de um certo Simão de Cirene, que vinha do campo, e o encarregaram de levar a cruz atrás de Jesus. Seguia o grande multidão de povo e de mulheres que batiam no peito e o lamentavam. Lucas, capítulo 23, 26 e 27.
1: Pai nosso que estás no céu, santificado seja o vosso nome. Venha a nós ao vosso reino. seja feita a vossa vontade, assim na terra como no céu. O pão nosso de cada dia nos dai hoje. Perdoai as nossas ofensas, assim como nós perdoamos a quem nos tenha ofendido. E não nos deixeis cair em tentação, mas livrai-nos do mal. Amém.
2: Ave Maria, cheia de graça, o Senhor é convosco. Bendita sois vós entre as mulheres. Bendito é o fruto em vosso ventre, Jesus. Santa Maria, Mãe de Deus, rogai por nós, os pecadores, agora e na hora da nossa morte. Amém. Ave Maria, cheia de graça, o Senhor é convosco. Bendita sois vós entre as mulheres. Bendito é o fruto em vosso ventre, Jesus. Santa Maria, Mãe de Deus, rogai por nós, os pecadores, agora e na hora da nossa morte. Amém. Ave Maria, cheia de graça, o Senhor é convosco. Bendita sois vós entre as mulheres. Bendito é o fruto em vosso ventre, Jesus. Santa Maria, Mãe de Deus, rogai por nós, os pecadores, agora e na hora da nossa morte. Amém. Ave Maria, cheia de graça, o Senhor é convosco. Bendita sois vós entre as mulheres. Bendito é o fruto em vosso ventre, Jesus. Santa Maria, Mãe de Deus, rogai por nós, os pecadores, agora e na hora da nossa morte. Amém. Ave Maria, cheia de graça, o Senhor é convosco. Bendita sois vós entre as mulheres. Bendito é o fruto em vosso ventre, Jesus. Santa Maria, Mãe de Deus, rogai por nós, os pecadores, agora e na hora da nossa morte. Amém. Ave Maria, cheia de graça, o Senhor é convosco. Bendita sois vós entre as mulheres. Bendito é o fruto em vosso ventre, Jesus. Santa Maria, Mãe de Deus, rogai por nós, os pecadores, agora e na hora da nossa morte. Amém. Ave Maria, cheia de graça, o Senhor é convosco. Bendita sois vós entre as mulheres. Bendito é o fruto em vosso ventre, Jesus. Santa Maria, Mãe de Deus, rogai por nós, os pecadores, agora e na hora da nossa morte. Amém.
3: Quinta dor. Maria permanece junto à cruz do seu filho. Junto à cruz de Jesus estavam de pé sua mãe, a irmã de sua mãe, Maria de Cleófas, e Maria Madalena. Vendo a mãe e perto dela, o discípulo a quem amava disse para Jesus, a mãe: Mulher, eis aí o teu filho. Depois disse para o discípulo: Eis aí a tua mãe. João, capítulo 19, 15 a 27.
1: Pai nosso que estás no céu, santificado seja o vosso nome. Venha a nós ao vosso reino. Seja feita a vossa vontade, assim na terra como no céu. O pão nosso de cada dia nos dai hoje. Perdoai as nossas ofensas, assim como nós perdoamos a quem nos tenha ofendido. E não nos deixeis cair em tentação, mas livrai-nos do mal. Amém.
2: Ave Maria, cheia de graça, o Senhor é convosco. Bendita sois vós entre as mulheres. Bendito é o fruto em vosso ventre, Jesus. Santa Maria, Mãe de Deus, rogai por nós, os pecadores, agora e na hora da nossa morte. Amém. Ave Maria, cheia de graça, o Senhor é convosco. Bendita sois vós entre as mulheres. Bendito é o fruto em vosso ventre, Jesus. Santa Maria, Mãe de Deus, rogai por nós, os pecadores, agora e na hora da nossa morte. Amém. Ave Maria, cheia de graça, o Senhor é convosco. Bendita sois vós entre as mulheres. Bendito é o fruto em vosso ventre, Jesus. Santa Maria, Mãe de Deus, rogai por nós, os pecadores, agora e na hora da nossa morte. Amém. Ave Maria, cheia de graça, o Senhor é convosco. Bendita sois vós entre as mulheres. Bendito é o fruto em vosso ventre, Jesus. Santa Maria, Mãe de Deus, rogai por nós, os pecadores, agora e na hora da nossa morte. Amém. Ave Maria, cheia de graça, o Senhor é convosco. Bendita sois vós entre as mulheres. Bendito é o fruto em vosso ventre, Jesus. Santa Maria, Mãe de Deus, rogai por nós, os pecadores, agora e na hora da nossa morte. Amém. Ave Maria, cheia de graça, o Senhor é convosco. Bendita sois vós entre as mulheres. Bendito é o fruto em vosso ventre, Jesus. Santa Maria, Mãe de Deus, rogai por nós, os pecadores, agora e na hora da nossa morte. Amém. Ave Maria, cheia de graça, o Senhor é convosco. Bendita sois vós entre as mulheres. Bendito é o fruto em vosso ventre, Jesus. Santa Maria, Mãe de Deus, rogai por nós, os pecadores, agora e na hora da nossa morte. Amém.
3: Sexta dor. Maria recebe nos braços o corpo de Jesus deposto da cruz. Chegada a tarde, porque era dia da preparação, isto é, a véspera de sábado, veio José de Arimateia, entrou decidido na casa de Pilatos e pediu o corpo de Jesus. Pilatos, então, deu o cadáver a José, que o retirou da cruz. Mateus 15 a 42.
1: Pai nosso que estás no céu, santificado seja o vosso nome. Venha a nós ao vosso reino. Seja feita feita a vossa vontade, assim na terra como no céu. O pão nosso de cada dia nos dai hoje. Perdoai as nossas ofensas, assim como nós perdoamos a quem nos tenha ofendido. E não nos deixeis cair em tentação, mas livrai-nos do mal. Amém.
2: Ave Maria, cheia de graça, o Senhor é convosco. Bendita sois vós entre as mulheres. Bendito é o fruto em vosso ventre, Jesus. Santa Maria, Mãe de Deus, rogai por nós, os pecadores, agora e na hora da nossa morte. Amém. Ave Maria, cheia de graça, o Senhor é convosco. Bendita sois vós entre as mulheres. Bendito é o fruto em vosso ventre, Jesus. Santa Maria, Mãe de Deus, rogai por nós, os pecadores, agora e na hora da nossa morte. Amém. Ave Maria, cheia de graça, o Senhor é convosco. Bendita sois vós entre as mulheres. Bendito é o fruto em vosso ventre, Jesus. Santa Maria, Mãe de Deus, rogai por nós, os pecadores, agora e na hora da nossa morte. Amém. Ave Maria, cheia de graça, o Senhor é convosco. Bendita sois vós entre as mulheres. Bendito é o fruto em vosso ventre, Jesus. Santa Maria, Mãe de Deus, rogai por nós, os pecadores, agora e na hora da nossa morte. Amém. Ave Maria, cheia de graça, o Senhor é convosco. Bendita sois vós entre as mulheres. Bendito é o fruto em vosso ventre, Jesus. Santa Maria, Mãe de Deus, rogai por nós, os pecadores, agora e na hora da nossa morte. Amém. Ave Maria, cheia de graça, o Senhor é convosco. Bendita sois vós entre as mulheres. Bendito é o fruto em vosso ventre, Jesus. Santa Maria, Mãe de Deus, rogai por nós, os pecadores, agora e na hora da nossa morte. Amém. Ave Maria, cheia de graça, o Senhor é convosco. Bendita sois vós entre as mulheres. Bendito é o fruto em vosso ventre, Jesus. Santa Maria, Mãe de Deus, rogai por nós, os pecadores, agora e na hora da nossa morte. Amém.
3: Sétima dor. Maria leva ao sepulcro o corpo de Jesus à espera da ressurreição. Os discípulos tiraram o corpo de Jesus e envolveram em faixas de linho com aromas, conforme era o costume de sepultar os judeus. Havia perto do local onde fica crucificado um jardim. E no jardim, um sepulcro novo, onde ninguém ainda fora depositado. Foi ali que puseram Jesus. João, versículo 9, capítulos 40 a 42.
1: Pai nosso que estás no céu, santificado seja o vosso nome. Venha a nós, ao vosso reino. Seja feita a vossa vontade, assim na terra como no céu. O pão nosso de cada dia nos dai hoje. Perdoai as nossas ofensas, assim como nós perdoamos a quem nos tenha ofendido. E não nos deixeis cair em tentação, mas livrai-nos do mal. Amém.
2: Ave Maria, cheia de graça, o Senhor é convosco. Bendita sois vós entre as mulheres. Bendito é o fruto em vosso ventre, Jesus. Santa Maria, Mãe de Deus, rogai por nós, os pecadores, agora e na hora da nossa morte. Amém. Ave Maria, cheia de graça, o Senhor é convosco. Bendita sois vós entre as mulheres. Bendito é o fruto em vosso ventre, Jesus. Santa Maria, Mãe de Deus, rogai por nós, os pecadores, agora e na hora da nossa morte. Amém. Ave Maria, cheia de graça, o Senhor é convosco. Bendita sois vós entre as mulheres. Bendito é o fruto em vosso ventre, Jesus. Santa Maria, Mãe de Deus, rogai por nós, os pecadores, agora e na hora da nossa morte. Amém. Ave Maria, cheia de graça, o Senhor é convosco. Bendita sois vós entre as mulheres. Bendito é o fruto em vosso ventre, Jesus. Santa Maria, Mãe de Deus, rogai por nós, os pecadores, agora e na hora da nossa morte. Amém. Ave Maria, cheia de graça, o Senhor é convosco. Bendita sois vós entre as mulheres. Bendito é o fruto em vosso ventre, Jesus. Santa Maria, Mãe de Deus, rogai por nós, os pecadores, agora e na hora da nossa morte. Amém. Ave Maria, cheia de graça, o Senhor é convosco. Bendita sois vós entre as mulheres. Bendito é o fruto em vosso ventre, Jesus. Santa Maria, Mãe de Deus, rogai por nós, os pecadores, agora e na hora da nossa morte. Amém. Ave Maria, cheia de graça, o Senhor é convosco. Bendita sois vós entre as mulheres. Bendito é o fruto em vosso ventre, Jesus. Santa Maria, Mãe de Deus, rogai por nós, os pecadores, agora e na hora da nossa morte. Amém.
0: Oração final. Nós vos louvamos, Santa Maria, Mãe fiel junto à cruz do Filho. Bendita sois vós, Rainha dos Mártires, associada à paixão de Cristo. Vós tornastes nossa mãe, sinal de esperança em nosso caminho. Amém. Ladainha de Nossa Senhora das Dores, Senhor, tende piedade de nós. Senhor, tende piedade de nós. Cristo, tende piedade de nós. Cristo, tende piedade de nós. Jesus Cristo, ouvi-nos. Jesus Cristo, atendei-nos. Deus Pai, que estás no céu, tende piedade de nós. Deus Filho, Redentor do mundo, tende piedade de nós. Espírito Santo, Paráclito, tende piedade de nós. Trindade Santa, que sois um só Deus, tende piedade de nós. Mãe de Jesus crucificado, rogai por nós. Mãe do coração transpassado, rogai por nós. Mãe do Cristo Redentor, rogai por nós. Mãe dos discípulos de Jesus, rogai por nós. Mãe dos redimidos, rogai por nós. Mãe dos viventes, rogai por nós. Virgem obediente, rogai por nós. Virgem oferante, rogai por nós. Virgem fiel, rogai por nós. Virgem do silêncio, rogai por nós. Virgem da espera, rogai por nós. Virgem da Páscoa, rogai por nós. Virgem da Ressurreição, rogai por nós. Mulher que sofreu o exílio, rogai por nós. Mulher forte, rogai por nós. Mulher corajosa, rogai por nós. Mulher do sofrimento, rogai por nós. Mulher da nova aliança, rogai por nós. Mulher da esperança, rogai por nós. Nova Eva, rogai por nós. Cooperadora na salvação, rogai por nós. Serva da reconciliação, rogai por nós. Defesa dos inocentes, rogai por nós. Coragem dos perseguidos, rogai por nós. Fortaleza dos oprimidos, rogai por nós. Esperança dos pecadores, rogai por nós. Consolação dos aflitos, rogai por nós. Refúgio dos marginalizados, rogai por nós. Conforto dos exilados, rogai por nós. Sustento dos fracos, rogai por nós. Alívio dos enfermos, rogai por nós. Cordeiro de Deus, que tirais os pecados do mundo, perdoai-nos, Senhor. Cordeiro de Deus, que tirais o pecado do mundo, ouvi-nos, Senhor. Cordeiro de Deus, que tirais o pecado do mundo, tende piedade de nós. Oremos. Ó Deus, quisestes que a vida da Virgem Maria fosse marcada pelo mistério da dor. Concedei-nos, vos pedimos, percorrer a seu lado o caminho da fé e unir nossos sofrimentos à paixão de Cristo para nos tornarmos instrumentos de graça e salvação. Protege-nos, Santa Maria e Benigna, e nos acompanhe pelos caminhos da vida. Amém.

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3: Agora, 5 horas 20 minutos e meio.
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2: Temperatura.
3: Muito bem, a temperatura na cidade de Turvi, região, 10 graus.
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Legal, legal, minha gente. Se ligue na Imigrante. Sucesso a todo instante. Tá na Imigrantes? Tá ligado? Tá ligadão, ligadona no programa do Povão. Alô, minha gente. Alô, companheiros e companheiras. Alô, gente amiga em toda a região. Como é que estão? Tudo bem? Espero que sim. Opa! Aquele abraço a você que tá aí com o seu radinho ligado, aí na sintonia, na frequência 94.1 da Imigrantes FM. Alô, minha gente, um abraço, obrigado, bom dia, bom dia, bom dia. Que seja um dia de muita paz, saúde, trabalho legal. Para todo mundão que acompanha o programa Alvorada Sertaneja nesta manhã de sexta-feira, dia 3 de julho. É, minha gente, tempo nublado, 10 graus é a temperatura neste momento em Turvo e região. Apresentação do seu programa, né, Edson Cardoso, seu companheiro de todas as manhãs. Que bom, minha gente. Como é bom estar aí. Tenho certeza que muita gente ao despertar vai ligando, vai acompanhando, né? Escolheu a Imigrantes FM como sua companheira da madrugada. Isso é muito bom. É muito bom para nós. Opa! Beleza, minha gente? 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

Beleza, minha gente? Hoje tem música acionada demais. Já tá com pau aqui na Imigrantes. Você quer sucesso? Sucesso musical tem aqui na Imigrantes. Olha, agora 5 horas 28 minutos. Moreno e Moreninho. Alma de Caboclo. De Paulo e Paulino, bate nesse peito meu. E depois os serranos, Bailanta do Tibúrcio. Ô, minha gente, um abraço, obrigado. Tá aí, brindando esse povo. Primeiro bloco musical, brindando, agradando e agradecendo a esse povão que nos dá o carinho da sintonia. Escolheu a Imigrantes FM como sua companheira da madrugada. Bom dia!

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Ligou na Imigrantes, ligou no ponto do encontro bem sertanejo. É, minha gente, aqui tem o espetáculo da música raiz no programa Alvorada Sertaneja. Agradecemos a você que, ao despertar, vai ligando seu radinho. Ô, coisa boa! É a emissora Imigrantes, sua companheira de todas as manhãs. Alô, minha gente, que bom! Chegamos à sua casa pedindo licença, levando o melhor da música brasileira. Beleza, minha gente, que bom. Agora 5 horas e 42 minutos. Manhã de sexta-feira, tá pintando mais um final de semana chegando por aí, que bom. Um abraço, povão, obrigado. Olha, Rio Negro e Solimões, velha fazenda, família Paganini, família italiana sendo homenageada na programação da Imigrantes. Aquele abraço, obrigado, bom dia. E Oswaldir e Carlos Magrão, dançador de Vaneirão. Tá aí então, mais um bloco musical. Agora, Rio Negro e Solimões, velha fazenda. Bom dia.

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3: 9 minutos para as 6 horas.
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2: Temperatura.
3: Muito bem, olha, 10 graus é a temperatura aqui em Turvo.
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Beleza, minha gente, que bom, tá aí, sexta-feira. Tá aí, tá anunciando aí, amanhã já é final de semana, sabadão legal, muita música na programação da Imigrantes, todos os sábados, né? Muito bem, começa bem a madrugada com o programa no comando aí do Vati. E do Maurício Sasso também, né? Muita música na programação de todos os sábados pela manhã. E no domingo, música também com o Vanderlei Bordion, né? Animando aí a sua manhã de domingo. Muito bem. É a programação de final de semana com muita música na programação Imigrantes FM. Milionário José Rico, caminheiro, depois vem a música Mocinho Aventureiro com Teixeirinha. E na sequência, os nativos na capela. Muito bem, gente, um abraço, muito obrigado à família, gente amiga na região. Tá aqui então mais um bloco musical, brindando esse povo que nos dá o prazer da sintonia. Agora, faltando 2 minutos para as 6 horas.

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Agora estamos com 6 horas mais 12 minutos. Mandando um abraço aí para o nosso amigo Anselmo Acorde, a Odila, a esposa, a família. Obrigado aí pela sintonia. O Alcebia dos Fagundes, a esposa Alzira, Timbé do Sul também. Obrigado pela sintonia. José Silva da Rosa, bairro São Luís. Alô, Zé, obrigado aí pela companhia, bom dia. Danilo Baesso, a Évina também, Linha Acontece. Agradecendo sempre, sempre, sempre aí pela sintonia na programação Imigrantes FM. Legal, minha gente. Olha, daqui a pouquinho, às 6h40, programa Mensagem Libertadora. É, segue a programação da Imigrantes, né? Logo após o Moro, Café com Notícias e o Flávio Pescador, Bom Dia Imigrantes, com muita música das 9 até às 12 horas. 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Olha, minha gente, aquele abraço, obrigado aí. Agora é Milionário e Marciano. Milionário e Marciano, Se Eu Não Puder Te Esquecer. Gilberto Gilmar, Paixão, Grupo Candeeiro, a gaita vai, a gaita vem. Um abraço, obrigado e bom dia. Agora 6 horas 14 minutos, 10 graus é a temperatura em Turvo.

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3: Condições do tempo em Turvo e região, tempo nublado.
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3: Que bom, minha gente. Oi, tá aí você de Radinho Ligado. Obrigado aí pela companhia na programação. Aqui tem muita música na programação de todas as manhãs, à tarde e à noite. Afinal de contas, Imigrantes, 24 horas no ar. Agradecemos aí pela sua companhia. Que bom, gente. Um abraço. Bom dia. Agora 6 horas mais 28 minutos. Agora Chitãozinho Chororó dando sequência à parte musical do programa Coxa de Retalhos. Depois, Zé Fortuna, Pitangueira, Paineira Velha. Um abraço, obrigado e bom dia.

Bonito! Oi, tá aí Zé Fortuna e Pitangueira, Paneira Velha. Gente, final do programa Alvorada Sertaneja, programa para hoje, uma sexta-feira, dia 3 de julho. 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

0: Agora 6 horas mais 38 minutos. Com Frei Moisés, mensagem libertadora pela imigrantes. Bom dia, Frei.
1: Bom dia, senhor Edson. Bom dia também a todos que nos acompanham nesta manhã gelada de sexta-feira, né? Hoje amanhecemos aí com vento, com um pouquinho de frio, mas estamos aqui sempre com a graça de Deus para podermos rezar. Agradecemos também a cada um de vocês que nos acolhe em suas casas, através das ondas do rádio, você que também está indo para o seu trabalho agora pela manhã e aproveita deste momento para poder rezar, para poder meditar a palavra de Deus. É sempre, portanto, uma alegria podermos estar reunidos e podermos rezar e meditar a palavra de Deus por meio do nosso programa Mensagem Libertadora. E nós iniciamos então, como de costume, este nosso momento de oração e reflexão com a oração do Ângelus. O anjo do Senhor anunciou a Maria.
0: E ela concebeu do Espírito Santo.
1: Ave Maria, cheia de graça, o Senhor é convosco. Bendita sois vós entre as mulheres. E bendito é o fruto do vosso ventre, Jesus.
0: Santa Maria, Mãe de Deus, rogai por nós, pecadores, agora e na hora de nossa morte. Amém.
1: Eis aqui a serva do Senhor.
0: Faça-se em mim segundo a sua palavra.
1: Ave Maria, cheia de graça, o Senhor é convosco. Bendita sois vós entre as mulheres. E bendito é o fruto do vosso ventre, Jesus.
0: Santa Maria, Mãe de Deus, rogai por nós, pecadores, agora e na hora de nossa morte. Amém.
1: E o Verbo se fez carne.
0: E habitou entre nós.
1: Ave Maria, cheia de graça, o Senhor é convosco. Bendita sois vós entre as mulheres. E bendito é o fruto do vosso ventre, Jesus.
0: Santa Maria, Mãe de Deus, rogai por nós, pecadores, agora e na hora de nossa morte. Amém.
1: Rogai por nós, Santa Mãe de Deus,
0: para que sejamos dignos das promessas de Cristo.
1: Oremos. Derramai, ó Deus, a vossa graça em nossos corações, para que, conhecendo pela mensagem do anjo a encarnação do vosso Filho, cheguemos por sua paixão e cruz à glória da ressurreição. Por Cristo nosso Senhor.
0: Amém.

0: Ô, Frei, temos aqui bênção para a senhora Lucir Seron de la Vecchia e família. Bênção também para a Lídia Lodete e família, Nara e família. Enfim, a todos que acompanham o programa Mensagem Libertadora.
1: Pedimos a Deus Todo-Poderoso que possa abençoar a cada um de nossos filhos e filhas para que a graça e a bênção de Deus possa se derramar sobre a vida de cada um deles. O Senhor te abençoe e te guarde, o Senhor te mostre a sua face e conceda-te sua graça. O Senhor volva o seu rosto para ti e te dê a paz. Amém.

0: E vamos meditar a palavra de Deus para este dia. Hoje nós celebramos São Tomé, apóstolo. São Tomé, cujo nome significa gêmeo, é um dos apóstolos que foram escolhidos diretamente por Jesus. Nós conhecemos Tomé muito por conta da sua incredulidade. Se eu não ver a marca dos pregos, se eu não tocar no seu lado, não acreditarei. Mas também, ao mesmo tempo, ele nos deixa esse admirável testamento de fé quando diz: meu Senhor e meu Deus. Por conta, então, da festa hoje de São Tomé, nós lemos o evangelista São João, no capítulo 20, versículos do 24 ao 29. O Senhor esteja convosco.
1: Ele está no meio de nós.
0: E a proclamação do Evangelho de Jesus Cristo segundo João.
1: Glória a vós, Senhor.
0: Tomé, chamado Dídimo, que era um dos doze, não estava com eles quando Jesus veio. Os outros discípulos contaram-lhe depois: vimos o Senhor. Mas Tomé disse-lhes: se eu não vir a marca dos pregos em suas mãos, se eu não puser o dedo na marca dos pregos e não puser a mão no seu lado, não acreditarei. 8 dias depois, encontravam-se os discípulos novamente reunidos em casa, e Tomé estava com eles. Estando fechadas as portas, Jesus entrou, pôs-se no meio deles e disse: a paz esteja convosco. Depois disse a Tomé: põe o teu dedo aqui e olha as minhas mãos. Estende a tua mão e coloca-a no meu lado, e não sejas incrédulo, mas fiel. Tomé respondeu: meu Senhor e meu Deus. Jesus lhe disse: acreditastes porque me viste? Bem-aventurados os que creram sem terem visto. Palavra da salvação.
1: Glória a vós, Senhor.
0: Então, como dizia já ao início dessa nossa meditação do Evangelho, hoje celebramos São Tomé. Tomé, que muitas vezes foi conhecido pela sua incredulidade. Basta pensarmos muito pouco até nos nossos ditados populares. Ah, neste ponto eu sou como Tomé, só acredito vendo. Mas, no entanto, Tomé também nos deixa uma belíssima profissão de fé e nos faz recordar uma verdade que ela é muito importante para a nossa vida e para a nossa caminhada de cristãos. Se eu não vir a marca dos pregos, se eu não tocar no seu lado, não acreditarei. E quando Jesus aparece, portanto, ressuscitado a Tomé, convida-o então para que possa fazer esta experiência: tocar as suas mãos, ver a marca dos pregos, tocar o seu lado, ver o lado aberto pela lança. E com esses sinais, nós somos apresentados então a uma verdade muito importante para nós. Cristo ressuscita por inteiro. Cristo ressuscita verdadeiramente. Muitas vezes tem-se a tentação de achar que Cristo ressuscitou somente na sua divindade. Mas não, ele ressuscita por inteiro, é a sua pessoa que ressuscita. E assim aquele mesmo corpo, aquela mesma humanidade que ele assumiu no ventre virginal da bem-aventurada Virgem Maria, é a mesma humanidade que ressuscita, é a mesma humanidade que ele leva consigo para junto do Pai. É claro que nós dizemos é uma humanidade glorificada, porque nós estamos sujeitos ao espaço e ao tempo. Ninguém pode estar em dois lugares ao mesmo tempo. Nós estamos limitados ao espaço e tempo. Eu agora estou na rádio, nesse exato espaço, nesse exato tempo. Não tenho como estar em casa ao mesmo tempo, né? Então, nós temos esta limitação. Cristo, com o seu corpo glorificado, já não tem mais esta limitação. Tanto que nós vemos os relatos da ressurreição, que acontecem todos no mesmo dia, Cristo que entra no local mesmo com as portas fechadas. Mas hoje, com o testemunho de Tomé, nós vemos a verdade da ressurreição. E assim contemplamos também aquilo que será e que virá a ser a vida de cada um de nós. Cristo também nos promete que aqueles que viverem em fidelidade à sua palavra, em fidelidade ao seu evangelho, também ressuscitarão com ele. E por isso então também é já vermos, entrevermos aquilo que será o nosso futuro. É claro, diante disso então, diante daquilo que nos é apresentado, nós não podemos ter outra expressão que não aquela de Tomé: meu Senhor e meu Deus. É recordarmos verdadeiramente que Cristo é o nosso Senhor, que Cristo é o nosso Deus, é aquele que veio para nos trazer a salvação, veio para nos trazer a libertação. Por isso, a cada dia, então, nós somos convidados também, assim como fez Tomé, a professar a nossa fé no Senhor, dizendo: meu Senhor e meu Deus. E é uma frase tão importante que, ao menos eu aprendi assim. Não sei se você que me ouve aprendeu assim também. Mas no momento em que o sacerdote levanta a hóstia após a consagração, meu pai me ensinou: reze como Tomé, meu Senhor e meu Deus, porque é o momento em que Cristo se faz presente no nosso meio. Cristo se faz presente conosco. A mesma coisa depois, quando se levanta o cálice com vinho, que não é mais vinho, é sangue de Cristo, também ele me ensinava mais uma vez: faça novamente aquela oração, meu Senhor e meu Deus. E com esta simples profissão de fé, nós reconhecemos aquilo que está ao centro da nossa vida, que está ao centro da nossa caminhada, que é o Senhor Jesus Cristo. Ele que é verdadeiro Deus, ele que é verdadeiro homem. É claro, depois da vida de Tomé, nós vamos ver que ele acaba sofrendo martírio. Ele dá o testemunho de Cristo até a sua entrega total, até a doação da própria vida. Porque entre negar o Evangelho, entre negar Cristo e perder a sua vida, ele decide estar com Cristo, porque sabe que é unicamente em Cristo que nós temos a vida verdadeira. E que assim também nós possamos a cada dia dar o bom testemunho de Cristo e possamos também a cada dia, é claro, fazermos este firme propósito de seguirmos ao nosso Senhor Jesus Cristo.

0: E vamos nesse momento então clamar a bênção de Deus sobre a água, que você tenha, né, um copo de água junto de você, próximo do rádio, para que nós possamos então dar a bênção da água e que todos aqueles que dela beberem, todos aqueles que forem com ela aspergidos, possam sentir e recordar a graça da presença do Senhor junto de cada um de nós. A nossa proteção está no nome do Senhor,
1: que fez o céu e a terra.
0: Oremos. Bendito sois, Senhor Deus Todo-Poderoso, que vos dignastes abençoar-nos em Cristo, água viva de nossa salvação, e reformar-nos interiormente. Concedei-nos, junto com a aspersão e o uso desta água, renovar a juventude de nossa alma, e sempre poder caminhar na vida pela graça do Espírito Santo. Por Cristo nosso Senhor.
1: Amém.
0: Recordemos também, no dia de hoje, os nossos compromissos paroquiais. Ontem nós iniciamos o novenário da nossa padroeira, Nossa Senhora da Oração, com a presença do Padre Eduardo Martins, de Jacinto Machado. Hoje nós teremos então o segundo dia do nosso novenário também, às 19 horas. Hoje teremos a presença do Padre Júlio César de Oliveira, o nosso Frei Júlio, como muitos conhecem aqui pelo Turvo, já que ele fez e faz parte da Ordem dos Servos de Maria, está, né, vivendo esta experiência na Diocese de Criciúma. Então nós somos convidados a participar, a fazermos bonito para nossa padroeira, mas também para os padres que estão vindo de fora, né, que se deslocam para poder estar aqui conosco e celebrar este momento tão importante para a nossa comunidade, tão importante para a nossa vida de fé. Então hoje, 19 horas, teremos o segundo dia do nosso novenário. Depois faço atenção, amanhã não temos novenário, porque nós temos as missas de São Peregrino, daqui a pouquinho eu recordo também os horários. E no domingo nós vamos fazer um pouquinho mais tarde a Santa Missa. É o Padre Joel Sávio que vem estar conosco, dali do Santuário de Nossa Senhora do Caravaggio, e a missa vai ser às 19h30, porque às 17h nós temos Jogo do Brasil, né? Então, por isso, foi decidido colocar um pouquinho mais tarde a Santa Missa, às 19h30, já para, né, dar a oportunidade que quem quiser ver o jogo possa ver o jogo e possa também participar do nosso novenário. Recordamos, então, as missas de amanhã, dia 4, dia dedicado a São Peregrino. Amanhã nós teremos a missa às 9 horas da manhã, às 15 horas da tarde e às 19h30. São os momentos nos quais nós iremos então pedir a intercessão do nosso santo protetor, protetor contra o mal do câncer. As missas na capela do seminário, todas elas lá da capela do seminário.
1: Eu falei, lembrando então, como já foi mencionado nos programas anteriores, e a Rádio Imigrante estará transmitindo a missa dedicada ao São Peregrino às 15 horas. 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
0: E se você que não tem, né, às vezes a oportunidade de vir até a igreja porque mora um pouco distante, porque talvez, né, a sua condição de saúde não possibilite que você venha até a capela do seminário, pode nos acompanhar, seja pelas redes sociais, seja também pelas ondas do rádio. Queremos também nesse momento agradecer a cada um de vocês que nos acompanhou ao longo desta manhã no nosso programa Mensagem Libertadora. Que o Senhor possa abençoar a vida de cada um de vocês. O Senhor esteja convosco.
1: Ele está no meio de nós.
0: E por intercessão de São Peregrino, abençoe-vos Deus Todo-Poderoso, Pai e Filho e Espírito Santo.
1: Amém.
0: Um bom dia para cada um de vocês, que Deus abençoe o seu dia de trabalho, que abençoe toda a sua jornada e nos encontramos logo mais às 19 horas com a missa do nosso novenário. Recordando o último avisinho rapidinho, hoje, 2h30, tem adoração na Igreja Matriz, seguida de missa ao Sagrado Coração de Jesus. Um bom dia, que Deus abençoe a vida de cada um de vocês. Bom dia também, Senhor Edson, muito obrigado por nos acompanhar no nosso programa Mensagem Libertadora.
1: Ok, obrigado, Frei. Bom dia a todos os ouvintes também.

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4: Para a Cefarma, o tempo é parcialmente encoberto em Turvo.
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bom dia, tudo bem, tudo tranquilo, tudo Imigrantes FM, eu estou bem, você também? E nós estamos juntos agora aqui mais uma vez em 94,1, pontualmente 7 horas em Turvo. Em Turvo, pontualmente 7 horas, tempo é parcialmente encoberto. 8 graus a temperatura, sensação térmica de 6 graus. 1.023 hectopascais a pressão atmosférica, 78% a umidade relativa do ar. Os ventos estão soprando a uma média de 8 km horários. O nascer do sol, se ele aparecer hoje, está previsto para as 7 horas e 12 minutos. E o pôr do sol está previsto para as 17 horas e 33 minutos. Para você e com você. Estamos iniciando juntos agora com toda a equipe Imigrantes FM. A edição de número 6.994. Sexta-feira é inverno no Brasil. 3 de julho de 2026. Do meu, do seu, do nosso Café com Notícias. Em alguns pontos, o vento sopra com mais força, né? Temos minuano aqui na nossa região. Hoje é o dia do juiz de paz. É dia dos incrédulos. É dia do Ministério da Justiça. É dia nacional de combate à discriminação racial. É dia internacional sem sacos plásticos. Hoje também é o dia de São Tomé. Amanhã, dia 4, é o dia do atendente de telemarketing. É o dia da independência dos Estados Unidos da América. É o dia internacional do cooperativismo em 2026. E o COPS Day 2026. É o dia de fritar ovos na calçada. Domingo, dia 5, será o dia mundial do biquíni. O dia de construir um espantalho. O dia de Brasil e Noruega pela Copa do Mundo. Segunda-feira, dia 6, o dia da criação do IBGE, o dia mundial das zoonoses, o dia de levar o seu webmaster para almoçar e também o dia internacional do beijo. A todos os juízes de paz, também aos atendentes de telemarketing, aos cooperativistas, parabéns pela passagem do seu dia, respectivamente hoje e também amanhã. Alguns pontos, a temperatura marca também 8 graus, mas a sensação térmica é de 4 graus devido ao vento minuano que está soprando forte aqui na nossa região.

0: Às 7h03, a sexta-feira. Está iniciando com a informação de que a safra de arroz 25-26 colheu mais de 884.600 toneladas na região sul de Santa Catarina. Segundo o projeto Grãos do Sul Catarinense, o total representa um crescimento de 2,1% na produtividade. Produtores e a empresa de pesquisa agropecuária e extensão rural de Santa Catarina, Epagri, estiveram reunidos para fazer um balanço da safra. De acordo com Fernando Locke Silveira, engenheiro agrônomo e líder do projeto, devido a um período de frio que atingiu as lavouras, a expectativa era de que a produção tivesse uma queda de 3% a 4%. De acordo com Fernando Locke Silveira, engenheiro agrônomo então, e líder do projeto, conforme ele, com o aumento na produção, a produtividade também apresentou crescimento. Ao todo foram colhidos 890 toneladas do grão. A região do Vale do Araranguá colheu 549.921 toneladas. Criciúma e região chegaram a 200.545 toneladas. E Tubarão e região alcançaram 134.224 toneladas, totalizando um aumento de 2,1% em relação à safra anterior. Também às 7h05. A sexta-feira está iniciando com a informação de que a Serra do Faxinal, localizada em Praia Grande, deverá voltar a receber veículos durante o mês de julho. A previsão do governo do estado é liberar o tráfego em sistema de meia-pista com operação de siga e pare em horários determinados, enquanto as obras finais de implantação da SC-290 seguem em andamento. A intervenção integra o programa Estrada Boa e está na fase final de execução. Atualmente, os trabalhos estão concentrados na construção de um viaduto no trecho conhecido como Morro dos Cabritos, na parte mais alta da serra. A estrutura utiliza pilares de concreto e sistemas especiais de contenção, conforme exigências dos órgãos ambientais para garantir a preservação da vegetação e também das espécies nativas da região. O governador Jorginho Melo afirmou que a conclusão da obra representa um marco para o extremo sul catarinense. Segundo ele, a ligação entre Santa Catarina e o Rio Grande do Sul era aguardada há décadas e fortalecerá tanto o transporte de cargas quanto o desenvolvimento do turismo regional. A implantação e pavimentação da SC-290 abrange um trecho de 15,6 quilômetros. Com investimento superior a R$70 milhões. O projeto utiliza pavimento asfáltico nas áreas planas e concreto nas curvas e também nos pontos de maior inclinação da serra. Também foram executadas melhorias como ampliação da pista, novos sistemas de drenagem e obras de contenção de encostas. De acordo com o secretário de Estado da Infraestrutura e Mobilidade, Ricardo Grando, a expectativa é estabelecer a ligação e também a circulação de veículos ainda em julho, por meio do sistema de siga e pare, enquanto a construção do viaduto é concluída. A previsão do governo é inaugurar a rodovia até o fim deste ano. Também a sexta-feira está iniciando com a informação de que, a partir deste final de semana, faltarão 3 meses para a eleição. Com isso, alguns dos prazos eleitorais ficam mais apertados e exigem as mudanças finais por parte dos gestores públicos. Em alguns cargos, devem ocorrer modificações com a saída de nomes que vão disputar a eleição. E dessa forma, então, com a saída de nomes que irão disputar a eleição, além do prazo final para a participação de pré-candidatos em inaugurações. A equipe do governador Jorginho Melo, por exemplo, prevê uma agenda intensa até esta sexta-feira, último dia permitido para a presença de eventos em inauguração. 7:08. Esta é a hora.
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0: Vamos ao nosso primeiro contato do dia. Já está conosco a Camila Cardoso. 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Camila Cardoso, bom dia. Tudo bem? Tudo tranquilo com você, minha amiga?
2: Tudo bem, amor. Bom dia.
0: Aqui em Turvo, o tempo está parcialmente encoberto. Estamos com uma temperatura que marca, nesse momento, 8 graus. Eu tenho aqui em Turvo a sensação térmica de 6 graus. Mas, em alguns pontos aqui da nossa região, temos aqui, como você já havia trazido a informação durante a semana, né? Um vento forte, que é o famoso minuano, e aí em alguns pontos a sensação térmica é de 4 graus. A sensação térmica para mim aqui, neste momento, é de 6 graus. Em Nova Vicença, amanheceu com uma brisa leve, tempo encoberto, choveu 20 milímetros nas últimas horas em Nova Vicença, a informação que eu tenho. Aqui em Turvo também tenho a informação de que choveu ontem 24 milímetros. Em Araranguá, também minuano forte, céu aberto, frio, tempo bom neste momento. Parece que a dona de casa hoje vai dar para lavar roupa, então. E neste momento, então, 1.023 hectopascais a pressão atmosférica, 78% a umidade relativa do ar. Também recebo a informação de ouvinte de que em São José dos Ausentes estamos com uma temperatura que marca 5 graus e 3 décimos. Diga para a gente, a instabilidade está indo embora, Camila?
2: Exatamente, né? Finalmente, né, amor? Depois de tantos dias, né? Uhum. Que a gente ficou nessa condição de tempo úmido, né? Hoje, realmente, as nuvens vão se afastando de forma gradual. E aí, a gente deve ter o retorno do sol de maneira ali mais no decorrer da manhã. Agora, nesse primeiro momento, ainda tá úmido, realmente. Tá com muitas nuvens, né? Principalmente essa primeira parte do dia, turno da manhã.
0: Sim.
2: Mas em direção aí à tarde, vocês vão perceber que essas nuvens vão se afastando e, consequentemente, o sol vai retornando de forma gradual à medida que o ar frio se estabelece. Os ventos seguem soprando do quadrante sul e esses ventos do quadrante sul vão trazendo uma sensação térmica baixa, realmente, né?
0: Uhum.
2: Eu estava olhando aqui, segundo o Instituto Nacional de Meteorologia, na Estação Meteorológica Oficial de Araranguá, a temperatura nesse momento está 8,5.
0: Tá.
2: E a sensação térmica está de menos 2, segundo o cálculo do... Então, provavelmente, isso é causado pelo vento, né?
0: Uhum,
2: então, realmente, no inverno a gente combina o vento com a temperatura, né?
0: Uhum.
2: No verão é a temperatura com a umidade, que é o índice de calor.
0: Uhum.
2: Então, realmente, a sensação térmica está de temperaturas muito mais baixas que estão no termômetro em função desse vento.
0: Certo.
2: E a temperatura hoje não passa dos 13, 14... Assim, sendo bem otimista, 15 graus.
0: 15
2: mas eu
0: graus.
2: Acho que não vai a 15. Uhum. Nem sei se vai a 15.
0: Uhum.
2: E aí, mais no final do dia, a temperatura despenca e amanhã vai ser mais frio do que hoje.
0: Vai ser mais
2: então,
0: frio?
2: Então, o próximo amanhecer é mais frio do que hoje, porque aí a gente não vai ter a umidade da madrugada, né?
0: Sim.
2: Porque a próxima noite é mais seca, né?
0: Uhum.
2: Então, basicamente, por isso.
0: Uhum. Perfeito, então. Então, nós vamos ter um sábado, uma madrugada, então, mais seca, mais fria, então, né?
2: Exatamente, inclusive com condições de formação de geadas em pontos isolados aí do sul do estado,
0: uhum.
2: Nas primeiras horas do amanhecer do sábado.
0: Muito bem.
2: Tá me dando os apagão.
0: Ô Camila, já demos uma letrinha, então, do que pode ser o sábado, né? Então, qual é a expectativa para o final de semana e também já uma palhinha do que está vindo por aí, minha amiga?
2: Então, Moro, é tempo firme agora, né? Principalmente sábado, domingo, segunda, sim. Dizer, tem uma frente fria para passar segunda-feira, mas ela é uma frente fria bem fraquinha, assim. Então, vamos ser otimistas, 3, 5 milímetros. Uhum. E mesmo assim, só no final da segunda-feira. É, essa é uma massa de ar frio, Moro, que ela não é muito duradoura, tá? Diferente das outras, que ficou muitos dias com frio, essa é uma massa de ar que vai durar hoje e amanhã. Uhum. No domingo já fica mais, assim, ameno, digamos. Não que vai ficar uma temperatura muito alta, mas, por exemplo, hoje não, nem chega a 15 graus, domingo já vai a 20. Então, uhum, a gente já tem um domingo mais tranquilo. É, e aí na segunda-feira, neblina no amanhecer, nuvens e chuvas isoladas no final do dia.
0: Sim.
2: Depois dessa frente fria, outra massa de ar frio vai trazer queda nas temperaturas da semana que vem. Então, assim, se a gente olhar hoje, dia 3, até a semana que vem, até o sábado, até a sexta, dia 10, a gente só tem um dia com possibilidade de chuva, que seria na segunda. Os demais é tudo tempo seco. Então, tanto na cidade quanto no campo, quem precisa fazer atividades com tempo seco, agora a gente tem que aproveitar realmente, porque possivelmente nosso próximo evento de chuva é só lá para o outro final de semana, dia 11 e 12.
0: Perfeito. Ok, então. Então pode aproveitar, então, aí o tempo seco que está chegando com essa mudança a partir de hoje, então, né?
2: Exatamente.
0: Muito bom. Tá certo. Para finalizar, vamos falar, então, sobre as condições para o mar. Qual é a expectativa?
2: Então, Moro, no mar mais complicado, né? É. A gente está com bastante vento, inclusive nesse momento já está com vento. E, na verdade, se a gente for pensar, esse é o horário do vento mais forte mesmo. Uhum. Os balneários da região estão com a média aí de 50 km por hora de rajadas, alguns pontos um pouco mais. E o vento fica intenso, no mínimo assim, até metade da manhã. Então fica muito ventoso mesmo. Depois esse vento vai enfraquecendo, mas o mar cresce e aí a gente tem um dia com condições de mar bastante agitado no sul do estado, ondulação aí que pode chegar a casa de 2,5, 3 metros. Então, é realmente ressaca aí pelos balneários da região.
0: Muito bem. Recebo agora uma imagem aqui que a lua já começa a aparecer devagarinho também. Então, olha só, tá mudando.
2: Um pouquinho o ar frio vai entrando e aí vai mudando o tipo de nuvem e aí o sol vai voltando.
0: Muito bem.
2: Mas só em tá entrando esse ar frio, a camada baixa da atmosfera, por mais que tenha nuvem, ela não chega a trazer umidade. Então, a gente já percebe que a casa da gente já fica mais seca. Se tu bota uma roupa na corda, tu já percebe que o seca mais rápido, porque o ar frio tá entrando e ele vem seco nas camadas mais baixas, né? Então, por mais que o tempo não tenha aberto ainda, tu já percebe uma mudança no ar, né? Então, a gente passou uma semana inteira com a casa úmida, com tudo úmido, né? Então, hoje de manhã, vocês já vão perceber essa diferença.
0: Perfeito, então. Muito bem, Camila Cardoso vai retornar hoje às 11h30, também ao meio-dia no informativo da Copersuca, e ainda 15 para as 6 da tarde no Direto da Redação. E segunda-feira ela está de volta conosco aqui no Café com Notícias cedinho. Então eu desejo para você um ótimo dia de trabalho e um grande final de semana, e aguardo a sua volta aqui no nosso CCN. Mas antes de você ir embora, qual é o seu palpite para Brasil e Noruega, domingo?
2: Ah, eu não gosto muito de palpite, Moro, mas sei lá, 1-0 por aí.
0: 1-0 já tá bom, né?
2: Assim, uma diferença, não vai dar muita diferença, né?
0: É, né? Muito bem.
2: Isso, né? O Heitor que é bom de palpite, todo jogo ele dá um palpite e ele acerta.
0: Ele acerta?
2: Ele acerta, não sei. Todo jogo ele fica falando palpite. É. Ontem ele quase infartou olhando Portugal, né? Porque são fãs do Cristiano Ronaldo, essas crianças, né?
0: Sim. São
2: geração Cristiano Ronaldo, né?
0: São engatados no robô, né? Tá certo, então. Muito bom. Tá bom, então, querida. Um abraço para você, grande final de semana, um bom dia de trabalho e até segunda, tá?
2: Até, um abraço.
0: Valeu, bom dia. Camila Cardoso, primeiros destaques e informações, então, da previsão do tempo.
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0: Sete horas e 20 minutos. Tempo permanece parcialmente encoberto em Turvo. A temperatura já está em ligeiro declínio. Agora 7 graus e 8 décimos. Sexta-feira, 3 de julho de 2026. Esta é a edição 6.994. E a sexta-feira também inicia com a informação de que a secretária de Educação de Jacinto Machado, Gisele Terezinha de Souza Veronese, anunciou nesta semana a sequência de um relevante projeto que visa qualificar os resultados obtidos no desenvolvimento escolar de seus alunos. O ensino em tempo integral, que já vinha sendo aplicado à educação infantil, agora passa a ser ampliado também para o ensino fundamental. A realização de diferentes obras em unidades educacionais da rede municipal de Jacinto Machado proporcionaram também a ampliação do projeto de ensino em tempo integral anunciado pela Secretaria de Educação. Nessa primeira etapa da ampliação, a educação integral envolverá as turmas de segundo a oitavos anos, funcionando de forma organizada em 3 períodos. Turno regular, horário de almoço convivência e atividades pedagógicas no contraturno. De acordo com a educação, o objetivo é que seja expandido o atendimento gradativamente a cada ano, abrangendo cada vez mais turmas e estudantes do ensino fundamental. Nos períodos ampliados, os alunos passarão a contar com atividades dinâmicas e essenciais para o seu desenvolvimento, como aulas de inglês, educação financeira, teatro e contação de histórias, esportes e recreação, entre outras. E amanhã, 4 de julho, as cooperativas de Turvo estarão reunidas em uma grande ação integrada para comemorar o Dia Internacional do Cooperativismo. O COPS Day 2026 será um momento especial de integração com a comunidade, com atividades gratuitas para toda a família. Passeio de dindinho, brinquedos infláveis, guloseimas, pintura facial, quadrilha, brincadeiras recreativas e muito mais. A iniciativa reúne a Copersuca, a Sersul, Cootil, Cooper Vale Sul, Sicredi, Sicoobi Credisuca e haverá transmissão da Imigrantes com o apoio do Sescop Santa Catarina, fortalecendo os valores da cooperação e do desenvolvimento comunitário. Participe juntamente com a sua família dessa manhã histórica de diversão, convivência e cooperação. Será amanhã, sábado, então, a partir das 8 horas da manhã ao meio-dia, em frente à Prefeitura de Turvo, com entrada totalmente grátis. Agora são 7 horas e 23 minutos. Intervalo comercial, na volta tem Mercado Agrícola. Tem manchetes dos jornais. Tem destaques do plantão policial. Tem indicador econômico. Nós voltamos já.
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7: Sete horas 28 minutos no indicador econômico. A caderneta de poupança rende hoje 0,6717. Amanhã, dia 4, o rendimento será o mesmo, 0,6717. Domingo, dia 5, o rendimento será também de 0,6717. Na segunda-feira, dia 6, o rendimento será de 0,6697. 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
7: 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A Bolsa de Suínos fechou ontem em Santa Catarina a R$ 5,10 o quilo. No Rio Grande do Sul, R$ 5,57 o quilo. E na Regional de Braço do Norte, a R$ 5,20 o quilo. Você ouviu o Mercado Agrícola.
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29 minutos estão faltando para as 8 horas. O tempo permanece parcialmente encoberto em turvo. A temperatura neste momento também está em estabilidade, 7 graus e 8 décimos. 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

Tribuna de Notícias de Criciúma. Galeria rompe após chuvas e provoca interdição de rua em Criciúma. Também na capa do Tribuna de Notícias. Projeto Câmara nos Bairros chega à Grande Santa Luzia para a terceira edição. Correio do Sul da cidade de Sombrio. Sentença. Família de homem morto em colisão com cavalo na 101 em Sombrio será indenizada. Ainda temos também aqui a manchete do Volta Grande de Jacinto Machado. Cooperativas unem forças para celebrar o COPS Day com esporte, lazer e integração, né? 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Notícias do dia da Grande Florianópolis. Projeto de doação de área ao Estado tramita com urgência na Câmara. Zero Hora, Porto Alegre, proposta avaliada na Fazenda para dívidas rurais. Prevê 100 bilhões do Tesouro em 10 anos. Correio Brasiliense. Tarifaço eleva tom de disputa à presidência. O Globo, auditoria identifica fantasmas em todos os 77 órgãos do governo do Rio. Estado de São Paulo. Igreja Católica oficializa excomunhão e primeiro cisma no século XXI. Folha de São Paulo. Seleção não precisa de um craque. A torcida, sim, afirma Ancelotti.

0: 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Agora vamos trazer alguns dos destaques do plantão policial que serão atualizados daqui a pouquinho aqui no nosso Café com Notícias. Em Içara, trabalhador morre atropelado por motorista embriagado durante coleta de lixo. Caso Jadina, em Araranguá, Ministério Público de Santa Catarina denuncia ex-marido e executor de feminicídio em Araranguá. Foragido bate carro durante perseguição policial em Praia Grande. Também em Praia Grande, homem descumpre medida protetiva e foge antes da chegada da polícia militar. Daqui a pouquinho, essas e outras notícias do setor policial serão ampliadas aqui no Café com Notícias para Piazzacor, seguros e também contabilidade. Faça seguro, garanta o seu patrimônio. 24 para as 8, Café com Notícias volta já.
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1: Temperatura.
2: Para o Dr. Victor Rodrigues, 7 graus, 9 décimos.
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19 minutos estão faltando para as 9 horas. O tempo permanece parcialmente encoberto em turvo. 7 graus, 9 décimos a temperatura, sensação térmica. Menor do que isso, o vento continua aumentando. É o famoso minuano aqui na nossa região. Sensação térmica é de 4 graus positivos.

homem foragido do sistema prisional fugiu da polícia militar após uma perseguição ontem pela manhã na SC-290, bairro 1º de Maio, Praia Grande. De acordo com a PM, a guarnição recebeu informações de que um Astra Sedan estaria envolvido em um furto ocorrido em uma obra no município de Urubici, onde foram levadas diversas ferramentas e cerca de 100 quilos de fios de cobre. Ao localizar o veículo, os policiais deram ordem de parada utilizando sinais sonoros luminosos, mas o motorista desobedeceu e iniciou fuga em alta velocidade. Durante o acompanhamento, ele perdeu o controle da direção, saiu da pista e colidiu contra a cerca e o muro de uma residência às margens da rodovia. Após o acidente,

O condutor abandonou o veículo, fugiu a pé para uma área de mata, não sendo localizado. Em consulta aos sistemas policiais, foi constatado que ele estava foragido do sistema prisional. A passageira permaneceu no local, recebeu atendimento da ambulância do município, sendo encaminhada ao hospital com dores no punho. Ela confirmou aos policiais que o motorista fugiu ao perceber a aproximação da viatura. No interior do veículo, foram apreendidos R$ 2.070 em dinheiro e dois aparelhos celulares que serão encaminhados para investigação. A Polícia Militar Rodoviária de Santa Catarina atendeu a ocorrência de trânsito, realizando o recolhimento do automóvel.

Também em Praia Grande, a polícia militar atendeu a uma ocorrência de descumprimento de medida protetiva no bairro Leão. Segundo a vítima, o homem foi até o seu estabelecimento comercial, mesmo estando proibido de manter contato por decisão judicial. Ao saber que a polícia seria acionada, ele fugiu. A polícia militar realizou buscas, mas o suspeito não foi localizado. O caso foi registrado e será apurado pelas autoridades.

16 minutos estão faltando para as 8 horas. O Ministério Público de Santa Catarina apresentou denúncia contra dois homens pela suposta prática do crime de feminicídio ocorrido em abril desse ano no município de Araranguá. Conforme a denúncia oferecida pela 4ª Promotoria de Justiça de Araranguá, um dos denunciados teria encomendado a morte da ex-companheira, Jadna Custódia Ferreira Vieira, 54 anos, enquanto Fábio Zago Demétrio, 58 anos, seria o responsável pela execução do crime. A vítima foi atacada com diversos golpes de faca na manhã do dia 15 de abril no bairro Uru Sanguinha. Ela chegou a ser socorrida e encaminhada ao hospital, mas morreu 3 dias depois, em decorrência dos ferimentos. Segundo a denúncia, o crime teria sido cometido em contexto de violência doméstica e familiar. O Ministério Público de Santa Catarina sustenta que o ex-marido da vítima teria contratado outro denunciado para praticar o feminicídio mediante pagamento em dinheiro, parte entregue antes do crime e o restante logo após a execução. De acordo com a investigação, Fábio teria monitorado a rotina da vítima durante vários dias antes do ataque. Na manhã do crime, ele teria guardado Jadna em frente à residência e aproveitado o momento em que ela abriu o portão da garagem para entrar rapidamente no imóvel e desferir inúmeros golpes de faca, principalmente nas regiões torácica e abdominal. Em razão dessas circunstâncias, o Ministério Público requer a condenação de ambos por feminicídio majorado. A denúncia aponta as causas de aumento do emprego de meio cruel em razão da quantidade e violência dos golpes desferidos que impuseram grande sofrimento à vítima e do recurso que teria dificultado a defesa da mulher, uma vez que o ataque teria ocorrido de forma repentina após uma emboscada previamente planejada.

14 minutos para as 8 horas, um trabalhador de 26 anos morreu após ser atropelado por uma caminhonete Nissan Frontier durante uma coleta de lixo no bairro Raichaski, em Içara. O acidente foi provocado por um motorista embriagado na Rua Vitória. A ocorrência foi registrada na madrugada desta sexta-feira, por volta de 1h20. Segundo o Corpo de Bombeiros, a guarnição encontrou o jovem caído sobre a via inconsciente. Ele apresentava ferimentos graves, como uma fratura aberta na perna direita e grande hemorragia. O paciente foi socorrido e encaminhado ao Hospital São Donato, mas não resistiu e teve a morte confirmada. Conforme a PM, um homem, 46 anos, condutor da Frontier, apresentava sinais visíveis de embriaguez e admitiu ter ingerido bebida alcoólica antes do acidente. As equipes não encontraram indícios de frenagem ou tentativa de desvio antes da colisão. Ele foi encaminhado para atendimento médico e, posteriormente, conduzido à Delegacia de Polícia Civil.

0: Também em Içara, um homem de 49 anos foi preso pela polícia militar após descumprir medida protetiva de urgência ontem à tarde. O fato foi registrado na rua Atílio Daminelli, bairro Nossa Senhora de Fátima. Conforme a PM, no local foi constatado que o homem estava contrariando a determinação judicial ao permanecer na casa da mãe, uma mulher de 77 anos. A mulher informou que o filho entrou na residência por volta das 10 horas, causando medo e impedindo que conseguisse acionar o botão do pânico. Segundo a PM, a guarnição foi acionada após ser informada pela filha da vítima, 41 anos. Ao chegar no endereço, os militares confirmaram o descumprimento da medida protetiva. O homem foi preso em flagrante, sendo encaminhado à delegacia de polícia civil. Informações do setor policial no Café com Notícias para Piazza Cor. 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
0: Onze minutos estão faltando para as 8 horas, o tempo permanece parcialmente encoberto em Turbo. Temperatura marca neste momento 8 graus agora, né? Em ligeira elevação, sensação térmica permanece em 4 graus centígrados e o vento minuano aumentando gradativamente. Vamos para o intervalo comercial e já a gente volta para as ofertas do Nicos Supermercado do final de semana. 10 para as 8.
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5: 6 minutos estão faltando para as 8 horas. 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
5: Cinco minutos para as 8. Se sextou, Augusta chegou. Bom dia, tudo bem? Tudo tranquilo, meu amigo?
7: Muito bom dia, amor. Bom dia a todos os ouvintes. 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
7: Vamos para a atualização do ranking do palpite?
5: Vamos atualizar, porque tivemos jogo durante a madrugada, né?
7: Deu uma movimentada aí.
5: A Suíça derrotou a Argélia por 2-0. 2-0, a Suíça derrotou a Argélia, né?
7: Sei, mais depois, um classificado.
5: Depois daquela partida emocionante aí de ontem, Portugal derrotou da Croácia pelo placar de 2-1, né?
7: É.
5: Gol anulado do Matovic, né? Matomano. Não deu pro Matomo, não matou.
7: Mataram o gol dele, né?
5: Não matou o Portugal.
7: Não matou o Portugal, tiraram o Cristiano Ronaldo.
5: É,
7: mas acertaram, né?
5: Acertaram. Então, o cara fez o gol da vitória.
7: Tava igual o Ancelotti aí no jogo do Brasil, né? Ninguém concordou, mas deu certo.
5: Deu certo.
7: Então, atualização do nosso ranking no palpite. Os três primeiros colocados, agora alterou o líder também.
5: Tá.
7: Então, hoje, quem está em primeiro lugar é Igor Manente Dominguini.
5: Ó, oh, daqui do Turbo.
7: Exatamente. O segundo colocado tem o Alexandre Botego aí, que estava no líder há bastante tempo, ficar em segundo. E o terceiro é Jackson Gabriel de Aguiar.
5: Igor Manente Dominguini?
7: Isso.
5: É o caroço, o grande caroço. Então tá aí, tá liderando aí, dá um palpite aí do Nicos e também das lojas Adelino.
7: Exatamente, tá liderando. Palpite afiado esse aí.
5: É, tá aí, então, liderando, então, dá o palpite aí, né?
7: Exatamente. Por último, aviso que a gente tem, então, pro nosso final de semana, devido ao Jogo do Brasil, então, no domingo, a gente vai fechar o mercado às 5 horas da tarde.
5: Às 5?
7: Então, o jogo começa às 5 horas a gente vai encerrar o expediente.
5: Tá.
7: Então, excepcionalmente aí para o pessoal poder ver o jogo em casa com a família também.
5: Todo mundo vai torcer pro Brasil contra a Noruega.
7: Exatamente.
5: Pra nós, Holland.
7: Para nós ter mais um jogo depois, né?
5: É, tá certo, então,
7: e
5: né?
7: Vamos indo.
5: Vamos ver o duelo do Gabriel Magalhães contra o Holland. Uns falam Haaland, outros falam Holland.
7: Pois então.
5: É, tem que ver.
7: Tem uns videozinhos aí também do Vini Júnior aí com ele que é divertido. Vamos botar umas boas energias aí pro nosso Brasil.
5: Vamos aguardar então, né?
7: Tem uma frase do dia de hoje, Moro, para nós se despedir. É, onde se manifesta o sentimento de gratidão, apaga-se a desarmonia.
5: Tá isso bom.
7: Masahiro Taniguchi. Então diz pra nós.
5: Tá certo, então.
7: Ser grato aí que a coisa vai bem.
5: Vá. Com certeza, então. Gratidão, gratidão, gratidão.
7: Amém.
5: É isso aí?
7: É isso aí.
5: Fechou então, meu amigo.
7: Valeu.
5: Grande abraço, boas vendas, grande final de semana e até a próxima.
7: Obrigado, um abraço, até a próxima sexta.
5: Valeu. Tá aí então o Gusta. Nicos. Vamos para o intervalo comercial. Café com Notícias volta já. Agora, 8:04.
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0: 8h08, 8:08, na coincidência das horas, o tempo parcialmente encoberto em Turvo, 8 graus e 1 décimo, temperatura está em ligeira elevação. Estamos de volta então com o nosso Café com Notícias desta manhã de sexta-feira, hoje 3 de julho de 2026. Neste momento, então, né? 8 graus e 1 décimo a temperatura, estamos com uma umidade relativa do ar de 1.023 hectopascais. Vento soprando a uma velocidade agora de 10 quilômetros horários, né? Tem um minuano aí. Hoje é o dia do juiz de paz, também é dia dos incrédulos. É o dia do Ministério da Justiça, é o Dia Nacional de Combate à Discriminação Racial, é o Dia Internacional Sem Sacos Plásticos e hoje é o dia de São Tomé. E hoje é o dia de recebermos uma Bruna, duas Brunas das lojas Adelino aqui no nosso Café com Notícias. Eu recebo então a Bruna, gerente das lojas aqui de Turvo, e também a outra Bruna, né, que é responsável também, de um modo geral, também pelas lojas, né? Então vamos cumprimentar a Bruna, que também já foi gerente aqui das lojas de Turvo. Bruna, bom dia. Seja bem-vinda mais uma vez ao nosso café.
1: Bom dia, Mauro. Bom dia a todos os ouvintes da Rádio Imigrantes, a todos os amigos, clientes da loja Adelino. É um prazer enorme estar aqui, né? Eu sempre me sinto muito em casa aqui. Não só eu, como a loja Adelino, então falo num todo aí. E viemos aqui para falar de coisas boas, né? Viemos aqui para estar junto com a Bruna, com a nova Bruna aqui.
0: A nova Bruna.
1: E estamos aí para fazer uma entrevista bacana aí, falar de promoções, falar de coisas boas aí.
0: Muito bem. Bom dia, Bruna. Seja bem-vinda mais uma vez ao nosso café, né? Pela segunda vez, a Bruna já esteve aqui na apresentação com o William e agora ela está retornando.
2: Bom dia, Moro. Bom dia a todos os ouvintes, né? Todos os amigos como a Bruna. Também já felicitou, né, o dia. 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
2: É a Bruna. É a Bruna.
0: Diga o número par de 1 a 3.
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0: 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O que é que tá chorando? 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Ah, é o teu, então vai lá e cuidar.
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2: Vamos resolver, só chamar.
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0: Tá aqui a nossa grande ouvinte, a Morgana de Almeida Figueiredo, né? A vereadora Morgana.
1: Sim.
0: Olha aqui, ó. Acompanhando a Top Master Bruna, de Meleiro para o Mundo. Admiro demais, pessoa de muita garra. Aí então.
1: Obrigado, agradeço a Morgana, né? Mas Top Master é ela, né? Só Brasília agora.
0: Pois é, né? A gente vê nas redes sociais aí a
1: Sim,
0: Morgana.
1: Sim, é uma pessoa bem dedicada.
0: Só dá Capital Federal, né?
1: Gosta do que fazem.
0: Ó. Só ela para me fazer ir no estádio do Grêmio e torcer pro Grêmio. Eu era flamenguista.
1: Verdade, foi mesmo.
0: A Morgana é gremista? Eu não sabia que ela é gremista.
1: É flamenguista. O que eu fiz ela aí
0: comigo. Ah, pensei que ela torcia pro nosso time.
1: Mas faz tempo, acho que ela tem que repetir aí.
0: Ah, tá. Virei só no dia, ela disse aqui. Eu também tentei virar o meu filho para gremista, ele também virou só um dia.
1: Não teve jeito.
0: Mas depois voltou de novo, né? Então, tá,
1: quem sabe um dia eles descubram o que é sofrer, né, amor?
0: É verdade. Tem também aqui conosco a dona Iria, lá de dona Ida, lá de Jacinto Machado, ela está dizendo aqui, ó. Bom dia, amor. Dia 11, o casamento da Milênia, minha neta. Ó, tá aí, né? Vamos estar lá também, lá no dia 11, nessa celebração, então, do casamento da Milênia, né? Também o Pino está conosco aí, né? Bom dia, Moro, parabéns aí pela palavra, esta moça. Então, homenageando as duas Brunas também aqui, o Pino. Obrigado, então, aí pelo carinho dos nossos ouvintes. Então, vamos aí para aquele convite final. Uma Bruna fala, a segunda também fala com certeza. Diga, Bruna.
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0: 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Tá certo, então. E agora vamos ao convite final da outra Bruna. Diga, Bruna.
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0: E a nossa ouvinte, Zenaide Borges Soneta, diz o seguinte: vou lá sim.
1: Que bom. Aí. Que bom, será bem-vinda lá.
0: Fechou.
1: Será bem-vinda.
0: E o nosso ouvinte João Siqueira diz: dale, Grêmio. Tá, aí, então, tá bom, então, né? Valeu. Uma Bruna, duas Brunas. Muito obrigado pela participação. Sucesso, boas vendas e até a próxima oportunidade.
1: Obrigado, Boa.
0: 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Show. 8h24, intervalo comercial, o café volta já.
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0: Agora 8 horas e 29 minutos, 8 e 29, vamos então trazer as primeiras informações esportivas de hoje. Vamos confirmar a Loteca, né? Porque ontem nós tivemos o jogo 10, Portugal 2, Croácia 1, deu coluna 1. Jogo 11, Espanha 3, Áustria 0, deu coluna 1. Jogo 12 foi durante a madrugada. Suíça 2, Argélia 0, deu coluna 1. Jogo 13 será hoje, às 15 horas, Austrália e Egito. E o jogo 14 será às 19 horas, Argentina e Cabo Verde, para fechar este concurso da Loteca. Ontem nós também tivemos o dia de sorte, concurso 1235, que sorteou 07, 15, 16, 18, 20, 22 e 31. O mês da sorte foi novembro, a estimativa de prêmio para o concurso de hoje, R$ 750 mil. Time Mania, concurso 2410, sorteou 12, 22, 25, 46, 53, 56 e 80. Time do Coração sorteado Goiás, a estimativa de prêmio para o concurso 2411 de amanhã, de R$ 2.800.000. Aquila da Loto, concurso 7.055, sorteou 07, 20, 22, 38 e 66. A estimativa de prêmio para o concurso 7.056 de hoje é de R$ 4 milhões. A Mega Sena, concurso 3.026, sorteou 14, 19, 42, 45, 48, 54. A estimativa de prêmio para o concurso 3.027 de amanhã, R$ 33 milhões. A Loto Fácil, concurso 3.725, sorteou 01, 02, 04, 05, 06, 08, 11, 13, 14, 16, 17, 19, 21, 24 e 25. A estimativa de prêmio para o concurso 3.726 de hoje é de R$ 2 milhões. Hoje, a dupla cena, concurso de número 2.978, deve pagar R$ 6.700.000. E a Lotomania, concurso de número 2.945, deve pagar um prêmio de R$ 1.800.000.

0: 28 minutos para as 9 horas, começa hoje à noite a 14ª Copa MESC de Bocha. Abertura oficial 7h30 da noite em Passo de Torres. Jogam Passo de Torres, Bar do Gaúcho, contra a equipe Sombrio 1. É domingo, quartas de final do Campeonato de Futebol Suíço, categoria livre e também veteranos, lá em Vila Marquezine, Timbé do Sul. De acordo com a tabela aqui, jogam 14 horas, categoria veteranos, Amigos Donadinho e Vila Marquezine, e depois 15 horas, categoria livre, Bandá contra Real Madruga. No placar esportivo do final de semana, amistosos entre equipes Masters da nossa região. Amanhã, amistosos entre equipes Masters da região, então, no Rio Aparecida, Amigos do Turvo e Santa Cruz, no Ezio Pellegrini, Semel, Sênior Meleiro e Master Maracajá. Em primeira linha, Criciúma, Master Expressinho e Sênior Sersan de Sanga Grande. Para domingo, Campeonato Municipal de Jacinto Machado, final, jogo único no Albino Zanata, 13h30, a ABB e Santa Cruz. A ABB busca o hexacampeonato, o Santa Cruz está em busca do primeiro título. A equipe é bicampeã da Taça do Interior. Pelo Campeonato Catarinense da Série B, primeira fase, 13ª rodada, jogos às 15h. Amanhã, no estádio João Marcato, em Jaraguá do Sul, Juventus e Jaraguá, clássico. No Renato Silveira, em Palhoça, Guarani e Ercílio Luz. Na Arena Joinville, Fluminense e Blumenau. Domingo, dois jogos às 11h da manhã. No estádio do SESI, em Blumenau, 11h da manhã. Metropolitano e Caravaggio. E no domingo, Silveira Gonzalez em Tubarão, Tubarão e Nação. Daqui a pouco a gente atualiza mais informações esportivas aqui no nosso Café com Notícias. 25 para as 9, eu faço um intervalo comercial, volto já. 25 para as 9.
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0: Café com notícias dessa sexta-feira e o sol começa a aparecer, né? Devagarinho, devagarinho. Camila Cardoso tá falando corretamente a nossa temperatura, né? Dando certinho aí as informações concretas em cima da pinta. O tempo ia melhorar, tá melhorando. Temos aí um minuano, né? Um ventinho frio, mas tá melhorando o tempo com certeza. E se o tempo vai melhorar, tem a festa junina também, festa julina, né? Da Jorge Schutz. Eu estou aqui com a Poliana, também estou com a Velice. A gente vai falar então a respeito da festa julina. Bom dia, Poli. Tudo bem? Tudo tranquilo com você?
1: Bom dia, Moro. Bom dia, ouvintes da rádio.
0: E o nosso bom dia também para você, Evelize. Seja bem-vinda.
2: Bom dia, amor. Bom dia a todos os ouvintes da Rádio Imigrantes. É sempre um prazer estar aqui conversando com vocês. E ainda mais representando o APP do Jorge Schutz.
0: Muito bom. Diga lá, diretora. Mais uma festa julina.
1: Então, a gente brinca que quando a gente faz festa, a gente chama o Moro para providenciar a panfletagem e a divulgação, né? Isso é muito bom porque a gente está sempre... A gente mostra que a gente tem portas abertas em muitos lugares e que as pessoas e a comunidade em si nos colaboram com a nossa escola, né?
0: Com certeza.
1: Então, o nosso arraiá está começando, como diz a Camila Cardoso, ela dizendo e eu escutando todos os dias de manhã, ao sair de casa, a previsão do tempo, ditada pela Rádio Imigrantes.
0: O que vai acontecer?
1: Porque realmente, com a chuvarada que deu, nós estávamos muito ansiosos. O nosso pátio é muito grande. E durante 3 anos a gente fez a festa junina fora porque nós estávamos passando por reparos, por obras. E não, a escola ainda não estava apta a receber um evento maior.
0: Sim.
1: Então esse ano, com muita alegria, né? Nós viemos convidar a comunidade no geral, ela é aberta ao público. Então a nossa festa, a gente não diz mais festa junina, como a gente envolve... várias tradições, costumes. Nós hoje temos como encarte de publicação Festa de Costumes Regionais. Então, abraçamos a causa para todas as pessoas, todos os tipos de religião, para que a gente possa ter um evento onde a comunidade possa se sentir bem e possa brincar conosco.
0: Olha só, Festa de Costumes Regionais.
1: Isso
0: muito
1: aí.
0: Bem, tá certo, né?
1: Inspiração de professores.
0: O tempo passa, o tempo voa, então também as festas mudam de nomes, né?
2: Isso. Evoluem.
0: Então, evoluem também, né? Temos que entrar também nas mudanças, com certeza, das festas.
1: Isso
0: de costumes
1: aí.
0: Regionais.
1: Com certeza.
0: Muito
1: bem.
0: Mas no fundo, são todas iguais, né?
1: São.
0: Permanecem idênticas.
1: Permanecem idênticas com as danças, com as cantorias, com as parlendas. Então, mas...

0: Assim, trazemos porque, bem como você falou, as
1: Os seus
0: coisas
1: todos.
0: mudam, é uma evolução constante em
1: Sim.
0: regras, em ditados, em
1: É.
0: portarias e normativas, e a gente tem que caminhar, mas não perder a essência,
1: Sim.
0: que é esse encontro, né, de alegria, diversão, brincadeira e troca de experiências, lembrando que nós viemos de uma raiz totalmente europeia, cultural, e que a gente faz com que as crianças aprendam com isso.
1: Muito bem. Então vai ser um super sábado aqui em Turvo, né? Que a gente vai ter a partir das 8 horas da manhã o Cops Day, que já existe uma movimentação, e depois termina o Cops Day e já temos a Festa de Costumes Regionais. É isso
0: Com
1: aí? Olha
0: certeza.
1: só, já aprendi a diferenciar Julina com Festa de Costumes Regionais.
0: É, a gente brinca, né? Mas
1: É.
0: é uma coisa que nós viemos atribuindo já fazem 4 anos, né? Desde a
1: Isso.
0: antiga gestão, a gente promoveu. Lançou essa proposta de trocar o nome, mas a gente vem também evoluindo junto com a APP. A gente tem umas meninas que elas não têm pezinhos, elas têm rodinhas, né?
1: Sim.
0: A Evi tá aqui do lado. E a gente não brinca em serviço, né? Sai uma da APP, uma presidente que tinha rodinha, entra outra. Então a Evi é carro-chefe de eventos, tem bastante conhecimento.
1: É. É.
0: Ou a gente juntou ela e disse: não, vem pra APP também que o negócio vai funcionar.
1: Sim.
0: Então, a Eve pode falar um pouquinho para nós do que a gente vai ter, né, na nossa festa.
1: Diga.
2: Eu acho que a PP e a escola andando unidas, a escola só tem a ganhar, e os nossos filhos, inclusive, né, Moro?
1: Sim.
2: E a nossa festa amanhã vai ter as apresentações, ela começa a partir das 15 horas, então vai dar para aproveitar de manhã o COPS e à tarde fazer a tarde e já vai provavelmente entrar à noite,
1: É
2: né,
1: verdade.
0: Poli? Porque como
1: Emendamos.
2: nós vamos ter as apresentações de todas as turmas, vamos ter brincadeiras, tem atrações para as crianças, nós vamos ter a roleta, a famosa roleta, inclusive nós já temos bastante doação de bolo, de
1: Opa!
2: tortas e
0: Galinha assada.
2: cucas e galinha assada, bastante coisa mesmo. Teremos também a pescaria, que é uma atração à parte, né? Inclusive esse ano a gente optou até para não pedir tanto para o comércio, que a gente sabe que está pesado, e a gente tem o bingo do Jorge Schutz, que é bastante grande, que a gente bas pede bastante colaboração. A gente resolveu comprar, adquirir alguns prêmios. Por isso, até nós colocamos um valor de pescaria diferente, serão dois valores, porque os prêmios realmente são bons. Eu e a Renata fomos comprar e a gente até comentou: eu queria ganhar tudo que eu estou comprando, eu queria ganhar. Então, é uma coisa que a gente tem bastante preocupação, de ter brindes bons, de ter uma roleta interessante, até para atrair o público, por ser uma festa aberta, né, para a comunidade.
1: Sim.
2: E aí, os comes e bebes tradicionais, teremos um quentão para esquentar, então o frio não vai ser problema.
0: Sem álcool,
1: Sem
0: né?
1: álcool, né? Sem álcool.
2: Exatamente, dentro da escola.
1: Não pode ter álcool.
2: E uma coisa que muita gente pergunta: vai ter maçã do amor?
1: Ô,
2: Porque já me perguntaram:
1: barbaridade.
2: se tiver, eu vou na festa. Então,
1: Então
2: terá
1: tem.
2: maçã do amor.
1: Tem, cara.
2: Teremos, teremos os salgadinhos, pastel, cachorro quente, tem espetinho, pipoca. Tem cocada, pé de moleque, puxa-puxa. E a tradicional maçã do amor, as bebidas.
1: É.
2: Acho que nós vamos também ter um cafezinho, né, Poli?
0: A gente vai ver conforme o vento minuano e o
2: Eu acho que nós
1: É, o
2: vamos ter
1: frio.
2: um
1: A gente vai
2: cafezinho.
1: se impulsionar também.
2: É.
1: Deve ter um cafezinho
0: Essa
1: também,
0: parte a
1: né?
0: gente deixa com a dona Renata, que é fera na cozinha também.
1: Então tá aí, então, viu? Então vai ter.
2: E até para ajudar nos trabalhos ali, esse ano a gente dividiu as tendas em equipes, até para a parte de decoração e tudo, para a gente não pesar tanto para a escola.
1: Sim.
2: Para realmente a APP trabalhar um pouquinho mais do que a gente já se doa, mas e de fazer essa parte de ornamentação, de trabalho de montagem da estrutura, né?
1: Perfeito. O presidente da Câmara aqui de Vereadores, o Rogério D'Agostin, opa, o que tem de diferente nessa festa de, acho, costumes regionais?
0: O
1: Ah,
0: que tem
1: viu? É,
0: diferente
1: viu? É isso que ele quer saber também, né?
0: é que, de uma forma ou outra, a gente convidou a comunidade para participar também. Então, o grupo Viva La Vida, que são as meninas da Sandra, como a gente brinca, eles
1: Certo.
0: fazem a abertura, foram convidados, então nós teremos participações especiais. E é como eu falei, para chegar no dia do evento, nós trabalhamos em sala de aula com muita coisa. Desde a origem das festas regionais que vieram da
1: De modo geral.
0: Europa, de modo geral, e chegaram até aqui. Então, a gente não evidencia hoje a festa como algo católico, né? Até porque nós não podemos ter mais esses vínculos dentro da escola. A gente precisa ser, ter amplitude para falar de todas as religiões, de todos os conceitos em si, respeitando todos. Então, com isso, a gente troca o nome, mas a gente evidencia que somos um país recheado de cultura, né, de experiências. Temos nordestinos, baianos, mineiros, tudo. Pernambucanos, paulistas, japoneses,
1: fora,
0: chineses.
1: Fora do exterior, né?
0: Fora,
1: muita gente aí.
0: Muita gente. Então, a nossa comunidade hoje, ela é nesse misto de pessoas e são culturas que vêm à escola todos os dias e a gente acaba aprendendo. Então, não é só a dança tradicional, mas sim um poema recitado de uma forma diferente. É uma música cantada também, né? Num estilo diferente. Isso. Então, isso é cultura, isso é educação, isso é ensinamento. Então, para chegar no palco e apresentar, a gente tem um trabalho extenso em sala de aula antes, né?
1: Muito bem. E ele parabeniza a Poli e toda a sua equipe pelo excelente trabalho à frente da Escola Jorge Schutz. Também quero parabenizar a Eve. Um abração para todos vocês. Valeu, então, Rogério. Obrigado sempre aí pelo carinho da sintonia e também da audiência. Bom dia, amor. Estaremos na festa junina com o grupo de dança Viva La Vida do Clube de Mães. Saudades da nossa escola. Parabéns para toda a equipe organizadora da escola. É a Cici Mondardo que está conosco aqui também, participando, interagindo conosco.
0: Que legal, eu soube que ela entrou no grupo Viva La Vida, a gente já viu que ela está dançando também.
1: Viu?
0: E para nós é um orgulho muito grande quando, não chamando de velha, né, Cici?
1: Diretora,
0: né, por muitos anos. E é um orgulho muito grande a gente recebê-los, né? na casa, porque uma vez Jorge Schutz ou João Colodel, que são as escolas, uma vez professor, sempre professor, e a gente sempre vai falar que a nossa escola é nossa, né? Então, a gente fica muito feliz, como eu falei mais uma vez, por abrir, mostrar que houveram mudanças significativas tanto na estrutura quanto na parte de... apresentação, nós também teremos a invernada artística, Anitta Garibaldi, se apresentando no nosso ginásio de esportes, porque a gente acredita que, como nós precisamos da comunidade, a comunidade também pode usufruir da nossa escola e apresentar o que tem de melhor em si, né? E como é que vai funcionar a nossa festa? Esse ano vai ser um pouquinho diferente, porque enquanto as apresentações acontecem no ginásio de esportes, na rua, no pátio, nós teremos tendas espalhadas e nós teremos brincadeiras na quadra externa. Então, os professores farão brincadeiras com as famílias. Então, não param. Ao mesmo tempo que está acontecendo dentro do ginásio o evento, na rua também tem. Então, o vô, a avó, o tio, a tia, além de trazer o pila, né? Porque é começo de mês, recebeu o aposento, né? Ó, dona Rita, fica de baga, que a senhora vai ter que pagar as pescarias da escola para os netos, né?
1: Então, mexeram no bolso.
0: Vai ter também as brincadeiras, onde os professores estão trazendo. Então, vai ter a corrida do saco. São brincadeiras antigas, a gente retoma elas novamente. A corrida do ovo, bater o martelo no tronco, vamos ver quem é bom de martelo.
1: Opa!
0: Né? Hoje em dia a tecnologia está tão avançada e todo mundo esquece que um martelo de vez em quando precisa dentro de casa, né?
1: Exatamente, é verdade.
0: Então, os professores também estão se empenhando bastante com isso para que as pessoas realmente se sintam em casa e possam estar nos ambientes conforme as suas necessidades, sem enjoar de um evento maçante, né?
1: Muito bem, perfeito então. Quando é que o horário que inicia?
0: 15 horas. Somos muito pontuais nessa questão, respeitamos.
1: Muito bem. Né? 3 da tarde tem que seguir o horário do início também das aulas, com certeza.
0: Isso,
1: né?
0: Isso é aí.
1: É verdade, é verdade.
0: Tudo funciona. Então, assim, Pinho, e só para a gente encerrar, né, o nosso recado e o nosso convite, como somos uma escola estadual e estamos próximos da campanha eleitoral, nós temos uma portaria que diz que o nosso Instagram, nossas mídias, as nossas redes sociais, elas precisam ser fechadas a partir de amanhã. E só abrem a partir de 25 de outubro. Então, o Instagram da nossa escola, onde a gente coloca muita coisa, se as pessoas procurarem ou quiserem marcar nós a partir de amanhã, elas não vão poder fazer isso porque ele vai estar fechado, porque somos uma instituição estadual e aí precisamos cumprir determinadas leis. Certo. Então, ele abre somente a partir de 25 de outubro.
1: Muito bem. Está conosco aqui a Ivone Manente Dominguini. Bom dia, parabéns à direção, todos envolvidos. Tenho um carinho especial pela escola onde minhas crianças estudaram. Escola Exemplo. Está aí.
0: Que bom, né? A gente fica feliz.
1: Que legal, né? É sempre Jorjão, sempre João.
0: É isso aí,
1: né? Tá certo, né?
0: Professor que passa, professor que deixa o coração.
1: Exatamente. Perfeito, então. Evelise, muito obrigado pela participação, parabéns pelo trabalho, sucesso sempre, até a próxima oportunidade.
2: Eu que agradeço, Mauro, sempre um prazer estar aqui na rádio. E reforçando o convite, então, amanhã, dia 4, sábado, a partir das 15 horas, esperamos toda a comunidade para participar conosco da festa junina, julina praticamente, no Jorge Schutz.
1: Muito
2: bem.
1: Ah,
2: só lembrando, Mauro, que eu acho que a Poli não comentou, a entrada da festa vai ser por trás, pela Jorge Lacerda.
1: Pela Jorge Lacerda.
2: Isso. Algumas pessoas ainda são acostumadas com a avenida, mas como a gente tem toda a passarela, todo o acesso por trás, então será por trás.
1: É bem mais fácil também, né?
0: E venham trajados, venham trajados.
1: Trajadão.
0: Trajados, puxa o chapéu de palha, puxa a calça remendada e venha se divertir. Inclusive, Vossa Senhoria também, né? Passe lá.
1: Vamos ver se estaremos lá, com certeza.
0: Passe lá, leve a neta, agora tem neta, né?
1: Tem a netinha com certeza. Valeu. Poli, um abraço, muito obrigado, sucesso, parabéns pelo trabalho e até a próxima oportunidade.
0: Obrigada, Mauro.
1: Valeu, então. Tá aí, então, o convite para a Festa de Costumes Regionais, a popular Festa Julina da Jorge Schultz, amanhã, a partir das 15 horas. Faltando 5 para as 9, intervalo comercial, voltamos já para os destaques finais.
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0: Agora um minuto para as 9 horas, tempo bom, temperatura e elevação. 9 graus a temperatura. Café com Notícias, sexta-feira, 3 de julho de 2026. Edição 6.994. Projeto de oposição ao governo de Jorginho Melo, formado por PSD, MDB, Federação União Progressista, reuniu cerca de 1.500 pessoas, segundo a organização do evento ontem em Criciúma. O evento, que havia sido organizado também para receber o pré-candidato à presidência da República, Ronaldo Caiado, do PSD, acabou tendo que ser direcionado apenas para a eleição estadual. Por causa das fortes chuvas no sul do estado, Caiado nem chegou a embarcar em Goiás. Em seu discurso, o pré-candidato ao governo do estado, João Rodrigues, falou sobre fazer uma gestão focada em resultados e no atendimento à população. O pré-candidato à presidência da República, Ronaldo Caiado, fez uma participação por vídeo. Sobre a eleição nacional, ele disse não acreditar na concentração de poder e que é preciso dar oportunidade para outro projeto. E com esta informação, então, ponto final na edição de número 6.994, desta sexta-feira, 3 de julho de 2026, do nosso Café com Notícias. The Fisherman, Flávio Pescador Saviato, vem aí para apresentar mais uma edição do Bom Dia Imigrantes. Logo após a Renata Toretto Angeloni comunicando no Clube do Ouvinte e também no Conexão. 4 da tarde, JP Brognoli no Comitiva Sertaneja. 18 horas, a tradicional oração da Ave Maria na voz do Edson Cardoso. Hoje é sexta, hoje tem a linda Mar Luciete Minato comunicando dentro do de coração a coração. Nós vamos retornar a qualquer momento, ou então amanhã, né? Na cobertura do COPS Day, diretamente da Praça da Prefeitura Municipal de Tur. Obrigado sempre pelo carinho da sintonia e também da audiência. Continue ligado conosco, 94,1. 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Final do nosso café. A todos os juízes de paz. Aos atendentes de telemarketing. Aos cooperativistas. Parabéns pela passagem do seu dia, respectivamente hoje e também amanhã. E faltando 181 dias para o término de 2026, alguém certa vez afirmou que dinheiro perdido, pouco perdido. Saúde perdida, muito perdido. Caráter perdido, tudo perdido. Pense nisso. Forte abraço. Uma grande sexta-feira. Grande final de semana. Boa sorte para você. Boa sorte para o Brasil contra a Noruega. Que o seu dia seja iluminado. E não esqueça, segunda-feira temos um novo encontro marcado. Café com Notícias. Ponto final. Bom dia. Tchau.
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0: 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Mais informações podem ser obtidas diretamente no setor de tributos em horário comercial ou através do telefone 3536-1133.
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9:07. Bom dia, Turvo e Região. Estamos iniciando, dando o pontapé inicial em mais uma edição do meu, do seu, do nosso Bom Dia Imigrantes. Hoje é sexta-feira, dia 3 de julho de 2026. E por aqui, o Bom Dia vem chegando com aquela programação recheada de atrações, com muita diversão, com muito entretenimento, com muito sucesso musical, com muita informação e, é claro, principalmente a sua participação. Então, se você quiser participar, é só enviar para a gente a sua mensagem através do 489-8826-1042. Ainda, se preferir, ligações de telefone 3525-0321 também está à sua inteira disposição. Até o meio-dia, eu, Flávio Pescador, estarei aqui contigo, te fazendo companhia, com certeza, e, é claro, atendendo a todos os pedidos que nos chegam por aqui.

0: aqui às 9 horas 9 minutos, desejo a todos, na coincidência das horas, uma excelente sexta-feira, um ótimo final de semana a todos, aquele bom dia. E se o nosso bom dia tem informação, ela já começa ao som de Variedades.
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0: Vende-se dois lotes urbanos de 23 por 25 metros localizados no centro de Ermo. 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Festa na paróquia de Turvo em honra à padroeira Nossa Senhora da Oração, dia 12 de julho, com a seguinte programação. 6 horas da manhã, alvorada pelas ruas da cidade. Às 8 horas com 30 minutos, procissão motorizada. Às 10 horas da manhã, missa celebrada por Dom Jacinto Inácio Flash. Às 12 horas ao meio-dia, almoço festivo no salão paroquial. Às 14 horas, sorteio da rifa. Às 19 horas, missa de encerramento na Igreja Matriz. Participe e traga sua família! Edital número 1-2026 da Associação Vida Nova. Nos termos da legislação estatutária e legal em vigor da Associação Vida Nova, CNPJ 19414260-000156, ficam convocados por este edital todos os associados da instituição para a Assembleia Geral Ordinária, que será realizada no dia 9 de julho de 2026, com início às 19h30, na sede da Associação Vida Nova, cito às margens da Estrada Geral, sem número, em Garapuvu, município de Ermo, Santa Catarina, com a seguinte ordem do dia. A. Prestação de contas do exercício financeiro 2025. B. Admissão e nomeação de novos sócios. C. Outros assuntos correlatados. Ermo, 19 de junho de 2026. O edital está assinado pelo então presidente Valmir Damiani dos Passos. Desta forma, então, ouvimos Variedades em sua primeira edição aqui na Imigrantes FM. Dentro do Clube do Ouvinte, a partir das 12 horas 45 minutos, Variedades acontece em sua segunda edição, na voz de Renata Toneto Angeloni.
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5: Você sabia?
6: A eletricidade já foi exibida como um espetáculo. No século XVIII, cientistas como Benjamin Franklin e Alessandro Volta faziam apresentações públicas com choques elétricos e faíscas para impressionar as plateias. Era tão novo que parecia até mágica. Esses shows ajudaram a popularizar o interesse pela eletricidade e motivaram mais pesquisas, que mais tarde iluminariam o mundo.
5: E essa informação, você já sabia?
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6: Horóscopo do dia na Imigrantes FM em sua primeira edição, às 9 horas 19 minutos desta sexta-feira, 3 de julho. Para você de Áries, o dia termina com boas oportunidades para colocar os seus principais planos em prática. E ainda Áries, rosa cor do dia, 20, número da sua sorte. Para você de Touro, a paciência será recompensada no dia de hoje. Branco, cor do dia, Touro. Cinza, número 5, número da sua sorte. Gêmeos, sua simpatia facilita encontros e boas conversas no dia de hoje. Dourado é a sua cor, enquanto 10 é o seu número da sorte. E para você de Câncer, o dia favorece o equilíbrio e principalmente boas escolhas. E é claro, Câncer, preto é a cor do seu dia, enquanto 21 é o seu número da sorte. Com essas informações, ouvimos o Horóscopo do Dia em sua primeira edição aqui na Imigrantes FM.
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0: Temperatura
3: 10 graus em Turvo, informa Dr. Newton da Luz Neto.
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3: Nove horas 31 minutos, 29 para as 10. Por aqui, bom dia, imigrantes. E olha só, gente, ouvimos no último bloco um combo sexta-feira. Léo Rodrigues, sexta-feira, sua linda. Zé Neto e Cristiano, eu te amo, sexta-feira. E ainda Zezé de Camargo e Luciano, mexe que é bom. Então é sexta-feira de novo. Essa aqui é um oferecimento lá pra Zulei, né, Zulei? Um abração pra ti, muito obrigado pela sua participação. E é claro, Zulei já tá lá pronta pra torcer pro Brasil neste final de semana, domingão. Tem jogo da seleção. Participação do Itamar pedindo Os Atuais, Barco do Amor. Bom dia, Itamar. Um alô pra ti e pra toda a galera aí de Araranguá que tá ligadinha aqui junto conosco. Dona Isaura de Rocinha mandando seu bom dia. Como é que tá, Dona Isaura? Tudo bem com a senhora? Muito obrigado mais uma vez pela participação aqui junto com a gente. Temos a participação também da Eliane Rodrigues, lá de Boa Vistinha, que manda bom dia, Flávio. Peça a música Sapequinha com o Eduardo Costa, se eu não me engano, né? Oferecer aos ouvintes e para vocês da rádio. Eliane, então, lá de Boa Vistinha, participando. Um bom dia para ti, Eliane. Muito obrigado pela sua sintonia, pela sua participação. Por aqui então, vamos curtir Banda Céu e Cantos, do Outro Lado da Cidade, Rainha Musical, Fígado de Aço, Corpo e Alma Perigosa e Linda, e nós abrimos com o Barco do Amor. Música.

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0: Neste momento são 9 horas e 47 minutos e aqui na Imigrantes FM vamos conferir a segunda edição do horóscopo do dia, a partir então das 9h47. Para você nascido do signo de Leão, a autoconfiança abre caminhos importantes. E é claro, marrom, cor do dia, Leão. 7, número da sua sorte. Para você de Virgem, planejamento continua sendo o seu maior aliado. Na cor do seu dia é azul. 19, número da sorte, Virgem. Para você de Libra, o dia favorece entendimento e boas parcerias. E é claro, vermelho, cor do dia. 15, número da sua sorte. Para você de Escorpião, confie mais no seu potencial para vencer os desafios do dia. Amarelo é a sua cor do dia, enquanto 12 é o seu número da sorte. Com essas informações, então, ouvimos o horóscopo do dia em sua segunda edição.
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0: Temperatura.
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3: Dez horas, um minuto. Bom dia, Imigrantes, aqui para você sintonizado em 94,1 Imigrantes FM. Manhã gelada de sexta-feira, mas sextou, né, gente? E por aqui a gente vai esquentando com certeza. Ouvimos no último bloco, Adson e Alana, Colonão, ofereceram lá pro Donizete Espíndola. Bom dia, Donizete, tudo bem contigo? Ele tá mandando aí um ótimo final de semana para todos os ouvintes da melhor rádio. Olha só que moral, hein, Donizete? Um grande, forte abraço para ti. Muito obrigado pela sua participação e, é claro, já aguardo a sua próxima mensagem. Ouvimos também Eduardo Costa, Sapequinha, lá para Eliane de Boa Vistinha, e Luan Santana te esperando lá para Maria Inês Flores da Silva, ela que estava pedindo música para todos os seus familiares e em especial para sua netinha. Bom dia para todo o pessoal aí, viu, Marinês? Muito obrigado pela sua participação. Por aqui a gente segue curtindo um sertanejo, e olha só, gente, é só sucesso sertanejo. Logo daqui a pouco tem também o horóscopo em sua terceira edição, então a programação tá recheada, repleta de sucesso por aqui. Então vem Munhoz e Mariano, Box do Chuveiro, Thales Daniel com Sasso Mix e Neguinho Locutor no Rodeio à Emoção, Gustavo Lima, Vagabundo, com participação de Luiz Fonzi, Felipe Araújo e Panda.G, e nós abrimos com ele, Michel Teló. 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
2: Horóscopo do dia em sua terceira e última edição do dia e, consequentemente, a última desta semana. Para você de Sagitário, o momento favorece novas experiências. A cor do dia é roxo, Sagitário. 17 é o seu número da sorte. Para você de Capricórnio, disciplina ajuda a concluir tarefas importantes. E ainda, Capricórnio, laranja, cor do dia. 9, número da sua sorte. Para você de Aquário, a sua visão diferente pode trazer uma solução inteligente para um problema do dia de hoje. Branco é a sua cor do dia, Aquário. 22 é o seu número da sorte. E para você de Peixes, a sensibilidade será uma grande aliada nas suas decisões. A cor do dia, Peixes, é verde, enquanto o seu número da sorte é 11. Na segunda-feira, a partir das 9h20, retornaremos com o horóscopo do dia aqui dentro do Bom Dia.
0: 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Através desta canção, nós do musical Coração Baileiro, queremos agradecer ao amigo Expedito Abraão e os campeiros pela grande.

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1: Imigrantes FM 10h33. Último bloco, música gaúcha, musical Coração Baileiro, Deus Quem Sabe, e ainda Sanfoneiros do Sul, Alma da Cordiona. Por aqui, vamos seguindo, atualizando as participações que chegam por aqui, já mandando aquele alô lá pra Mariléia, ela que pede uma música para todas as suas amigas que estão sintonizadas. Um abração, Mariléia, muito obrigado pela sua participação. Aqui no Bom Dia, a gente segue, tem música popular brasileira, pop rock nacional, lembrando também que hoje é sexta-feira, e nós temos aí previsão do tempo a partir das 11h30, tem informação esportiva também por conta da Copa do Mundo, programação então recheada, repleta de atrações até o meio-dia, enquanto ficamos aqui um na companhia do outro. Por aqui vamos curtir então Raimundos, Mulher de Fases, Engenheiros do Havaí, Don Quixote, e abrindo com Das Aranha, Vagabundo Confesso. Música.

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2: Em Turvo, o tempo é bom, nos informa a Cefarma.
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0: 11 horas 4 minutos e o sinal sonoro nos identifica. 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Bom dia, Josi!
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0: Tá certo, Josi. 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
0: Tá certo. Tá aí então, Josi das lojas Quero Quero ao vivo com a gente no Bom Dia.
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0: E por aqui nós seguimos com a nossa programação musical, já mandando um alô lá pra Lúcia. Bom dia, Lúcia, tudo bem contigo? Sempre participando, sempre deixando o seu alô. Temos aqui também a participação da Maribel, ela que pede aí, vamos tomar uma com Zeneto e Cristiano, vamos tocar logo mais, hein? Um grande forte abraço pra ti, Maribel, muito obrigado pela sua participação. Vino também participando com a gente, mandando o seu alô, mandando o seu bom dia. Alô, Vino, como é que tá aí em Sombrio? Vino que tá sempre ligadinho, sintonizado com a gente aqui na companhia do Bom Dia. Por aqui, seguimos de sertanejo, Victor e Léo, Fada, Zeneto e Cristiano, vamos tomar uma. E Thiago Brava, Dona Maria.
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7: Você sabia?
4: Falamos agora sobre as 7 maravilhas do mundo moderno. Taj Mahal, na Índia, foi construído entre 1632 e 1653 pelo imperador da época em homenagem à sua esposa. Feito em mármore branco, o mausoléu muda de cor conforme a luz do dia, do rosa até o dourado. É uma obra-prima da arquitetura, combinando estilos persas, islâmicos e indianos. A construção envolveu milhares de artesãos e simboliza um amor eterno, sendo uma das maiores atrações turísticas da Índia.
7: E essa informação, você já sabia?
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0: 11 horas 29 minutos, tá aí então Adson e Alana Andinho. Ouvimos também Robin Schultz, Prayer in C, e Bruno Martini, With Me. Foram as canções deste último bloco aqui no Bom Dia Imigrantes. Também já aproveitando para mandar um alô lá para Fabiana Ventura, que está sempre participando com a gente, mandando o seu alô, mandando o seu bom dia. Tudo bem, Fabiana? Muito obrigado pela sua participação, pela sua companhia aqui junto com a gente. Por aqui temos um break, depois nós vamos de previsão do tempo, Camila Cardoso com todas as informações e ainda logo mais informações esportivas. Estamos aí em clima de Copa do Mundo, logo mais temos oitavas de final, a partir de amanhã inclusive já temos oitavas de final da Copa do Mundo, e é claro, o Brasil, a seleção brasileira joga no domingo, e essas informações vêm logo mais.
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0: 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Bom dia, Camila!
8: Olá, você ouvinte aqui da Rádio Imigrantes de Turvo, uma sexta-feira em que o ar frio adentra o estado do Rio Grande do Sul e Santa Catarina, promovendo uma sexta-feira fria por aqui. As máximas nem conseguem chegar a casa de 15 graus, com o vento soprando do quadrante sul, o que traz aquela sensação térmica ainda menor por aqui. Ao longo do sábado, o sol brilha no sul catarinense, amanhece frio de 2 a 4 graus, geadas isoladas e máximas de 17 a 18 graus. No domingo, a gente tem um pouco mais de nuvens e a tendência é que no domingo o ar frio enfraqueça, com chuvas fracas e ocasionais retornando na segunda-feira. Portanto, uma sexta-feira e um final de semana gelados, com destaque para hoje na sexta e amanhã no sábado, e o domingo bastante ameno. Na semana que vem, tem mais frio chegando, mas a gente entra no período aí mais favorável a tempo firme, ou seja, maior número de dias com tempo firme. Camila Cardoso, especialmente para a Rádio Imigrantes.
0: Tá certo, então, Camila, muito obrigado pelas suas informações e aguardo o seu retorno no Bom Dia na segunda-feira a partir das 11h30 e ainda hoje dentro do informativo Copersuca no Clube do Ouvinte e, é claro, também no Direto da Redação, no Comitiva Sertaneja.
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0: 11h37 e neste momento é hora de informação esportiva no Bom Dia Imigrantes. Já está comigo ele, Gabriel Remantovani, aqui nos estúdios. Bom dia.
11: Bom dia, Flávio. Bom dia a todos os ouvintes. Então vamos atualizar mais um pouquinho sobre a Copa do Mundo.
0: Com certeza, porque nós já tínhamos anunciado na quarta-feira alguns jogos que teriam e agora nós já temos as definições, porque na quarta-feira a Inglaterra bateu de virada a República Democrática do Congo por 2-1 e garantiu uma vaguinha aí nas oitavas de final.
11: Harry Kane, então, mostrando suas garras aí, fez os dois gols da partida e resolveu para a Inglaterra. Ainda na quarta, tivemos Bélgica e Senegal, um ótimo jogo também. Bélgica saiu atrás tomando 2-0 e conseguiu a virada aos 120 minutos, mais alguns acréscimos, né, na prorrogação. Realmente um jogo muito interessante.
0: Com certeza, Senegal estava com as mãos na classificação e acabou tropeçando então e a Bélgica passou. Ainda na quarta-feira tivemos Estados Unidos e Bósnia-Herzegovina, jogo esse que acabou 2-0 para os norte-americanos, jogo fácil, que os Estados Unidos conseguiu, então, a vaga nas oitavas de final.
11: É isso aí. Abrindo, então, ontem, quinta-feira, tivemos Espanha e Áustria. Um bom jogo também. A Espanha não passou por muitas dificuldades no jogo e superou a Áustria, se classificando, então, para as oitavas de final.
0: Também na sequência, Portugal e Croácia. Cristiano Ronaldo abriu o placar 1-0. Croácia buscou empate e ainda de cabeça nós tivemos o segundo gol de Portugal, 2-1 resultado, Portugal está nas oitavas de final.
11: E hoje, né, iniciamos a rodada meia-noite, um pouquinho tarde, e a Suíça superou a Argélia pelo placar de 2-0.
0: Exatamente. E ainda hoje temos mais três partidas que definem as oitavas de final, começando às 15 horas da tarde, a Austrália enfrenta o Egito. Confronto que pode ser bem equilibrado, mas aí acredito que a Austrália talvez tenha superioridade nesta partida.
11: É isso aí, muito bom, né? Temos alguns jogadores importantes aí, o Salah vai jogar, enfim, um jogo também muito bom de acompanhar. Mais tarde temos Argentina e Cabo Verde, os cabo-verdianos aí, vamos então deixar a nossa torcida a eles, mas é um jogo difícil, porque a Argentina tem tá vindo muito bem nessa Copa, né? Novamente com muita confiança para chegar em alguma fase final, mas esperamos

0: As quartas de final.
1: É isso aí. Aí é Champions League contra Libertadores, né? Vamos ver o pau quebrar, vamos ver o Paraguai dando o seu melhor em campo e talvez consiga um resultado não tão largo aí, esperamos.
0: Com certeza. Aí, o que temos no domingo?
1: Então, domingão, vamos abrir com o Brasil. Brasil e Noruega se enfrentando às 5 horas da tarde. É o jogão. Jogão, daqui a pouco a gente vai falar um pouquinho mais sobre esse jogo, enquanto a gente vai atualizando as outras oitavas de final. Temos também no domingo México e Inglaterra, que é um ótimo jogo. A Inglaterra veio bem, então acabou eliminando por 2-1 o Congo, mas foi de virada. E o México também está fazendo uma campanha espetacular nessa Copa.
0: Com certeza, o México com uma das melhores campanhas. E, inclusive, o vencedor de México e Inglaterra pega o vencedor de Brasil e Noruega. Então, se passarmos da Noruega às 5 da tarde, às 21 já temos a definição de quem nos enfrenta nas quartas de final.
1: É isso aí. Temos também então Portugal e Espanha, que é um ótimo jogo, né? É, duas grandes seleções da Europa que vão se enfrentar. Daqui eu acho que não temos nenhum favorito. São duas seleções bem competitivas que vão buscar a classificação, sem dúvida, até o final.
0: Com certeza. E também temos no, na segunda-feira aí Estados Unidos e Bélgica às 21 horas, a outra partida que já está definida para as oitavas de final. Porque na terça-feira nós temos jogos ainda em definição. Os vencedores dos jogos de hoje serão então realizados na terça-feira, dia 7 de julho. O único classificado para terça-feira é a equipe da Suíça, que já está esperando o seu adversário.
1: É isso aí. Então vamos falar um pouquinho mais do Brasil agora, né? O Brasil que vem em campo com o desfalque do Paquetá. Temos a dúvida do Danilo Santos ou Neymar, quem vai estar em campo, quem vai suprir a vaga, né, do Lucas Paquetá. Mas também não sabemos se o Ancelotti vai fazer alguma mudança no ataque, subir alguém ou abaixar alguém. Então a gente não pode confirmar. O que dá para dizer é que possivelmente seria o Danilo Santos, o meia do Botafogo, ou o Neymar ocupando essa vaga de meio campo.
0: Provavelmente, né? Por questão de posição, habilidade, qualidade técnica, essas são as opções mais plausíveis para a vaga do Paquetá, que provavelmente não volta a jogar nessa Copa do Mundo. Outro que já está recuperado, mas ainda não treinando com a equipe, é o Rafinha, que disputou a primeira partida e também uma parte da segunda partida contra o Haiti e acabou saindo lesionado, que resultou então na entrada do Rayan, que tem se firmado no time titular da seleção brasileira. Então essas são as lesões, os desfalques, e é claro, agora Ancelotti vai quebrar a cabeça para ver quem que entra no lugar de Lucas Paquetá.
1: É isso aí. É um pouco triste saber que a gente teve três lesões nesse período, né? Tivemos o Wesley lateral, o Paquetá e também o Rafinha. Mas é importante saber também que em todas as entrevistas que o Ancelotti vem dando e vem falando com os canais de comunicação, ele apresenta sempre uma confiança em relação à equipe, em relação aos jogadores, em relação a quem está trabalhando nesse elenco. Então é bom, é legal saber que o clima lá dentro deve estar muito bom, muito legal e muito. E tá crescendo, né? E a seleção tá crescendo na Copa. Muito legal. Eu acho que é importante nessa partida contra a Noruega a gente também não esperar que seja uma seleção fraca, porque eles têm uma qualidade muito grande.
0: Com certeza. E para fechar então, o palpite para domingo.
1: Para fechar então, eu deixo aqui o 3-2 pro Brasil. Acho que vai ser um jogo bem movimentado, porque o Brasil gosta de atacar, a Noruega gosta de atacar. Se eles não fizerem que nem o Japão fez, que foi se defender e segurar o jogo, eu acho que vai ser um jogo bem aberto.
0: Eu vou no 3-1. Vamos ser confiantes, vamos aí acreditar no nosso Brasil e, é claro, ficar na torcida. Gabriel, muito obrigado pela sua participação e na segunda-feira nos encontraremos aqui mais uma vez, já com a definição da seleção brasileira.
1: É isso aí. Se Deus quiser, na quarta-feira, quartas de final definidas e o Brasil lá buscando o hexacampeonato. Valeu, Flávio. Valeu a todos os ouvintes.
0: Valeu, tá aí então, Gabriel Mantovani participando com a gente aqui no Bom Dia com informações esportivas.
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11 horas 48 minutos, 12 para o meio-dia. Por aqui o Bom Dia Imigrantes vai chegando à reta final da sua edição de hoje, sexta-feira, dia 3 de julho de 2026. Na segunda-feira, dia 6 de julho, inclusive dia do meu aniversário, estaremos aqui mais uma vez a partir das 9 horas da manhã para fazermos companhia um ao outro das 9 ao meio-dia. É isso mesmo, mais uma edição do nosso Bom Dia Imigrantes. A sequência eu deixo vocês com boas mãos, é ela, Renata Toneto Angeloni, ela que chega para apresentar o Clube do Ouvinte. Hoje, sexta-feira, tem informativo Copersuca, tem também vozes do município, programação do Clube do Ouvinte recheada, repleta de atrações. Ela fica com vocês também no Conexão 94,1. Eu então desejo a todos, desde já, uma excelente sexta-feira, um ótimo e abençoado final de semana a todos. Um beijo, um bom dia e fiquem com Luan Santana.

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7: Da região, estamos começando mais uma edição do Informativo Copersuca aqui na Rádio Imigrantes 94.1 FM, sempre levando informação, credibilidade a todo o extremo sul catarinense, norte e nordeste do Rio Grande do Sul. Hoje, 3 de julho de 2026, estamos com você na companhia de Luiz Fernando, esse que vos fala, também do engenheiro agrônomo Juliano Zilli Favarin e da Renata Tonito Angeloni na mesa de áudio. Nosso abraço aos ouvintes, associados, colaboradores, parceiros de negócios que tanto fortalecem o cooperativismo e o desenvolvimento de Turvo e toda a nossa região. E agora recebemos então o nosso companheiro, colega de trabalho, engenheiro agrônomo Juliano Zilli Favarin, ele que vai trazer as informações, recomendações técnicas importantíssimas aos agricultores associados de toda a nossa região. Boa tarde, Juliano.
8: Boa tarde, Luiz Fernando. Boa tarde, Renata. Boa tarde aos nossos ouvintes da Rádio Imigrantes, em especial aos nossos associados, aos nossos clientes da Copersuca. Uma semana, então, que se passou de bastante chuva. A gente vinha de um período de estiagem longo nesse primeiro semestre do ano. E parece que só virou o semestre, começou o mês de julho e já começaram as chuvas. E choveu bem, né? Choveu mais de 70 milímetros aqui na nossa região. Tivemos até episódio de granizo. Hoje já tivemos uma pequena intensidade de vento minuano e a temperatura caindo, né? Então o que eu quero chegar com isso tudo? Que isso pode estar interferindo no plantio do milho, que a gente vem falando muito nos últimos informativos. Nós estivemos participando ontem, ainda tivemos um treinamento forte com os produtores, uma grande presença de associados lá em Timé do Sul, com a Decalb, na parte da cultura do milho. E a gente falou bastante, né? E eu também tive a oportunidade de estar falando lá com os associados, e aí falo hoje no programa de rádio também, que eu venho falando nos últimos informativos que o plantio do milho vai se antecipar esse ano, já vem se antecipando nos últimos anos, e esse ano não seria diferente. Nós vamos ter plantio aí na metade de julho. E hoje é dia 3 de julho já, então final da semana que vem nós já teremos gente querendo plantar milho. Mas é importante a gente estar se atentando a um fator que é o clima. Nós tínhamos uma previsão de um inverno mais quente, só que as últimas duas semanas atrás foi bastante frio. Temperatura, nós tínhamos três dias com geada, né? E a semana passada também tivemos frio, e agora hoje uma temperatura fria, amanhã também, para amanhecer aí com 2, 3 graus temperatura. E na semana que vem não vai ser tão frio, mas também a temperatura não é tão alta. E o milho, a planta de milho, qualquer semente, né? Que a semente é um ser vivo, mas vamos falar especificamente do milho, que é a cultura que nós vamos estar plantando agora mais nos próximos dias. O milho, ele precisa de duas coisas, a semente, para estar germinando. Ele precisa de umidade e de temperatura, de calor. E nós temos a umidade, essa nós já temos, porque já choveu 70 milímetros a semana, então dificilmente nós não vamos ter umidade no solo durante o mês de julho inteiro. Porém, a temperatura é importante que ela esteja numa faixa pelo menos acima de 15 graus de umidade, certo? Porque o milho, a temperatura abaixo de 10 graus, a temperatura do solo, ele leva de 20 a 25 dias para emergir. 12 graus a temperatura do solo, de 14 a 18 dias. 15 graus, ela leva de 8 a 12 dias. E de 20 a 25 graus, que daí já é mais quente, que é lá para dezembro, 4 a 7 dias. A gente já vê que o milho plantado no safrinho, ele nasce logo, né? E agora, assim, ó, a temperatura que vai ser nossa na região vai ser em torno de 12 graus, leva por nada até 18 dias para estar nascendo. E aí o que acontece? Fica essa semente... com desenvolvimento prejudicado, úmida, num terreno frio, ali é a entrada de várias doenças, principalmente o fusarium e o pitium. Né? Nós tivemos bastante problema de pitium o ano passado, nós tivemos lavouras que tiveram bastante problema lá em Timbé do Sul. O pitium, ela ocorre mais em solo compactado, úmido, com temperatura abaixo de 15 graus, e o pitium é aquela, fica a canelinha fina, né? Afina a canela do milho e causa o tombamento da planta, né? Isso prejudica muito. E a gente sabe que a lavoura de milho, o sucesso dela vai estar relacionado à população de planta. O milho, ele não perfilha, o milho, ele tem uma planta, é uma espiga. Em raros casos, duas espigas, mas é uma espiga, né, por planta. E nós precisamos ter a população ideal. A gente vê ali as empresas, a gente fala muito da regulagem de plantadeira para estar fazendo um plantio correto, certo. População ideal, 70, 75, 80, 85 mil plantas. Né, varia conforme a variedade, conforme o híbrido. Mas geralmente populações acima de 80, de 75 a 80 mil sementes por hectare. Então a gente não pode ter percas, né? E aí, se a gente tem aí um plantio, pega uma época de frio, pega bastante umidade no solo, porque são dois fatores, né? O solo com temperatura abaixo de 15 graus, né? Fica muito tempo para germinar, entra doença. E solo muito saturado, muito cheio d'água. Se vier muita previsão de chuva forte, o solo sem oxigenação também morre a semente, apodrece a semente e entra a doença. Então é importante a gente estar prestando bastante atenção na previsão do tempo, como é que vai ser na metade de julho, até o final de julho pelo menos, para que a gente não cometa esses erros. Porque se a gente tiver perca aí de 10, 15, 20% na população de planta, a gente já vai ter prejuízo praticamente na nossa safra do milho. Então é importantíssimo a gente prestar atenção. Outra coisa, velocidade de plantio, pessoal. Velocidade de plantio, a gente tem que ter um plantio 4, 5 no máximo, quilômetros por hora. Esse é o ideal, para não estar arrastando o disco, para não estar duplando a semente, para não estar espaçando demais a semente, para não ficar comprometido a população de planta. Às vezes tem gente que planta aí com 8 km por hora, existem situações até de 10 km por hora, e aí o plantio fica muito descompassado, não fica uniforme, e isso é complicado. Profundidade de plantio. Se o solo está úmido, até um 3 centímetros dá. Mas o ideal é de 3 a 5 centímetros de profundidade. Acima disso, né, tem gente que planta até 7 centímetros de profundidade, já fica muito fundo. Se o solo é compactado mesmo e dá uma chuva em cima que cria aquela crosta, é praticamente a semente morre e não consegue sair. 7 centímetros é muito profundo. Claro, a gente vai falar, depende da umidade que tem no solo, se está um terreno mais seco, planta mais profundo, tem esses detalhes, mas assim, ó, 3 a 5 centímetros é uma profundidade ideal para a gente estar fazendo plantio de milho na nossa região. Então, tomar esses cuidados, regulagem primeiro, regulagem boa de plantadeira. Nós temos, eu falo isso sempre nos informativos Copersuca, que a gente tem um departamento técnico pronto para estar regulando a plantadeira. Velocidade de plantio, né, procurar ter aí 4 km por hora. A gente costuma falar que a velocidade da plantadeira do milho é que dá para uma pessoa estar caminhando ao lado. Essa é uma velocidade ideal. Profundidade de plantio. Prestar bastante atenção na profundidade de plantio. O ideal de 3 a 5 centímetros de profundidade. População de plantas. Conversar bastante com o técnico a respeito da população ideal daquele híbrido, para que a gente tenha um sucesso. E prestar atenção na previsão do tempo. Né, tomar o cuidado, esperar ter calor no solo, esperar que a temperatura seja mais quente. A gente já teve outros anos que a temperatura foi quente, no mês de julho, né, na metade de julho era quente. Vamos ver como é que vai ser a temperatura esse ano e prestar atenção na previsão do tempo em relação às chuvas. Terreno muito úmido, somado à temperatura não muito alta, é propício à entrada de doenças, principalmente o pítium, que depois causa o tombamento das plantas. Causa aquele estreitamento na base da planta e aí depois dá um problema sério no estabelecimento da lavoura. E a gente perde aí bastante, percentual grande, como eu falei, 15, 20%. Depois de tudo isso, né, a gente também já tem que prestar atenção a nascer o milho. Na fase do palito a gente já tem que fazer um controle de pragas. A gente tem que fazer o controle de pragas, a gente tem ataque de percevejo. Existem as tecnologias, até ontem eu fui questionado lá no Timbé, que os híbridos de milho eles vêm com tecnologia V3, VT Pro 3, VT Pro 4, que já era para ter uma certa resistência às pragas. Tem sim uma resistência às pragas, mas a gente sabe que existe a variabilidade genética, existem diferentes tipos de pragas e o percevejo é uma delas que causa dano, e causa dano na fase do palito. Então, saiu o milho na fase do palito, a gente já tem que fazer uma aplicação de inseticida para estar cuidando do ataque de percevejo, que já é nesse momento. E aí, justamente com isso, tomar o cuidado para controle da cigarrinha. A cigarrinha do milho, né, se o frio ele pode interferir negativamente no desenvolvimento da planta, o frio favoreceu o controle da população de cigarrinha do milho. Tenho certeza disso, temperatura fria matou muita cigarrinha. E a gente tem feito um trabalho muito bem feito no Entre Safra, os agricultores estão de parabéns, que é a eliminação do milho tiguera. Eliminação do milho que é hospedeiro de planta de cigarrinha, né, que se reproduz. A gente sabe que a cigarrinha do milho só se reproduz em planta de milho. A gente eliminando as plantas de milho como foi feito, a gente eliminou a população. Então é muito provável que a gente tenha uma população baixa nesse início de ciclo, de safra, do milho. Mas é importante fazer as aplicações sequenciais. O que, que são as aplicações sequenciais? Fazer a aplicação na fase do palito para percevejo para cigarrinha. Depois, uma vez por semana, até o milho ter 5 a 8 folhas, a gente ter uma aplicação por semana de inseticida para estar controlando a cigarrinha. Existem híbridos mais resistentes? Existem, mas a maioria deles são suscetíveis ao ataque de cigarrinha. A cigarrinha ela causa o dano nessa primeira fase agora. Ela é um vetor de doenças, causa o enfesamento do milho. Ela causa o dano agora e a gente vai notar ele quando o milho estiver maior. E aí ele causa o enfesamento dele, ele amarela tudo, não dá espiga. e é o prejuízo muito grande. Então a gente tem que fazer as aplicações, é no momento certo, é até 5 folhas, se puder até as 8 folhas. Esse ano vai ser um ano de bastante chuvas, como está se prevendo, é importante a gente estar fazendo o controle com doenças também. Pelo menos uma aplicação de fungicida para estar tendo um bom controle. Então, são essas recomendações, né, para a cultura do milho que está se aproximando agora do plantio para a próxima safra. Só para nível de curiosidade na parte de adubação, né, pessoal, às vezes, por que, que se usa o adubo do milho é o 7,28,14, 7,13? Porque o milho ele é bastante exigente em fósforo. O milho, se for para ver, ele tem assim uma população para se atingir, vamos fazer um cálculo de adubação para 200 sacos de milho por hectare, a gente precisa de 150 kg de fósforo. É bastante coisa. Em torno de 140, 150 kg de fósforo. É em torno de 10 sacos de adubo 7,28,14 por hectare. E ureia também, 150 kg de nitrogênio, em torno de 10 sacos de ureia por hectare. Claro que isso depende da análise de solo, de cada terreno. Alguns têm mais concentração de fósforo, mais concentração de nitrogênio, mas geralmente é isso aí que se precisa. De 8 a 10 sacos de adubo 7,28,14, de 8 a 10 sacos de ureia, e o potássio, que a gente sempre pensou que precisava pouco potássio, também tem uma quantidade boa de potássio que precisa. É importante ter, muitas vezes é melhor colocar ureia cloretada no milho do que ureia branca, para estar fornecendo também potássio. Então, na minha parte, seria isso. Agradeço a oportunidade e voltamos na próxima semana com mais informativo.
7: Muito bem, agradecemos ao Juliano. Vamos seguindo com o nosso informativo Copersuca. E agora vamos ver como ficam as condições climáticas para o final de semana, também para os próximos dias em toda a nossa região. Trazendo então informações importantes para o planejamento das atividades no campo, também para o dia a dia da comunidade. Essas informações chegam até nós através da meteorologista Camila Cardoso, que acompanha de perto todos os cenários, tendências do clima para o sul catarinense e também para as regiões vizinhas. Vamos ouvir então a previsão do tempo com Camila Cardoso.
9: Olá, boa tarde, Fernando. Boa tarde a quem me acompanha aqui pela Rádio Imigrantes de Turvo. Ao longo desta sexta-feira, uma nova massa de ar frio favorece queda nas temperaturas, ao mesmo tempo em que afasta a umidade e a instabilidade que se estabeleceu ao longo dos últimos dias. Para nós, aqui nas áreas do sul catarinense, o sol retorna nesta sexta-feira e as temperaturas máximas não passam dos 16 graus. Porém, a sensação térmica é menor, já que a combinação de ar frio com vento sul faz com que a gente sinta mais frio do que realmente está no termômetro. É a chamada sensação térmica. Durante a madrugada, as temperaturas despencam e o próximo amanhecer terá mínimas de 2 a 4 graus no sul do estado. Há condições para a formação de geadas isoladas, em pontos bem isolados do sul do estado. O sábado promete sol pela região, mínimas de 2 a 4 e máximas de 18. Esse ar frio não é muito duradouro, ele já se afasta no domingo, que amanhece com 8 graus e chega a 20 durante a tarde. Lá na segunda-feira, uma frente fria traz o retorno da chuva para o sul do estado, mas é uma chuva rápida e pouco volumosa, de 3 a 5 milímetros. E aí na terça-feira, uma nova massa de ar frio vai trazer queda nas temperaturas entre a terça e a quarta-feira. Portanto, ao longo desta sexta-feira até o final da semana que vem, a gente terá bons períodos de tempo firme e favoráveis para atividades no campo. O único porém são as baixas temperaturas, a possibilidade de formação de geadas no sábado e lá na quarta, dia 8, e a segunda será o dia mais úmido da semana. Portanto, quem precisa fazer atividades no campo, na cidade, consegue aproveitar porque agora a gente entra num período mais seco. Possivelmente a nossa próxima chuva do dia 11, 12 de julho, essa sim será mais volumosa no sul do estado. Camila Cardoso, para você ouvinte, aqui do informativo da Copersuca.
7: Muito bem, agradecemos a Camila Cardoso e realmente o clima surpreendendo. Eu estava comentando aqui fora do ar com a Renata, estava olhando no Instagram, né? Durante essa madrugada, neve histórica, né? Em toda a Argentina, em Buenos Aires, em regiões que Buenos Aires tradicionalmente não tem neve, né? Toda a região andina, Mendoza, aí sob uma quantidade de neve muito grande. E neve até no litoral do Uruguai, Maldonado, né? Litoral Uruguai também com muita neve. Então, surpreendendo, né, o clima esse ano aí, o inverno, bastante rigoroso. Vamos seguindo com o informativo Copersuca, aquele convite especial então para amanhã, né, o Cops Day, nós que estamos realizando então esta primeira edição. E gostaríamos, então, mais uma vez, né, de lembrar a todos que amanhã, né, é um dia para a gente celebrar aquilo que nos torna mais fortes, que é a cooperação, também a amizade e a união entre as pessoas. Por isso, então, as cooperativas Copersuca, Sersu, Cicobi Credsuca, Sicredsuca, Cotil e Coopervale Sul, mais uma vez tenho a alegria de convidar você e toda a sua família para participarem do COPS Day 2026 em comemoração ao Dia Internacional do Cooperativismo. O encontro que acontece, né, amanhã de manhã no pátio em frente à Prefeitura Municipal de Turvo, com uma programação preparada com muito carinho para receber crianças, jovens, adultos, toda a comunidade. E a criançada vai se divertir nos brinquedos infláveis, poderão passear também gratuitamente, né, no tradicional trenzinho da alegria, outros chamam carreta furacão, enfim. É aquele veículo adaptado, que parece um trenzinho, mas é um veículo de pneus, né, que leva a meninada, né, parecendo aí um trenzinho. E vai ficar percorrendo aí as ruas da cidade em um momento de muita diversão e encantamento. E tem muito mais. Durante o evento serão distribuídos aí deliciosos quitutes. São vários, né? São vários. Então, vamos utilizar o termo genérico aqui, quitutes gratuitos para todos que participarem, já que no cooperativismo partilhar também é uma forma de cuidar das pessoas. E o COPS Day é muito mais do que um dia de comemoração, é um momento para mostrar para a comunidade quando as pessoas se unem por um propósito comum, todos saem ganhando. É uma oportunidade, então, de reunir as famílias, reencontrar amigos, fortalecer laços e celebrar os valores que fazem do cooperativismo um exemplo de desenvolvimento, solidariedade e compromisso com a comunidade. Por isso, reserve, então, este momento, né, do seu sábado e venha viver uma grande festa conosco, trazendo sua família, convidando seus vizinhos, seus amigos e participem deste dia especial preparado para toda a comunidade. Então amanhã esperamos a todos em frente à Prefeitura Municipal de Turvo, COPS Day 2026, porque cooperar transforma vidas, fortalece comunidades e constrói um futuro melhor para todos. Mais uma vez então lembrando que é uma realização da Copersuca, Sersu, Cicobi Credsuca, Sicredsul, Cotil e Coopervale Sul. Esperamos por você. Não fique de fora desta grande celebração do cooperativismo. E vamos seguindo com o nosso informativo Copersuca. 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E quando são 12 horas e 26 minutos, o tempo passou rapidamente, então vamos agora nessa parte final. É, trazer aqui aquela homenagem tradicional, né, aos nossos associados, associadas, né, de aniversário. Então iniciamos aqui no dia 3, dia de hoje, e vamos até o próximo dia 9 de julho. Então hoje aqui de Turfo, um abraço especial aí para os associados de aniversário no dia 3, Nelson Vizintim, aqui de Turfo, também o Cássio Cardoso Roque, aqui de Turfo, Andressa Ló, de Tapes, no Rio Grande do Sul. No dia 4, Dilton José Duminelli, de Nova Veneza. No dia 4, lá de Araranguá, José Walter Zanetti. No dia 4, de Meleiro, Ademir Piazza Simone. Ainda no dia 4, recebe aí as congratulações, o Neri Save, de Forquilinha. No dia 5, de Maracajá, homenageamos o Vilmar Ferreira. Também o Diego Marangoni, de Nova Veneza, de aniversário, no dia 5. Também no dia 5 estará de aniversário Solano Almeida Scarabellotti, de Boa Vista, Meleiro. E ainda no dia 5, lá de Forquilinha, homenageamos o Jorge Luiz Córnio. No dia 6, parabenizamos João Davis Costa de Torres, no Rio Grande do Sul, Fernando Bonjolo Gava, de Nova Veneza, o Lucas Brunelli Coral, de Nova Veneza. No dia 7, o Silvio Acorde de Ermo. No dia 7 também, Lodejane Zanoni, de Nova Veneza. No dia 7, também lembramos e homenageamos o Thiago Meister de Araranguá. E ainda no dia 7, o Thierry Bianchini Chaves, de São João do Sul. No dia 8 de julho, homenageamos Moacir Bendo, aqui de Turvo. Também no dia 8, Pedro Luiz Mondardo, de Nova Veneza. De Forquilinha, o Valmir Save, de Nova Veneza, o Valmir Fontana. No dia 9, Adair Ross, de Maracajá. Gilberto Adolfo Wagner, de Morrinhos do Sul. Também no dia 9, Rafael Duarte Possamay, de Praia Grande. E também o último aniversariante do dia 9, de Rio Pardo, no Rio Grande do Sul, o Denner César Gonçalves Schneider. Então, um grande abraço a todos, felicidades, né? E muita saúde, muitas felicidades a todos os nossos aniversariantes desse período, né? Do dia 3 ao dia 9 de julho. E para finalizar, provérbio, como amanhã Dia Internacional do Cooperativismo, COPS Day, temos que falar em união e cooperação. Então pesquisei essa frase que tem tudo a ver. Não tem, não é assinado por nenhuma figura conhecida, nem da literatura, enfim, mas é um provérbio de domínio público africano e que diz o seguinte, né? E tem bem relacionado ao cooperativismo e à união. Sozinhos podemos ir mais rápidos, juntos podemos ir mais longe. Então, desejo a todos aí um excelente Dia Internacional do Cooperativismo, uma excelente semana a todos e até a próxima sexta-feira.
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5: Encontro reafirma a importância do cooperativismo em Santa Catarina. Coopera1 promove Dia Internacional do Cooperativismo no município de Palmitos, Oeste Catarinense. Essas e outras notícias logo após a nossa mensagem cooperativista.
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5: Alô, amigos gaúchos e catarinenses, eu sou o René Roberto e hoje é sexta-feira, edição de 3 de julho de 2026. E hoje quem está de aniversário é a Cooperativa dos Suinocultores de Lacerdópolis, a nossa querida Colacer.
7: Parabéns pra você.
5: A Colacer está completando 45 anos de fundação. A cooperativa Colacer é sócia da cooperativa central Aurora Alimentos e também da indústria de fertilizantes da Federação Fecoagro, dando complemento e agregando valor às atividades que desempenha. Todos os nossos parabéns vão para a cooperativa de Lacerdópolis, a nossa querida Colacer.
7: Muitos anos de vida.
5: E agora assuntos que farão parte do programa Cooperativismo e Notícia neste final de semana na TV. Repórter da Fecoagro, Domar Frison. Traz agora os assuntos. Alô, Domar!
8: Fala, René Roberto! Grande abraço, amigo ouvinte! Esta semana vamos destacar o Fertimais, um adubo campeão. Graças à sua pegada sustentável, ele conquistou o primeiro lugar no prêmio ADVB Santa Catarina 2026. O campeão dos campeões, como gosta de dizer o secretário da Fecoagro, Cláudio Jorge Furlaneto.
9: Ela foi homenageada, eu entendo que é porque é uma tecnologia nova, né? Principalmente na questão do uso de adubo orgânico via o couro de boi, né? Então é um trabalho conjunto que está começando, é bem embrionário ainda, mas eu acredito que esse ano ainda a gente vai comercializar um adubo organo-mineral. E a parte orgânica, como eu comentei, é derivado de uma parceria junto com a Isla, lá de Pontão, no Rio Grande do Sul.
8: No campo, esse fertilizante tem feito maravilhas graças ao seu poder de desenvolvimento das plantas. O seu Rafael Gentilini, lá de Quilombo, usa e aprova.
10: Falar bem a verdade, a gente está até surpreso, que nem se diz, né? Porque o arranque inicial a gente achava que ele era um arranque mais lento, né? Por ser orgânico, né? Mas comparar os outros anos que a gente vem fazendo sempre o mesmo trabalho com o plantio de trigo, 100% estamos gostando.
8: E você aí já andou de carro de boi? Bom, quem é da roça como eu, com certeza já, né? Lá no sul do estado, um movimento coordenado pela CEPRAG, uma cooperativa de eletrificação rural, está resgatando essas histórias, como explica o presidente da CEPRAG, Patrick Alencar Homem.
11: Esse resgate, né, cultural, mostrando a dificuldade, principalmente do homem do campo, como era o trabalho antigamente na tração animal. E isso tem que se manter vivo, porque eu sempre digo, se a gente não valoriza o passado, a gente não consegue projetar um futuro promissor. E esse resgate quer trazer isso, valorizar o trabalho do agricultor, a agricultura que torna principalmente o nosso estado, né, um estado dos melhores da federação, mas tem muito desse trabalho que começou lá atrás, né, com a tração animal, com o produtor, o agricultor, o associado trabalhando de sol a sol.
8: Produzido por nós, pela equipe de comunicação da FECOAGRO, o programa Cooperativismo em Notícia é veiculado aos sábados, às 8h30, pelo Canal Rural. Um pouco mais cedo, às 7h, o programa está na TV Cidade de Joinville. No mesmo dia, às 11h30, você poderá assisti-lo na TV Sul Catarinense de Araranguá. Na RBA TV de Rio do Sul, a veiculação ocorre aos domingos, às 8 horas. Na NDTV, o programa é apresentado às 8h30 para todo o estado de Santa Catarina. Logo depois, às 9h, o programa é exibido pela TV Brusque para o Médio Vale do Itajaí. Já na TV Copi Santa Catarina, a exibição é feita aos sábados e domingos, à 1h.
5: Valeu, Domar. Obrigado. Forte abraço e até a próxima. E essas são as notícias. O cooperativismo tem um papel fundamental na construção de uma sociedade mais justa, sustentável e colaborativa. Por isso, anualmente, cooperativas de todo mundo se unem para celebrar o Dia Internacional das Cooperativas, conhecido como COPS Day, comemorado no primeiro sábado do mês de julho. A data é o momento de reflexão sobre a contribuição do modelo cooperativista para o desenvolvimento econômico, social e humano das comunidades. Na Coopera 1, a celebração deste ano terá um destaque especial voltado às novas gerações. Hoje, a Associação da Cooperativa A1 em Palmito, Santa Catarina, receberá a atividade Uma Jornada pelos Valores do Cooperativismo, destinada às crianças daquele município. Durante a programação, os participantes serão organizados em grupos e percorrerão diferentes estações temáticas, cada uma representando um dos 7 princípios do cooperativismo, que são adesão livre e voluntária, gestão democrática, participação econômica dos membros, autonomia e independência, educação, formação e informação, intercooperação e interesse pela comunidade. Para tornar a experiência ainda mais envolvente, cada criança vai receber um passaporte da cooperação, que será carimbado a cada etapa concluída. O documento simbolizará a jornada de aprendizado pelos valores cooperativistas e, ao final do circuito, todos os participantes receberão um brinde especial como forma de reconhecimento pela participação. Enquanto isso, a cooperativa de crédito Sicoob Credisc de Florianópolis participou de um café de negócios promovido pela Via Gastronômica Ponta Norte, no norte da ilha, reunindo empresários e empreendedores daquela região. Durante o encontro, a cooperativa de crédito apresentou seu portfólio de soluções financeiras voltadas às pessoas físicas e jurídicas, com foco em crédito, gestão financeira e apoio ao desenvolvimento dos negócios locais. A participação em eventos como este integra a estratégia da Credisc de aproximação com comunidades produtivas, reforçando o cooperativismo como um vetor de desenvolvimento sustentável. Estar presente em espaços como este reforça nosso compromisso com o desenvolvimento econômico da região e com a geração de valor para os nossos cooperados, destacou o diretor superintendente do Sicoob Credisc, César Augusto Fabri. E a seguir, depois da nossa mensagem cooperativista, nossa última notícia. Cooperar é unir forças para ir mais longe. No agro, a união fortalece quem produz, gera renda e movimenta a economia na comunidade. A FECOAGRO acredita no cooperativismo como caminho para levar conhecimento, construir confiança e fortalecer o compromisso coletivo. Nesse Dia Internacional do Cooperativismo, celebramos a força de quem trabalha junto, produzindo alimentos com sustentabilidade. FECOAGRO, há mais de 50 anos, praticando e estimulando a integração e a intercooperação em Santa Catarina. Juntos somos mais fortes. Agronegócio Hoje. E agora, atenção para a última notícia. Poucos modelos de negócios exercem influência tão ampla sobre a economia catarinense quanto o cooperativismo. Presente em praticamente todos os segmentos produtivos, o sistema reúne milhares de produtores rurais, empresários, profissionais da saúde, associados e movimenta bilhões de reais por ano e ainda responde por parcela significativa da produção do agronegócio do estado e tornou o estado de Santa Catarina uma referência nacional em organização cooperativista.

0: Ativismo de crédito, participaram a presidente da Sicredi Região da Produção, Catiane Longmenin, a presidente do Sicoob Maxi Crédito, Adriana Spolt Grigol, o presidente da Cressol Aliança, Romeu Botti, o presidente da Ailos Cooperativa Evolua, Gerson Vivian, e a presidente da Uniprime, Elizabeth Rotava. Os dirigentes pontuaram a inovação aliada à governança, ao desenvolvimento regional e à educação financeira. No agronegócio, participaram o presidente da Aurora Coop, cooperativista e empresário Neivor Canton, e o presidente da Cooperalfa, Romeu Betti. Canton também sublinhou a intercooperação como base do modelo de negócios da agroindústria, que reúne 14 cooperativas singulares, mais de 87 mil produtores rurais e 52 mil colaboradores, além de programas permanentes de capacitação voltados à gestão das propriedades, sucessão familiar e sustentabilidade. O presidente da SIC de Chapecó, Carlos Roberto Claus, evidenciou que imprensa e cooperativismo compartilham um compromisso de contribuir para o desenvolvimento regional. De acordo com a coordenadora do Núcleo de Cooperativas da SIC de Chapecó, Jaqueline Schmidt, esse encontro foi idealizado para fortalecer a relação entre cooperativas e os profissionais da comunicação, criando um espaço de diálogo e troca de experiências. Afirmou, quanto maior o conhecimento sobre o cooperativismo, maior será a compreensão da sociedade sobre a contribuição desse modelo para o desenvolvimento econômico, a geração de oportunidades e a qualidade de vida nas comunidades. 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Convite para o nosso informativo agropecuário nesse final de semana, maior e mais completo, com mais informações do agronegócio e do cooperativismo para você. Até lá.
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segunda edição do quadro Variedades. A gente anuncia por aqui que vende-se um terreno com 80 hectares em Bom Jesus. Também um trator TL75 ano 2009, 4x4. Um trator Mahindra modelo 6075 ano 2023. Um graneleiro cano grosso. Um rolo faca de 5 metros seminovo. Um chupacabra Gomes 75 ano 2016 com espalhadeira dupla, com distribuidor duplo. E também vende-se uma rotativa McHood de 5 metros, uma plantadeira de arroz KF de 17 linhas, uma concha para trator com pistão hidráulico nova, uma Toyota Hilux 2010 4x4

0: cabine dupla manual, um chupa-cabra Catone 2006 motor MWM65 com espalhadeira dupla nova com tanque e barra de pulverização e uma plataforma para colher soja New Holland de 25 pés nunca usada. 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Festa na paróquia de Iturva em honra à padroeira Nossa Senhora da Oração, dia 12 de julho, com a seguinte programação. Às 6 horas, alvorada pelas ruas da cidade. Às 8h30, procissão motorizada. Às 10 horas, missa celebrada por Dom Jacinto Inácio Flá. Ao meio-dia, almoço festivo no salão paroquial. Às 14 horas, sorteio da rifa. Às 19 horas, missa de encerramento na Igreja Matriz. Participe e traga sua família. Edital número 01 de 2026 da Associação Vida Nova. Nos termos da legislação estatutária e legal em vigor da Associação Vida Nova, ficam convocados por este edital todos os associados da instituição para a Assembleia Geral Ordinária, que será realizada no dia 9 de julho de 2026, com início às 19h30 na sede da Associação Vida Nova, situada às margens da Estrada Geral Sem Número, em Garapuvu, no município de Ermo, com a seguinte ordem do dia. Prestação de contas do exercício financeiro 2025, admissão, nomeação de novos sócios e outros assuntos correlatados. Ermo, 19 de junho de 2026, o edital está assinado pelo presidente Valmir Damiani dos Passos. Quatro edições ao longo do dia, a próxima, a terceira, às 15 horas, no programa Conexão.
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0: 12 horas e 50 minutos, aqui com vocês, Renata Toneto Angeloni, nesta sexta-feira, 3 de julho. Nossa programação na primeira sexta do mês de julho já vem assim, repleta de informações, muito conhecimento, também aí ó, o convite, o ênfase, muita cooperação. Amanhã é o Dia Internacional do Cooperativismo e a nossa região aqui com ações. Tem passeio ciclístico lá em Jacinto Machado e aqui em Turvo, então, brincando e cooperando com a comunidade. Aproveite, participe, coopere aí, se divirta e interaja bastante. Aqui na interação, já vou também trazendo músicas, né? 13h30, tem mais uma Voz do Município aqui, então vamos fazendo os nossos blocos musicais. Neste tem a participação aqui da Cida. A Cida pede música e dedica para as meninas da Cozinha Industrial aqui de Turvo. Vamos ver aí se vai animar no clima do Arraiá Junino. A gente ainda tem uns quitutinhos por aqui. Então, enquanto roda por aqui, Dominguinhos, isso aqui tá bom demais. Eu aproveito mais um quitute. Abraço aí para a Cida e para as meninas da Cozinha Industrial. Obrigada pela audiência. Obrigada também a Zulei, que está na audiência. Feliz, animada, que chegou mais uma sexta-feira. Domingo aí vai torcer muito pro Brasil, né? E hoje, sextou. Manda música para todo mundo. Equipe da rádio, sua família, todos os ouvintes. Então, veio Leonardo com Sextou por aqui. E a sequência, complemento com Rio Negro e Solimões, participação de Gustavo Lima, Vida de Cão.

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7: Você sabe como funciona o Sistema CNA, FAESC, Senar, Sindicatos Rurais? Em âmbito nacional, a CNA é a voz institucional do setor agropecuário, com atuação junto aos poderes públicos, na defesa de políticas para o campo e na elaboração de propostas voltadas ao desenvolvimento do agronegócio. Em Santa Catarina, a FAESC representa os interesses dos produtores e articula ações estratégicas para o setor produtivo. O Senar atua na formação profissional, na promoção social, na assistência técnica e gerencial, entre outras ações. Já os sindicatos rurais formam a base do sistema nos municípios, mantendo contato direto com os produtores, identificando demandas locais e mobilizando o setor. Juntas, essas entidades trabalham para fortalecer o agronegócio. Minuto do Agro, uma produção do sistema CNA, FAESC, Senar e Sindicatos Rurais.
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8: Todo mundo carrega histórias difíceis, cicatrizes, perdas, frustrações. Mas nada disso define quem você é. O que te define é o que você faz com o que aconteceu. Você pode escolher crescer, aprender, ressignificar. Não é fácil, mas é possível. Você não é sua dor. Você é a força que nasceu dela. E por mais que o passado tenha deixado marcas, ele não precisa determinar o seu futuro. Você tem poder de decisão. E o momento mais importante para exercê-lo é agora. Aqui é o palestrante Beto Bom Dia. E essa foi a mensagem motivacional de hoje. Para você, bom dia!
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9: Estamos então por aqui no nosso momento do Clube do Ouvinte, do meio-dia até as 14 horas. A gente vai fechando a semana em alto astral. Já venho compartilhando mais uma sequência musical e daqui a pouco, 13h30, mais uma voz do município surge por aqui. E a gente conta aí, conhece mais uma história. Fica sempre aberto o nosso bloco, né? Sugira aí uma pessoa, se sugira. Aqui é bem tranquilo, bate-papo e com certeza é um momento bacana aí de a gente trocar experiências e mostrar que todo mundo têm aí histórias para contar e merecem ser valorizadas. Todos nós somos protagonistas e cada um com a sua vida, trazendo seu jeitinho e dando aí dicas, sugestões, informações. E a gente vai contando um pouquinho do perfil, né? Tornando a vida mais leve, compartilhando nossas histórias. E por aqui compartilha a sequência musical. Tem Garotos de Ouro, do Brasil e Argentina, João Bosco e Vinícius, Segunda Taça, participação de Matheus e Kleber e Aguinaldo cantam Busco na Rua.

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4: Você sabia? Edição Folclore Brasileiro. O Negrinho do Pastoreio conta a história de um menino escravizado que sofreu crueldades de um fazendeiro. Após grande sofrimento, ele reaparece, montado em um cavalo ao lado da Virgem Maria, sem marcas das suas feridas. Tornou-se símbolo de fé e esperança, e muita gente pede a sua ajuda para encontrar objetos perdidos e caminhos esquecidos.
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9: 13 horas 18 minutos. Nilson Martins de Maracajá, obrigada pela audiência aqui junto conosco. Agora nós vamos abrindo mais uma sequência aqui. Sabe com qual música a gente vai abrir? Vai abrir com João Paulo e Daniel, Louco de Desejo.

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0: Temperatura.
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2: 13 horas e 30 minutos, sexta-feira, 3 de julho. Mais uma sexta-feira, mais uma história que a gente ouve por aqui. A gente vai conhecer um pouquinho mais e dou boas-vindas e boa tarde aqui na nossa programação do nosso Vozes do Município, a Elaine de Oliveira Tomé Salvaro. Boa tarde, Elaine.
8: Boa tarde, Renata. Boa tarde aos ouvintes da Rádio Imigrantes.
2: Às vezes vocês já ouviram aí a voz dela aqui em outra programação, com algum outro tipo de fato, mas hoje ela vem aqui e conta. Quem é a Elaine pela Elaine?
8: Então vamos lá. A Elaine, hoje eu sou mãe, né, esposa, tenho duas filhas. Atualmente eu trabalho na CDL de Turvo, né, como gestora, há mais de 17 anos. Também sou terapeuta, né, integrativa, sistêmica também. E, enfim, a Elaine, hoje eu busco sempre falar para as pessoas que a Elaine de hoje está sempre em constante evolução. Né, gosto bastante de estudar. Estou sempre fazendo cursos, me especializando, né, tanto na parte do trabalho da CDL também, né, como na parte da terapia. Então, eu gosto muito de estudar, conhecer, sou bem curiosa, né? E, então, gosto sempre de estar conhecendo novos assuntos, né, novas soluções assim, para as pessoas, né, que é o que a gente possa levar. Então, gosto bastante de aprender.
2: E com certeza, né, o seu currículo aí vem com bastante atividades e principalmente o foco aí com o envolvimento com muitas pessoas. Entre a CDL e a parte da terapeuta, a CDL aí já tem uma história mais longa, a terapia veio antes e ficou aí paralela. Como é que funciona essas duas profissionais, na parte profissional?
8: Então, na verdade, para mim, a terapia, ela foi uma autocura, que eu falo para as pessoas, né? Não me tornei terapeuta por hobby, né? Ah, achei lindo ser terapeuta, então vou ser terapeuta. Não, Muito pelo contrário. Na minha vida inteira, quando eu comecei com algumas dificuldades, né? Todo mundo, né, tem as suas dificuldades em meio ao trabalho, né? Faz 17 anos que eu estou na CDL, né? E antes disso já vinha com algumas questões, né? E aí, à medida que o tempo foi passando, eu precisei olhar para essas coisas também, né? Também porque isso acabava interferindo no meu trabalho, né? Algumas questões interferiam no meu trabalho também, né, meu lado família também, emocional. Precisei buscar, né? E foi através dessas buscas que eu encontrei algumas curas, algumas soluções. E aí, através disso, outras pessoas começaram a me procurar, né? E aí a gente vai fazendo um treinamento atrás do outro, um curso atrás do outro, e vai ajudando as pessoas. Então, eu trago o trabalho da CDL há 17 anos e a terapia em torno de uns 6 anos. Né, que eu comecei realmente a trabalhar com a terapia, né, de atender as pessoas.
2: E como você falou, é uma pessoa que gosta de estudar bastante, pesquisar, é curiosa, e foi dividindo aí a sua rotina fazendo todo esse trabalho, porque a rotina também com a CDL envolve isso, né, muita dedicação, muito empenho, e inclusive ao longo da jornada, nesse processo, acompanhando uma evolução de uma área aí que eu sempre digo, é desafiadora. Muitos veem como um prêmio, mas é uma jornada realmente de empreender aí para quem realmente dribla muitos desafios. E vocês na CDL têm muito desse suporte.
8: Sim, com certeza. A CDL, eu tive muita sorte, né, muita felicidade de sempre, desde que eu entrei, ter pessoas muito... pessoas que sempre gostaram do que fizeram, né? Apesar de que a CDL, a diretoria, trabalha com... é um serviço voluntário, né? Não tem salários, então elas precisam se dedicar, né, à CDL. Porém, elas sempre confiaram no meu trabalho, né? Desde que eu entrei na CDL, me foi colocada essa proposta de que eles iriam sim, né, investir no meu trabalho, em mim, mas desde que eu trouxesse um retorno para a CDL, né? E eu lembro muito bem que quando eu entrei na CDL, a primeira fala de um dos diretores foi que a CDL, na época, quando eu entrei, não tinha muitos associados, né? Estava, assim, com uma condição financeira não muito boa, assim, né? Ia devagar, assim. E uma das propostas que me fizeram foi: você quer entrar na CDL e enfrentar esse desafio de que o salário não era muito bom, né? Não era um salário razoável com a realidade da CDL naquela época. E eu disse, sim, eu topo esse desafio, né? E aí, a gente, questão de 2 anos, acredito, depois, 1 ano depois, nós dobramos o número de associados, né? E a gente conseguiu levar o nome da CDL a nível estadual. Então, isso era um reconhecimento que me fazia ter cada vez mais força, sabe? Cada vez mais coragem de enfrentar. Então, a CDL sempre teve uma diretoria bem ativa, né, que sempre me deu suporte. Então, isso só aconteceu, né, porque a gente sempre trabalhou junto, né? Eles confiando no meu trabalho e eu confiando também neles. Então, é uma parceria que deu certo.
2: E quando você fala em reconhecimento, tem um reconhecimento bem novo, bem recente. Agora pode falar um pouquinho sobre essa premiação recebida aí estadualmente?
8: Sim.
2: Coroando essa trajetória?
8: Isso, eu fiquei bem feliz, né, surpresa também, porque nós tivemos um seminário agora recentemente em Itá. Todos os anos da FCDL, que coordena as CDLs, faz um seminário para os gestores, né? E esse ano fui convidada a participar desse seminário e cheguei lá, tive a surpresa de receber uma premiação. Na verdade, foram duas premiações, né? Uma delas foi com tempo de CDL, né? Então, recebi uma premiação por ter mais de 17 anos de CDL. E depois, para minha surpresa, né, fui chamada também para receber uma premiação como o maior certificador do estado de Santa Catarina pela FCDL. Isso a nível de Santa Catarina. Fiquei muito feliz, foram mais de 8 mil certificados emitidos, né? Certificado digital. É claro que isso são várias pessoas que, né, que fizeram eu ganhar esse prêmio também, envolvendo CDL, as parcerias também, né? A própria FCDL, que sempre deu suporte para as CDLs, né, desenvolver esse trabalho. Então, não foi um trabalho fácil, né? Um trabalho de formiguinha mesmo, mas fiquei muito feliz pelo reconhecimento, né? De ver o nome da CDL em destaque lá, né, a nível estadual, o nome da CDL, nome de Turvo também, da nossa cidade, né? E o meu nome também lá, né, como reconhecimento. Isso é muito bom, muito gratificante.
2: Como a gente estava conversando, essa foi uma jornada aí que começou há muito tempo e também demandando muita dedicação sua e junto com a família como parceira, né? Desde o treinamento aí tiveram bastante desafios e como depois veio na sequência também o trabalho de terapeuta, todo esse processo que passou, a família vem no processo sempre atrelado também ao serviço, né? Como é que é fazer essa divisão aí de rotina da mãe, da esposa, junto com a parte de dedicação ao trabalho?
8: Vou confessar que não é fácil, né? A CDL, sim, hoje, assim, atualmente, não mais, assim, não tem tantos desafios assim, porque quando a gente aprende a fazer as coisas, né, e pega um ritmo, a gente acaba conciliando. Mas no início foi bem complicado, assim, porque eu precisava conciliar. Quando eu entrei na CDL, minha filha mais velha, a Ana Júlia, tinha 2 aninhos, né? Então, precisava todo mês ir para Florianópolis, treinamento, final de semana, era convenção. Então, meu marido, né, sempre me apoiou e sempre esteve junto comigo, isso foi importante. Depois veio a Mariana, né, com a certificação digital. Ela tinha 6 meses quando eu precisei fazer o treinamento de certificação digital. Então, sempre tive bastante suporte da minha família, sabe? Graças a Deus, sempre me apoiou. Teve ausências, teve muitas ausências, né? Mas eu estou aqui hoje graças a ele e o apoio deles, né? De sempre acreditarem também em mim, me apoiarem. Quando eu mandei para o meu marido que eu tinha ganhado essa premiação, ele ainda falou assim, ó, eu já tinha te falado que o reconhecimento iria vir, sabe? Então, porque ele sabe de todo o esforço também, né? E as terapias é a mesma coisa. Praticamente os cursos que eu faço é final de semana, né? À noite, geralmente à noite, né? Então, preciso sim que eles me deem esse suporte para que eu possa também continuar sendo mãe, né? Sendo esposa, né? Sendo filha, enfim. Mas se não tivesse todo esse apoio deles, eu acredito que não estaria hoje, né, nessa posição que eu estou, com certeza.
2: E quando se fala em terapia também, a gente falou aí de alguns dos atributos da Elaine ou das pessoas como ser humano, e às vezes a maior dificuldade é ser a gente mesma entre todos esses papéis. Na própria terapia ajuda muito a equilibrar todos esses papéis e descobrir aí a parte do si, do eu, neste momento?
8: Com certeza, com certeza. Como eu falei, eu fui para as terapias porque eu precisava me ajudar, entendeu? Eu cheguei numa situação da minha vida que eu tive 2 opções. Eu sempre fui uma pessoa um pouco reservada, né? Aliás, muito reservada. No entanto, aqui nas minhas redes sociais, as pessoas dizem, mas você tem que ir para as redes sociais, você tem que falar do teu trabalho, porque ninguém, né, as pessoas não conhecem o teu trabalho e você ajuda tantas pessoas. Realmente, eu peco muito nessa parte, né, de falar do meu trabalho. Mas eu tinha 2 opções. Eu ia para um caminho, né, que eu iria sofrer, não iria sofrer tanto, mas eu iria, precisava naquele momento, que seria a parte, não, aqui não estou julgando medicações em momento algum, pelo amor de Deus, as medicações elas foram criadas assim para ajudar muitas pessoas, né, e elas ajudam muito, e no entanto que eu ajudo muitas pessoas que estão em tratamento médico com medicações e a todo momento eu falo, por favor, né, sem o teu médico autorizar, você não deixa de tomar medicação. A terapia que eu faço é só um complemento, né? Mas naquela época, ou eu iria para a parte de medicamentos e mascarava o que eu estava passando, ou eu iria para a parte das terapias, né? Me conhecer e conhecer o que eu estava sentindo. Graças a Deus, tive essa segunda opção, optei por essa, que me ajudou bastante. Me ajudou a ser a Elaine da CDL, né, como as pessoas me conhecem. Ajudou a me desenvolver, ajudou hoje eu ter esse reconhecimento, porque me centrou. Ajudou eu ser mãe, me colocar no papel de mãe, no papel de esposa, no papel de filha, né? Porque, como eu sempre falo, eu trabalho muito com as constelações familiares, né? E a gente precisa estar no nosso lugar. Então, eu também preciso estar no meu lugar de funcionária da CDL, sabe? De parceira da CDL. Eu preciso estar no meu lugar de mãe, preciso estar no meu lugar de filha, né? De irmã. Então, eu preciso, porque eu não estava no meu lugar. Eu estava ocupando o papel de muitas pessoas. Tentando ajudar muitas pessoas ao mesmo tempo, pegando cargas que não eram minhas, né? Isso estava, assim, me prejudicando até na CDL, tá? Eu confesso que teve momentos que eu disse, não, mas

0: Se eu for fazer uma terapia também, eu estou admitindo que preciso mudar algo. Como é que você vê a relação da terapia do terapeuta com a sociedade de forma geral?
1: Então, hoje em dia teve uma evolução grande, sim, né? Hoje em dia as pessoas, elas não têm tanto medo de falar que fazem terapia, né? Mas existe um certo preconceito, sim. Por quê? Cada terapeuta tem um método de trabalhar, né? Uma técnica de trabalhar, né? Então, ela procura sempre levar para o cliente o que ele está disposto a olhar, né? Muitas pessoas pensam assim: ah, eu tenho um problema, sei lá, né, de depressão, vamos olhar a depressão. Então, vai no médico, né, realmente vai ser medicada, vai ser, né, acompanhada, isso é perfeito, porque isso vai ajudar no trabalho, na terapia também, né? Só que muitas vezes ela diz: ah, eu tô tomando medicação, tá tudo certo, não preciso fazer terapia, né? Eu vejo isso como uma forma, assim, não digo errada, mas se ela conseguisse olhar para ela também de uma forma também através das terapias, eu tenho certeza que o tratamento dela iria ser bem melhor, sabe? O resultado ia ser mais rápido, né? E ela iria. Por que da depressão? Da onde vem essa depressão? Entendeu? Muitas vezes a gente fala assim, ó, às vezes a pessoa vai num médico, né, que tá, sei lá, com uma dor de barriga, por exemplo, né? Tava lá, faz os exames, né, toma medicação, mas da onde que vem essa dor de barriga? Né? Ou essa dor de estômago. A gente trabalha muito com a psicossomática, que a gente fala na constelação, né? Que as doenças físicas, elas vêm para o corpo da gente depois que elas já passaram através de várias camadas. E aí vem para o corpo físico. Mas o que que essa doença está querendo te mostrar? Né? Então foi através disso que eu busquei também entender e estudar sobre isso. Então muitas pessoas, às vezes, elas vêm: ah, eu quero fazer terapia, mas eu tô, sei lá, com uma carga de medicação, eu consigo? Consegue. Consegue? E as pessoas, elas não têm que ter vergonha de falar que faz terapia. Eu faço terapia. Eu sou terapeuta, mas eu faço terapia. Eu preciso fazer. Por quê? Porque nós somos um, né? Nós viemos de. A gente traz tanta coisa, né? Junto com a gente de uma vida inteira, né? De famílias também, né? De tudo que. Porque, não sei se, né? Algumas pessoas podem não acreditar, mas a linha de trabalho que eu costumo seguir, a gente traz cargas de outras vidas também. Né? Então a gente traz muita coisa, tanto da família do lado do pai, como da mãe, né? Como os ancestrais nossos, muitas dificuldades, algumas coisas, crenças limitantes, né? Então a gente traz muita coisa junto com a gente, muita bagagem. Então, olhar para isso é muito. E assim, ó, e dá uma diferença incrível, tá? Eu tenho relatos assim, de pessoas que eu atendi assim que, nossa, foram histórias assim, muito lindas, assim, muita transformação mesmo, sabe? Por isso que eu me apaixono cada vez mais pelas terapias.
0: Quando você fala sobre essa de acreditar, sobre trazer as cargas, né? Às vezes a gente pode ter alguns preconceitos de algumas formas como se fala, mas no dia a dia ainda fiquei lembrando. Aqui na nossa região, principalmente, que tem a parte italiana bem forte, quem nunca ouviu a expressão, né? Puxou isso da raça ruim do teu pai, da raça ruim da tua mãe. Então, querendo ou não, a gente sabe que vem nessa consequência, nessa sequência de vida. Então, querendo ou não, precisa fazer toda essa compreensão global, né? De como chegamos até aqui, a gente não vem individualmente.
1: Sim, e aí, assim, sabe aquela expressão, como você falou agora, também lembrei? Você fala igual sua mãe, você fala igual seu pai, né? Igual seu avô. Então, a gente traz, sim, claro, coisas boas também. E aqui não estamos julgando ninguém, né? A gente apenas está dizendo que nós realmente, a gente traz todas, né? Todas essas crenças, né? Essas histórias, né? E cada um tem as suas histórias. Então, na constelação, a gente não julga ninguém. Ninguém. Ah, mas eu, por exemplo, eu tive muito problema com meu pai era isso, meu pai tinha essas dificuldades, então na constelação a gente olha isso com muito carinho, com muito amor, sabe? Entendendo as histórias. Então, é isso que na terapia me fascina, né? Então, além da constelação familiar, eu trabalho com outras terapias também. E uma coisa que eu gosto de deixar sempre claro quando as pessoas vêm me procurar, eu sou uma pessoa que eu sou, na verdade, assim, ó, eu não tenho religião, né? Por exemplo, não, eu sou uma pessoa que eu gosto de aprender um pouquinho de cada, de entender um pouquinho de cada religião, né? Sou uma pessoa espiritualista, né? Não tenho religião determinada, por quê? Porque eu acredito que cada religião traz a sua essência. O Deus é o mesmo, né? é o mesmo Deus. Então, assim, a gente só precisa entender que cada religião tem a sua essência, tem a sua forma de explicar, de ensinar.

0: E eu estou procurando aprender isso, que estou tirando uma essência de cada... Porque eu atendo pessoas católicas, atendo pessoas evangélicas, atendo pessoas da Umbanda, atendo pessoas do Espiritismo, né? Eu atendo pessoas de todas as religiões. Então, eu preciso entender um pouquinho de cada, né? Para que eu consiga conversar com a pessoa, né? Com o entendimento que eu possa auxiliar ela, né? Então, isso é bem importante também, que também me fez crescer bastante, sabe? Entender muita coisa.
1: E você citou que a constelação familiar é uma dessas terapias, né? Pode citar aí algum exemplo, outros exemplos aí de terapias que as pessoas podem ter esse acesso, essa movimentação, porque, como disse, né? Como tem, cada um tem uma religião, tem um conceito, tem um valor, também aí tem algum tipo que se identifique mais até dentro da própria terapia.
0: Sim, a constelação familiar, ela é uma constelação que ela, às vezes a pessoa, tá, mas o que que acontece dentro do campo de constelação, né? É espíritos que estão ali, né? É uma coisa, né, magia? Não, não é nada disso, né? A constelação, ela é dentro de um campo, né, morfogenético, então é o sistema que está ali dentro das constelações, né? É, a gente olha para o sistema familiar. Então não tem religião, não tem, sabe, é para... Na verdade, as terapias que eu faço é para todo mundo, entendeu? Então, eu faço assim, por exemplo, trabalho com as barras de axis, né? Que é uma terapia incrível também, que auxilia muito, né? Trabalho com reiki, né? Também. Então, dentro de outras técnicas também. Então, a terapia que eu trabalho, eu não envolvo religião, e sim o indivíduo, sabe? O que ele precisa. Então, as terapias que eu trabalho é mais ou menos nesse sentido.
1: E a terapia, ela acaba sendo individualizada,
0: Sim.
1: vem, não vamos em família, cada um tem aí realmente o seu indivíduo a ser tratado.
0: Isso. Muitas vezes eu acho engraçado, e não é engraçado, né? Mas as pessoas às vezes elas assim, ai, mas eu venho na terapia, mas eu sei que o problema não é eu, é meu marido. Ou às vezes o marido vem, ah, eu sei que o problema é minha esposa. Sempre tem, ah, eu vou trazer a minha esposa, eu vou trazer meu marido, né? Mas eu acho isso legal porque o que ele está vendo, né? Também quer ajudar a família, né? Talvez está vendo uma dificuldade na família, na esposa, no marido, nos filhos, e também quer trazer, né, para terapia. E eu acho bem importante essa visão das pessoas, porque de conhecer, sabe? Por exemplo, às vezes pessoas, ah, mas como é que são os teus atendimentos? Como você falou, os meus atendimentos são individualizados. A Renata vai lá hoje, eu faço um atendimento para ti. A Maria vai lá, é um atendimento para Maria. Antônio, então cada pessoa vai lá porque cada um tem a sua história, né? Cada um tem os seus desafios. Então eu não tenho um atendimento fixo. Então, e eu acho muito legal porque é isso que faz com que eu me apaixone cada vez mais pelas terapias, sabe? Porque são histórias que a gente, eu acabo conhecendo, me envolvendo, acolhendo, né? E aí para cada pessoa a gente consegue direcionar um tratamento, né, que seja bem bem assertivo.
1: São 13 horas e 51 minutos. Estamos aqui conversando com a Elaine de Oliveira Tomé Salvaro e vem contando um pouco aí da sua história, já mostrando vários sonhos aí que ela conquistou. Tem mais sonhos aí que a gente não veio contando que você tem orgulho de já ter conquistado e de outros aí que você tem à frente pela vida?
0: Sim, nossa, eu tenho vários sonhos, né, que estão no projeto. Eu também tenho uma loja, né, que é a loja Adonai. Ela, a loja surgiu, na verdade, com os atendimentos, né, porque eu trabalho com atendimentos, então trabalho com óleos essenciais, né, com incensos, né, a parte mais voltada para as terapias. Então as pessoas, ah, mas que incenso gostoso que você está usando, né? Ai, que óleo essencial legal. Então acabou que eu adquiri mais, né, produtos, e daí deixo lá na loja. Então a gente acaba, né, trabalhando também com a venda desses produtos. E tem o meu espaço, né, que é o Espaço Terapêutico Adonai, que também promovo cursos lá, né? Então a gente vai ter agora, dia 18 de julho, curso de Reiki lá. Então a gente faz também cursos de biologia, né, outros cursos também. Que por que dos cursos? São pessoas que me procuram e também querem aprender, também querem se desenvolver na parte das terapias, né? Então eu acabo montando turmas lá e a gente faz os nossos cursos lá no meu espaço. Eu estou numa transição, ainda inicial de carreira, né? As pessoas perguntam, ah, mas você ainda está na CDL, né? Você trabalha na CDL ainda? Como é que você dá conta, né? Consigo dar conta, sim, me organizando, né? Então eu ainda estou na CDL. Por quanto tempo? Ainda não sei te dizer. porque é um sonho meu que eu estou realizando de trabalhar com as terapias, né? Então, eu consigo conciliar os meus atendimentos à noite, né? Nas sextas-feiras, né? E horários que eu consiga conciliar. Mas ainda estou na CDL, sim. É uma transição que eu estou fazendo aos poucos, né? Eu preciso ainda organizar muita coisa, né? E hoje a gente está com pessoas ali na CDL, graças a Deus, com o mesmo perfil, né, que a diretoria sempre procura, de responsabilidade. Então, aos poucos, eu estou soltando devagarinho, né, e estou ali acompanhando, talvez fique por um tempo, até que eu consiga migrar realmente para as terapias, que é o meu sonho, né, realmente trabalhar só com as terapias.
1: Elaine, 13 horas e 53 minutos, foi um prazer aqui conhecer um pouco mais da tua história, de toda essa vocação, essa dedicação junto com as pessoas. A gente fica bem feliz, com certeza, de ver tantos sonhos realizados e vai acompanhando aí novos sonhos sendo feitos e construídos, que consiga sempre se ajudar e ajudar também ao próximo. Muito obrigada por ter aceitado vir aqui nesta sexta-feira contar um pouquinho mais de quem é a Elaine pra gente.
0: Renata, eu que agradeço, né? Eu fico muito feliz que a rádio tenha esse espaço, né, de trazer pessoas para contar suas histórias. Eu acho muito legal isso. Então, eu agradeço bastante mesmo de poder estar aqui contando um pouquinho da minha história, né? Eu sei que a parte das terapias, se a gente ficasse aqui conversando, nós iríamos, né, passar muito do tempo, né? Então, na próxima, em uma outra oportunidade, quem sabe eu esteja aqui falando, né, de algumas terapias que eu faço realmente. E dizer que as pessoas que têm interesse em conhecer o meu trabalho, né, como terapeuta também, né, procurem, né, nas redes sociais, Espaço Terapêutico Adonai, e também na CDL, né, sempre mantendo o meu trabalho na CDL, uma casa que me acolheu e eu gosto muito também de realizar meu trabalho ali. Muito obrigada.
1: Eu que agradeço muito, mais uma vez, então, a Elaine de Oliveira Tomé Salvaro, que conversou com a gente, como ela disse, né, nós iríamos aí horas afora conversando aí, com certeza tem muito assunto, teremos outras oportunidades, esperamos por aqui, mas são 13 horas e 55 minutos, eu tenho que ir me despedindo, já me pôr o sinal aqui que estamos no limite, e desejando a Elaine, desejo a você também, nosso ouvinte, um feliz e abençoado final de semana. Até mais, obrigada!

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2: 14:06, começa por aqui, Conexão 94,1. Renata Toneto Angeloni, mais uma sexta-feira junto com vocês. Aqui na primeira sexta-feira de julho, a gente vem curtindo uma sequência especial de flashbacks. E eu já vim aí compartilhando com vocês o Clube do Ouvinte, né? Fizemos o nosso Clube do Ouvinte, mais uma história bem bacana compartilhada. Admito, aqui nos bastidores, continuamos conversando mais um pouquinho. Por aqui sempre tem muitas histórias mais que a gente pode sempre conversar, né? Muito bacana aí. Hoje conhecemos a Elaine um pouco mais. E aqui, então, enquanto eu converso mais um pouquinho, a gente vai ao som de Capital Inicial, A Sua Maneira, Roupa Nova, Show de Rock and Roll e The Offspring com We Don't Get a Job. Vamos lá, até às 16 horas com flashbacks.

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3: 14 horas e 19 minutos, estamos por aqui, 3 de julho, um dia aí, um frio assim, com um solzinho no céu, um aconchego, fica mais gostoso, né? E aproveitemos amanhã, então, que tá para ser um tempo muito similar, e vamos curtir, então, o Brincando e Cooperando aqui com a comunidade em Turva. E 6 cooperativas reunidas num momento muito bacana de integração, interação, união. E quero, a Rádio Imigrantes estará lá fazendo toda a cobertura. Quero aproveitar, quero andar aí no trenzinho da alegria, brincar, comer um quitute. Esperamos por vocês aqui em frente à Prefeitura de Turva. Sersul, Copersuca, Credsuca, Cotil, Copervale Sul e também o Sicredi unidos aí nesta ação. E aqui a gente vai nos unindo e se divertindo ao som de Eraser, A Little Respect, Fred Mercury, I Was Born to Love You, e lanço desafio para a Edneia lá em São Mateus, dançar que nem aquele videozinho que você me mandou no Instagram, hein? Que tal? Vamos aí dançando e nos embalando!

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3: Farmácia Secone chegando aqui nesta sexta-feira no Balanço da Rede, desenhado por Deus para tocar uma regueira aí. Vamos falar hoje aqui sobre o cantor Armandinho, nome artístico de Armando Antônio Silveira, nascido em 22 de janeiro de 70 em Porto Alegre, no Rio Grande do Sul, e que desde a infância teve contato com diversos estilos musicais, como MPB, rock, música regional gaúcha, reggae, influências que mais tarde ajudariam a criar sua identidade artística. Além da música, o surf também sempre fez parte de sua vida, inspirando muitas de suas composições. E o estilo leve praiano que se tornou sua marca registrada. Armandinho começou a compor ainda muito jovem e integrou sua primeira banda na adolescência. Em 94, passou rapidamente pela banda TNT, mas foi no início dos anos 2000 que sua carreira ganhou força de forma solo. Seu primeiro álbum, lançado em 2002, apresentou músicas que conquistaram grande espaço nas rádios do sul do Brasil. A consagração nacional veio em 2004, impulsionando aí com canções que se tornaram clássicos do reggae pop brasileiro. 2 anos depois, lançamento de mais um DVD ao vivo gravado em Balneário Camboriú ampliou ainda mais sua popularidade em todo o país. Ao longo da carreira, Armandinho lançou diversos álbuns de estúdio e projetos ao vivo, mantendo um estilo que mistura reggae, pop, MPB e rock. As letras costumam abordar temas como amor, natureza, liberdade, amizade e qualidade de vida, conquistando fãs de diferentes gerações. Vamos curtir aí 3 sucessos regueiros de Armandinho? 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
3: 14 horas e 45 minutos. Aí, antes do bloco do arquivo, você ainda brinquei, né, com a Edneia, porque ela mandou no Instagram aquele videozinho, né? Agora o serviço vai render que vou ouvir uma música. E aí a gente vai e se embala junto com a música, vai fazendo coreografia e vai sendo feliz, né? A Azulei mostrou que é dessa felicidade também, né? Vai fazendo aí todos os serviços, as atividades. E vai curtindo aqui a Imigrantes FM. Quem também está curtindo aqui a programação é o Avelino Insombrio. A Lúcia também está curtindo por aqui a programação. Também agradecemos a audiência. Também agradecemos a audiência da Val, que está curtindo aí o esposo, fazendo faxina. E aqui também curtindo a Imigrantes FM. Hoje num dia aí mais bonito, né? E nesse clima de mais bonito com o sol por aí, o bloco aqui vai abrir com a sugestão do Eduardo Minato. Obrigada aí pela audiência. Para comemorar, essa música é muito boa. Essa música sempre combina com todos os momentos, né? Legião Urbana, quando o sol bater na janela do teu quarto. Top, obrigada aí pela audiência e pela sugestão. E falando de sol bonito, a obra está toda. Estão aí trabalhando na produção aí do prédio do Samuel Niotti, e o Luizinho, então, manda a música para todos os seus colegas que estão embalados aí, né? O João, o Timóteo, o Peixe, o Clóvis, e ele até cantou. Aí ele cantou, eu ouvi ele cantar, e a gente ouve cantar por aqui Hadaway com What Is Love. Também por aqui vai ter Sherry Qual com If It Make You Happy. Vamos sendo feliz, curtindo o sol, curtindo a vida.

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2: Tempo ensolarado aqui em Turvo, confirma a Cefarma.
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0: 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Ainda noticiamos aqui no nosso quadro de variedades que está na terceira edição, festa na paróquia de Turva, em honra à padroeira Nossa Senhora da Oração, dia 12 de julho, com a seguinte programação. Às 6 horas, alvorada pelas ruas da cidade. Às 8h30, procissão motorizada. Às 10 horas, missa celebrada por Dom Jacinto Inácio Flá. Ao meio-dia, almoço festivo no Salão Paroquial. Às 14 horas, sorteio da rifa. Às 19 horas, missa de encerramento na Igreja Matriz. Participe e traga sua família. E edital número 01 de 2026 da Associação Vida Nova. Nos termos da legislação estatutária e legal em vigor da Associação Vida Nova, ficam convocados por este edital todos os associados da instituição para a Assembleia Geral Ordinária, que será realizada no dia 9 de julho de 2026, com início às 19h30, na sede da Associação Vida Nova, situada às margens na Estrada Geral Sem Número, em Garapuvu, município de Ermo. Na ordem do dia, prestação de contas do exercício financeiro 2025, admissão e nomeação de novos sócios e outros assuntos correlatados. Ermo, 19 de junho de 2026, o edital está assinado pelo presidente Valmir Damiani dos Passos. Eu me despeço aqui no Conexão e te desejo um ótimo final de semana.
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8: Você sabia?
9: Você sabia que a água pode ferver e congelar ao mesmo tempo? Pois é, esse é um fenômeno chamado de ponto triplo. Ele ocorre sob condições muito específicas de temperatura e pressão. Nesse ponto, a água pode coexistir em seus três estados, sólido, líquido e gasoso, tudo ao mesmo tempo.
8: E essa informação, você já sabia?
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3: Temperatura.
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3: Temperatura.
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4: É, gente, 4 horas e mais 1 minuto. Estamos chegando por aqui. Sexta-feira, início de final de semana. Hoje é dia 3. 3 de julho. JP Comitiva e você. Que parceria bacana, que parceria legal, hein? Depois de muita instabilidade, muita chuva presente durante a semana. Uma sexta-feira aí linda, maravilhosa. Sol brilhando, fazendo jus aí ao início do final de semana, né? Que bacana, que legal. A temperatura está na marca dos 15 graus neste momento. Aquele abraço apertado do JP. E o Comitiva tem a força, hein? 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Bora pra cima então, chegando o Guilherme Santiago.

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Chitãozinho e Chororó, por emoção. Diego e Vitor Hugo, Moça pra Casar. E Guilherme Santiago, Mete Sua Boca. É sexta-feira, início de final de semana.

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2: É isso mesmo, as informações do segmento musical. Vamos lá então. E Marcos e Belucci celebram 18 anos de carreira e disponibilizam EP1 do novo projeto. Marcos e Belucci dão início aos lançamentos de Maiores de 18, projeto gravado no mês passado em comemoração aos 18 anos de carreira. E a faixa foco, a gente curte nesse momento. Pena que seja namora, Marcos e Belucci.

0: Marcos Zibelucci, pena que você já namora. Voltamos dentro de instantes aqui no Comitiva.
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0: É a mais ouvida em Turvo e região, 4 horas e mais 16 minutos, 15 graus. Buenas, garoto, roda aí, cabelão preto. Quem pede é o Valério Teixeira. Abraço pra ti, Valério. Vamos dar uma olhadinha aqui no jogo que está acontecendo neste momento.
7: Eu não aguento.
0: Austrália e Egito, 9 minutos do segundo tempo. Egito na frente. É, meu povo, hoje tem Argentina em campo também, né? Argentina e Cabo Verde, é isso? São as emoções da Copa do Mundo. Próximo domingão aí tem Brasil a partir das 5 da tarde. Brasil e os Vikings. Brasil e Noruega. Argentina e Cabo Verde às 7 da noite hoje, né? 10 e meia da noite tem também Colômbia e Gana. Vamos seguindo, 4 horas e mais 17 minutos. Sorriso lindo com Talagaça, pedido aí do Valério.

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0: 94 FM, João Bosco e Vinícius com Maiara e Maraísa, Fim da Noite. Gustavo Lima, Fala Mal de Mim. Curtimos por aqui também Jorge Matheus Pirraça e Sorriso Lindo com Talagaço, Cabelão Preto.
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0: E criança de 2 anos é transportada de helicóptero após queda de ponte no interior de Forquilinha. Uma menina de 2 anos precisou ser transferida de helicóptero para o Hospital São José em Criciúma após sofrer uma queda de uma ponte com cerca de 4 metros de altura na comunidade de Morro Comprido, interior de Forquilinha. A ocorrência foi registrada na manhã de hoje, sexta-feira, dia 3, por volta das 10 horas e 30 minutos. De acordo com o Serviço Aeromédico SAER, a criança caiu sobre uma área de vegetação e permaneceu inconsciente por aproximadamente 5 minutos. No momento em que a equipe de resgate chegou ao local, ela já havia recuperado a consciência e estava nos braços da mãe. Ainda conforme os socorristas, a menina apresentava queixa de dor na região abdominal, mas não foram identificados sinais de trauma. Um exame de ultrassom foi realizado ainda durante o atendimento e não apontou alterações. Como houve perda temporária da consciência, a criança foi encaminhada de helicóptero ao Hospital São José, acompanhada da mãe, para passar por uma avaliação médica mais detalhada. Por aqui um breve intervalo, voltamos já já.
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4: Minuto do Agro. Uma produção do Sistema CNA Senar.
5: A Receita Federal estendeu para 1º de janeiro de 2027 o prazo para que as pessoas físicas que exercem atividades econômicas regular se inscrevam no CNPJ, condição necessária para a emissão de documentos fiscais eletrônicos. A medida assegura prazo adicional para a adaptação dos contribuintes e acompanha o desenvolvimento de um novo sistema simplificado de inscrição no CNPJ. Para a FAESC, o novo prazo traz segurança e previsibilidade para que os produtores com receita anual igual ou inferior a R$ 3.600.000 se adaptem às exigências. O produtor, pessoa física, precisará ter CNPJ para emitir o documento fiscal no novo modelo do IBS e da CBS. Minuto do Agro, uma produção do sistema CNA, FAESC, Senar e Sindicatos Rurais.
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0: Legal, 4h33, já estamos de volta aqui na minha, na sua, na nossa rádio. E a Austrália empata o jogo, né?
6: Você que quiser só...
0: Austrália 1, Egito também 1. 26 minutos aí do segundo tempo. Deixa eu dar uma olhadinha aqui na temperatura. Nesta sexta-feira, início de final de semana. É, 14 graus. Tá caindo, tá em declínio. Hoje tenho De Coração a Coração com a Preta. Amanhã, gente, lembrando você que temos aí o Banco de Bar a partir das 2, 14 horas, com direito também a live lá no YouTube. Rapaziada bacana aí do 13-1 vai se fazer presente aqui nos estúdios. Bora lá, ótima tarde de sexta-feira pra você, ótimo início de final de semana. Mais uma vez aquele abraço do JP. Chegando por aqui, Henrique Juliano. Parece piada.

um balanço exagerado, vai. Vem, vem, vem. Segura o balanço, vai.

0: É isso aí, mais um bloco foi fechado com Sandro Coelho Praga, Michel Teló, Toda Forma de Amor e Exagerados, e Henrique Juliano Parece Piada. Daqui a pouquinho, edição especial de sexta-feira do Agro em Destaque, né? Agora 15 minutos estão faltando para as 5. E Santa Catarina institui programa para ampliar conectividade no meio rural.
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2: O governo catarinense sancionou a lei que cria o programa Sinal Bom, iniciativa que vai ampliar a cobertura de internet e telefonia móvel em comunidades rurais, pequenos municípios e ao longo das rodovias estaduais. A execução ficará sob a coordenação da Secretaria Estadual da Agricultura e Pecuária, em parceria com a Secretaria da Fazenda e a Celesc. A iniciativa prevê a instalação de novas antenas para ampliar a cobertura de telefonia e internet em áreas rurais e rodovias, além da expansão da rede de fibra ótica para comunidades do interior e pequenos municípios. O secretário de Estado da Agricultura e Pecuária, Admir Dalla Corte, destaca.
3: O programa Sinal Bom é um investimento histórico para ampliar a conectividade em Santa Catarina. 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
1: 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Vamos atualizando mais toques e participações. Fabiana, boa tarde. Tudo de bom pra ti em Santa Rosa do Sul. Boa tarde, JP. Dá pra colocar Felipe Falcão? Hoje não é nosso dia. Ofereço para todos da família Imigrantes. Um abração aí do Valmir de Oliveira, lá do Rio Mano, em Criciúma. Obrigado, Valmir. Excelente final de semana também, hein? Vamos até Molhacuco, Timbé do Sul. A Zulei tá lá ouvindo a gente com rádio no último volume pelo vídeo que ela gravou, né? Eita, maravilha. Um abração aí pra ti, Zulei. Juntamente com a sua irmã, a Lucilene. Esse bloco sai sim, Rick Renner. Sextou. O Itamar lá em Araranguá. Vamos rodar também Edson Hudson, porta-retrato. E o Vina em Sombrio mandando aquele joinha, né? É Criciúma, é Timbé do Sul, é Araranguá, é Sombrio. Toda a região aqui. A sintonia 94,1 FM. Felipe Falcão. Hoje não é nosso dia, pedido aí do Valmir.

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0: 94 FM, Edson Hudson, porta-retrato, Rick Renner Sexton e Felipe Falcão. Hoje não é nosso dia.
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0: Latrocínio com tortura contra idoso de 80 anos termina com penas que somam 104 anos. Os três suspeitos de cometerem latrocínio e tortura contra Virgulino Borges, de 80 anos, foram condenados a penas que juntas somam 104 anos de prisão após decisão da 2ª Promotoria de Justiça da comarca de Turvo. Virgulino Borges foi assassinado na noite de 19 de novembro do ano passado, na localidade de Areia Branca, em Timbé do Sul. A ação criminosa contou com quatro participantes, sendo o autor do golpe fatal, que foi condenado a 48 anos, 3 meses e 6 dias de reclusão por latrocínio e tortura. O réu, que atuou como executor direto ao lado do primeiro condenado, a 33 anos, 6 meses e 4 dias, também por latrocínio e tortura. E o réu que permaneceu na casa usada como base do grupo, condenado a 22 anos, 2 meses e 20 dias, apenas por latrocínio, tendo sido absolvido da acusação de tortura a pedido do Ministério Público. Todos os réus deverão iniciar o cumprimento da pena em regime fechado e seguem presos preventivamente. Já o quarto denunciado, apontado como o mentor do crime, teve o processo desmembrado após ser preso em outro estado e será julgado separadamente. Então, latrocínio com tortura contra idoso de 80 anos termina com penas que somam 104 anos. Um breve intervalo. Voltamos dentro de instantes.
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2: 94,1, são 5 horas e mais 3 minutos, 5 e 3. Vamos atualizando mais participações. Dunga, abração pra ti, Dunga. O Altemir, conhecido aí como Dunga. O Fontanella nos contactou por aqui também. Vai pra ele, vai pro povo que tá lá na bodega, comendo pinhão e tomando cachaça. É pra esquentar, o povo aí da Veneza. Abraço, Fontanella. A gente toca assim o Rio Negro e os Solimões, o Frio da Madrugada. De Nova Veneza, vamos até Maracajá. Ô, Nilson. Chico Rei Paraná tá com raiva de mim? Já tá selecionadinho aqui. 13 graus e a temperatura.
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2: Vamos lá, vamos lá, vamos lá. Prorrogação de jogo entre Egito e Austrália. Nos 90 minutos, né? 1-1 agora, prorrogação. Caso não desempate, cobrança de pênaltis. Hora de Rio Negro e Solimões, o Frio da Madrugada.

94 FM, César e Paulinho, tic-tic nervoso. Chico Rei Paraná tá com raiva de mim. E Rio Negro e Solimões, frio da madrugada.

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2: Vamos lá então com fatos desconhecidos. E os pilotos jamaicanos Andrei Anderson e André Turner realizaram um sonho de infância que parecia impossível. Comandaram um voo comercial juntos pela American Airlines, melhor dizendo. Amigos inseparáveis desde os 11 anos de idade, eles abandonaram suas carreiras iniciais na medicina e na contabilidade para ingressarem juntos na aviação. Enfrentando anos de dificuldades financeiras e subempregos para custear os estudos nos Estados Unidos. O reencontro histórico na cabine de comando aconteceu em fevereiro de 2023, após uma substituição de última hora em um voo com destino a Toronto, no Canadá. Emocionado, Anderson assumiu o microfone da aeronave para compartilhar a trajetória da dupla com os passageiros, eternizando aí o momento em um vídeo que viralizou mundialmente. Então, dois amigos de infância realizaram o sonho de se tornarem pilotos e comandarem um voo juntos. Durante a viagem, eles contaram aos passageiros suas trajetórias. Que bacana, né? Dentro de instantes, estamos de volta por aqui.
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8: Você sabia?
9: Frida Kahlo, pintora mexicana, usou sua arte para expressar as intensas dores físicas e emocionais que experimentou ao longo da vida, incluindo um acidente grave na juventude que a deixou com sequelas. Suas pinturas, muitas vezes, abordam temas de sofrimento, identidade e sobre o corpo humano.
8: E essa informação, você já sabia?
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2: 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Vamos seguindo por aqui até às 7. 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
2: É 15 minutos do primeiro tempo da prorrogação. Egito e Austrália permanecem aí empatados em 1-1. Vamos atualizando mais toques aqui no nosso WhatsApp, no 988-26-1042. Boa tarde, Joacir do Retiro da União. Toca música com Tia Barbaridade, a nega descobriu. Para todos nós que estamos aqui no bar. Sextou, é. Sextou, Joacir. Abração para vocês aí no Retiro da União. JP, será que sai a música do Beto? Ele foi contemplado com o aposento hoje. Tá feliz da vida, nosso velhinho. O Alisson que pediu essa música. Abraço do 25. Então, parabéns aí, Beto.
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2: saiu aposento hoje, hein? Ô, maravilha! Que bom, né? Tocamos sim a música do Beto, mas antes eu vou tocar aqui o Tia Barbaridade. Tá bom? Tia Barbaridade com o Bailaço. A nega descobriu.
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94 FM, Kleber e Cauã, com Diego e Vitor Hugo. Oxi, Tia Chaleira, fake news. Tia Barbaridade com o Bailaço. A nega descobriu. Daqui a pouquinho as notas de variedades na quarta e última edição de hoje.

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2: 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Boa tarde.
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1: Temperatura.
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2: Quarta e última edição de hoje. Edital de número 01/2026 da Associação Vida Nova. Nos termos da legislação estatutária e legal em vigor da Associação Vida Nova, ficam convocados por este edital todos os associados da instituição para a Assembleia Geral Ordinária, que será realizada no dia 9 de julho, com início às 19h30, na sede da Associação Vida Nova. Cito as margens da Estrada Geral Sem Número, em Garapuvu, município de Ermo, com a seguinte ordem do dia. A. Prestação de contas do exercício financeiro 2025. B. Admissão e nomeação de novos sócios. E C. Outros assuntos correlatados. O edital está assinado pelo presidente, Valmir Damiani, dos Passos. 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Festa na paróquia de Turvo, em honra à padroeira Nossa Senhora da Oração, dia 12 de julho. 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
2: 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É 12 minutos do segundo tempo da prorrogação. Egito e Austrália 1-1. Tá se encaminhando para os pênaltis essa decisão. Já chegou. Boa tarde, meu amigo. Coloca a capa de revista, Gilberto e Gilmar. Um abraço aí pra mim, quem tá participando é o Ivo, né? Ivo Mota, diretamente da Sapiranga. Grande abraço, Ivo. Obrigado pela tua sintonia. Tô oferecendo para a esposa dele, pro pai, pra mãe, pra todos que estão escutando a emissora. Um abraço aí pra toda a família Mota, em Sapiranga Meleiro. Vou tocar sim, Gilberto e Gilmar, capa de revista, hein? Grande clássico aí da música sertaneja. 988-26-1042. Aumenta o volume do seu rádio.
10: Capa de revista! Vamos lá, meu povo! Segura! Todo mundo conhece. Vamos lá!

0: Lauana Prado. E os clássicos, Um Sonhador, Não Precisa e Não Aprendi a Dizer Adeus. Sorriso Lindo, Louca, Louca. Gilberto e Gilmar, Capa de Revista. Um abraço aí pro Bulica. Também pra Rosane. Bulica tá aí na buleia da van, né? Entregando os alunos. E na sintonia aqui da 94FM. Ô, né? Oh, Bulica. Abraço pra você, abraço pra Rosane. Abração, tudo de bom.
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0: Vamos com informações, vamos então com o Direto da Redação para você. E as primeiras informações, né, são com a Camila Cardoso.
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0: 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Camila Cardoso, boa tarde.
10: Boa tarde, João Paulo.
0: Tempo abriu, tempo está bom, temperatura na marca dos 12 graus. Como é que fica aí a noite dessa sexta-feira, o final de semana, o início da próxima semana? O tempo é bom, é frio? O que você tem a nos dizer?
10: Então, bem frio, principalmente agora nessa próxima noite. Vocês vão perceber que a cada momento que passa esfria mais. Uma noite de céu claro e temperaturas aí que devem amanhecer na faixa mais ou menos aí de uns

0: semana. Então, uma frente fria de fraca intensidade vai trazer coisa aí de no máximo 5, 7 milímetros no sul do estado. E aí, na terça-feira, o sol já volta com nova massa de ar frio.
1: Perfeito. Camila, grande abraço, obrigado pelas suas informações, ótima noite e ótimo final de semana.
0: Certo, um abraço.
1: Camila Cardoso com as informações do Clima e o Tempo.
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1: 5 horas e 51 minutos, de volta por aqui com o Direto da Redação. Informações da Renata. Governo do Estado libera 22 milhões a 3 cooperativas da MESC. E 3 cooperativas da MESC, né, recebem investimento.
6: Durante ato realizado pelo governo do estado nesta quinta-feira, o governador Jorginho Melo, ao lado do presidente da Frente Parlamentar do Cooperativismo, o deputado Zé Milton, oficializou a entrega de 22 milhões às 22 cooperativas de distribuição de energia elétrica de Santa Catarina. O investimento garante 1 milhão para cada cooperativa, destinado à aquisição de veículos que reforçarão os serviços de manutenção das redes, atendimento às ocorrências e melhoria na qualidade do fornecimento de energia. Na região do extremo sul catarinense, foram beneficiadas a Sersu aqui de Turvo, a Sejama de Jacinto Machado e a Seprag de Praia Grande. Os recursos são viabilizados pela Lei 18.847 de 2024, que instituiu a Política Estadual de Apoio às Cooperativas de Energia Elétrica, o PIACESC, originada do Projeto de Lei número 0500 de 2023. A política pública foi construída a partir do debate iniciado pelo presidente da Frente Parlamentar do Cooperativismo, FRENCOP Santa Catarina, Zé Milton, autor então do PL que abriu as discussões sobre o fortalecimento das cooperativas de energia elétrica e participou da construção da proposta junto ao governo do estado. Zé Milton ressalta que o investimento fortalece um setor estratégico para o desenvolvimento regional.
1: Tem mais informação com a Renata. Bruna Viola se apresentará em São João do Sul.
6: E mais uma festa regional acontece aqui na nossa região e com um show aí que promete animar o público de forma gratuita. Bruna Viola vai se apresentar na abertura da segunda festa do Carro de Boi de São João do Sul, na sexta-feira, dia 28 de agosto de 2026. A festa acontecerá nos dias 28, 29 e 30 de agosto. Bruna Viola tem mais de 20 anos de carreira e se

0: consolidou como uma das principais instrumentistas e maiores defensoras da música de raiz no Brasil. Seu trabalho vai muito além da performance. Ela é uma verdadeira embaixadora da cultura caipira, levando a viola aos maiores palcos do país e do mundo. Em 2023, conquistou o reconhecimento internacional ao vencer o Latin Grammy com o álbum Improvável Live, um marco histórico que celebra a força e a relevância da música sertaneja de raiz no cenário mundial. E assim, São João do Sul terá mais um show gratuito voltado para a população.
1: Muito obrigado, Renata, pelas informações. Cinco mulheres são flagradas tentando entrar com drogas em penitenciária de Criciúma. Cinco mulheres foram presas depois de tentar entrar na penitenciária masculina em Criciúma com porções de maconha. O caso aconteceu ontem, quinta-feira, dia 2, e foi confirmado em nota pela Secretaria de Estado da Justiça e Reintegração Social, SEJURE, na tarde de hoje, sexta-feira, dia 3. O objetivo das visitantes era entregar a droga para dois detentos da unidade prisional. A ação delas foi identificada durante protocolos de segurança e fiscalização da Polícia Penal, que impediram a entrada. E trabalhador da coleta de lixo morre após ser atropelado por caminhonete em Içara. Um trabalhador da coleta de lixo de 26 anos morreu após ser atropelado durante o serviço na madrugada desta sexta-feira, dia 3, na rua Vitória, no bairro Raixaisque, em Içara. De acordo com a Polícia Militar, uma caminhonete bateu na traseira do caminhão de coleta e atingiu o trabalhador que recolhia os resíduos. Ele sofreu ferimentos graves, foi socorrido pelo Corpo de Bombeiros e SAMU e encaminhado ao Hospital São Donato, mas não resistiu. Ainda segundo a PM, o motorista da caminhonete de 46 anos apresentava sinais de embriaguez e admitiu ter ingerido bebida alcoólica antes do acidente. Os policiais também informaram que não havia marcas de freio ou de tentativa de desvio no local. Após receber atendimento médico, o motorista foi levado à delegacia de polícia civil e o caso será investigado. Assim fechamos o Direto da Redação de hoje. Um breve intervalo, daqui a pouquinho, 6 horas, temos a oração da Ave Maria. Ah, mas tem mais uma informação, né? Finalizado o jogo, fim de jogo. O jogo foi ir para as cobranças de penalidades máximas, né? E o Egito se deu melhor. Na cobrança de pênaltis por 4-2, o Egito se classifica, passa então para a próxima fase. Voltamos dentro de instantes.
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4: Temperatura.
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0: Querida mãe, gostamos tanto de ler o que o Evangelho nos conta da infância de Jesus, porque sabemos que tudo nos vem da Senhora. Quem mais poderia ter nos dado esses pormenores se a tradição diz que José já fora receber sua recompensa quando Jesus iniciou a sua vida pública? E lemos que o menino crescia, tornava-se robusto, enchia-se de sabedoria, e a graça de Deus estava com ele. Como seria bom se todos crescêssemos assim, não só em robustez física, mas em verdadeira sabedoria e em graças de Deus. Jesus quis passar por essa fase de crescimento como qualquer outro. A Senhora e José estavam fazendo dele um homem, preparando a vítima para o sacrifício. Quando ele tinha 12 anos, um grande e inesperado a fez sofrer muito, mãe, e deu-lhe muito o que pensar. Quando foram a Jerusalém para a festa da Páscoa, Jesus ficou no templo, e por 3 dias, a Senhora e José o julgaram perdido. Que terrível ansiedade, que busca angustiada. Teria chegado tão prematuramente a hora da separação? Procuraram-no aflito, sim, mas entendendo que tudo fora um engano. Talvez se culpassem a si mesmos, mas nunca um ao outro, não é, mãe? Como nós fazemos, sempre que nos acontece algo que nos contraria, procuramos logo pôr a culpa em alguém, porque não temos a sua mansidão e bondade, Maria. Ensina-nos a melhorar também nisso. Quando afinal encontraram Jesus extasiando os doutores com a sua inteligência e as suas respostas, compreenderam que ele ficara porque quisera. Por que me procuráveis? Disse ele. Não sabias que devo estar na casa de meu pai? Era o primeiro sinal de independência para a missão que superava qualquer outro direito. A Senhora e José não compreenderam, como também nós não podemos compreender muita coisa. Queremos ir ao fundo de tudo e não sabemos ser pessoas de fé como a Senhora Mãe. Queremos pôr os mistérios de Deus Criador ao alcance da nossa inteligência limitada. Voltaram os três para Nazaré e Jesus continuou a crescer em graça diante de Deus e dos homens. Como nós devemos crescer também em graça diante de Deus e diante dos homens, para testemunhar que somos de Cristo, para que vejam a obra que o Espírito está realizando em nós para a glória do Pai. Talvez em todos os anos que se seguiram, uma sombra pairasse sobre a soleira da casa de Nazaré. A Senhora, após as palavras de Jesus no templo, devia pensar mais na sua missão, nas profecias a respeito do Messias sofredor, na espada que deveria traspassar o seu coração, e Jesus ia se tornando um jovem forte e belo. Mãe, na nossa vida também há sombras, tribulações do momento presente, pressentimentos para o dia de amanhã. Precisamos, como a Senhora, viver de aceitação e de abandono, e de confiança no Pai que tudo governa e que nos ama infinitamente. Precisamos viver bem cada dia na fé e na esperança, porque para além de toda a dor há uma bem-aventurança. Devemos dizer como o apóstolo: eu sei em quem coloquei a minha fé. Como Jesus e a Senhora, queremos estar na casa do Pai, ser a casa do Pai, viver para as coisas do Pai. Assim seja, Senhora nossa. O anjo do Senhor anunciou a Maria.
1: E ela concebeu do Espírito Santo.
0: Ave Maria, cheia de graça, o Senhor é convosco. Bendita sois vós entre as mulheres, e bendito é o fruto do vosso ventre, Jesus.
1: Santa Maria, Mãe de Deus, rogai por nós, pecadores, agora e na hora de nossa morte. Amém.
0: Eis aqui a serva do Senhor.
1: Faça-se em mim segundo a sua palavra.
0: Ave Maria, cheia de graça, o Senhor é convosco. Bendita sois vós entre as mulheres, e bendito é o fruto do vosso ventre, Jesus.
1: Santa Maria, Mãe de Deus, rogai por nós, pecadores, agora e na hora de nossa morte. Amém.
0: E o Verbo se fez carne
1: e habitou entre nós.
0: Ave Maria, cheia de graça, o Senhor é convosco. Bendita sois vós entre as mulheres, e bendito é o fruto do vosso ventre, Jesus.
1: Santa Maria, Mãe de Deus, rogai por nós, pecadores, agora e na hora de nossa morte. Amém.
0: Rogai por nós, Santa Mãe de Deus,
1: para que sejamos dignos das promessas de Cristo.
0: Oremos. Infundi, Senhor, como vos pedimos em nossas almas, a vossa graça, vós que pelo anúncio do anjo nos revelastes a encarnação de Jesus Cristo, o vosso Filho, por sua paixão e morte na cruz, sejamos conduzidos à glória da ressurreição por Cristo nosso Senhor.
1: Amém.

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4: Legal, Comitiva Sertaneja, são 6 horas e mais 13 minutos, 6:13. Parte 2 do programa, Vandinho Bom, tá ouvindo a gente? Ô, Vandinho. Tava com saudade já da tua participação aqui no programa, hein? Temperatura nesse momento na marca dos 11 graus, tá caindo a temperatura, meu povo. Como a Camila falou aí, teremos um amanhecer gelado. 988-26-1042, pode participar, pode pedir a sua música, mandar aquele abraço. A Preta já tá por aqui porque é às 7 da noite. Venho de coração a coração. Rick Renner, moleca!
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0: 94 FM, Trio Parada Dura, passa lá. Também ouvimos Lourenço e Lorival, A Velha Porteira, As Galvão, Pedacinhos, Rick Renner, Moleca. Tem informação? Tem sim.
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3: A CNA participou de audiência na Câmara dos Deputados para discutir o projeto de lei que cria a Política Nacional de Proteção ao Produtor Rural. O consultor jurídico da Confederação, Rodrigo Kaufmann, destacou que o projeto estabelece direitos, princípios e objetivos gerais sem criar despesas públicas ou impactos no orçamento. Outro ponto abordado pelo consultor foi o Fundo Garantidor de Créditos, instrumento fundamental, segundo ele, para ampliar o acesso dos produtores às linhas de financiamento no país. Rodrigo Kaufmann reforçou ainda o apoio da CNA e afirmou que, embora o texto possa ser aprimorado, a proposta representa um avanço ao reconhecer o produtor rural como sujeito de direitos, tanto na esfera privada quanto na pública. Da Rádio Agência CNA Senar, Estevão Damásio.
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0: Estamos de volta às 6h31. Vamos atualizando mais toques e participações aqui na 94. A Lúcia tá ouvindo a gente. Ô Lúcia, tudo de bom, hein? O Chiru lá no campo em Poço do Caixão. Ah, então vai ter um telão aí pra assistir o jogo no próximo domingo, jogo da seleção brasileira. Tá todo mundo convidado, é Chiru? Lá no campo em Poço do Caixão. Domingo 5 da tarde, né, o jogo entre Brasil e Noruega. Abração pra vocês. Boa noite, toca pra nós a Marvada Pinga. Oferecer para os ouvintes, quem pede é o Figueiró. Obrigado, Figueiró. Ótima noite de sexta-feira, ótimo início de final de semana, né? Daqui a pouquinho tem a Preta. Lembrando que amanhã tem banco de bar, hein? Com 13 e 1 fazendo a festa por aqui a partir das 2 da tarde. Uma olhadinha aqui na temperatura, na marca dos 11 graus nesse momento, né? O Chiru lá do campo em Poço do Caixão pediu a barquinha. Bora de barquinha de ouro! Era o pessoal lá do Mercado do Negro também, hein?

0: Durval e Davi, Canarinho do Peito Amarelo. Gilberto e Gilmar, Cavalo Enxuto. Marco e Mário, A Marvada Pinga. E Trio Parada Dura, A Barquinha de Ouro. Vamos lá, atualizando mais toques e participações. O Marcos Rocha Tez. O Marcos, grande abraço pra você, Marcos. Lá em Meleiro ouvindo a gente. Boa noite, JP. O Canjo Peron, do Morro Grande. Ô, Canjo. Toca meu endereço com César e Paulinho para todos que estão ouvindo. Obrigado, Canjo. E o Borjão e toda a equipe. Estão lá nos preparativos, né? Assando uma cabeça de porco. E ouvindo a 94. Ô, Borjão e toda a equipe, hein? Abração, abração pra vocês, hein? 11 graus e a temperatura. Eu volto dentro de instantes com a finalização do programa.
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0: Então tá, meu povo. Abraço, beijo. Ótima noite de sexta-feira. Vem aí o De Coração a Coração. Eu tô de volta amanhã, se Deus quiser. Tenho certeza que Ele quer. Um beijo, um abraço.

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4: Tempo bom em Turvo, informou a Cefarma.
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8: Todos temos uma história. Não há quem caminhe pela vida sem carregar memórias, feridas, silêncios e esperanças. Mas por alguma razão, a nossa história parece sempre a mais difícil. É que nós sabemos o que doeu. Só nós sentimos por dentro o que se quebrou, o que tivemos de aprender a reconstruir sozinhos, com as mãos trêmulas e o coração cansado. As pessoas que hoje irradiam uma calma serena, que enfrentam uma vida com doçura e força, são muitas vezes aquelas que mais sofreram. Não se vê, mas por dentro já gritaram, já choraram noites inteiras, já se perderam de si mesmas e, mesmo assim, levantaram-se uma, duas, até 100 vezes. Levantaram-se sem certezas, apenas com a fé teimosa de quem se recusa a desistir, de quem olha o espelho, mesmo com os olhos marejados, e sussurra: ainda estou aqui, ainda sou eu, e ainda eu posso. É essa força invisível, quase sagrada, que transforma a dor em caminho. É ela que faz da queda um renascimento. Quem aprendeu a cair e a levantar-se conhece o valor da vida de um modo que só o coração entende. São essas pessoas que, mesmo feridas, escolhem ainda amar. Mesmo cansadas, escolhem continuar. Mesmo partida em pedaços, escolhem ser luz. 19:03, estamos chegando com o programa De Coração a Coração. Do meu coração para o seu coração apaixonado. E hoje nós temos muita música romântica, muita mensagem, tudo feito especial para você, que está lá do outro lado do rádio. Também agradecendo já e dando nosso boa noite ao Vanderlei Neguinho Bordignon.
9: Boa noite, Preta. Boa noite a todos os ouvintes do De Coração a Coração desta sexta-feira.
8: Seguimos até às 21 horas, machucando o seu coraçãozinho apaixonado com as três primeiras de hoje. Primeiro nós temos James Blunt, Carry On. Depois nós temos Bonnie Tyler. E por fim o hino do Bee Gees, Don't Forget to Remember. Pode mandar o seu coraçãozinho, o seu joinha, que a gente manda aquele abraço para você.

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6: Os jardins suspensos da Babilônia são uma das maravilhas mais misteriosas. Muitos estudiosos acreditam que o rei babilônico Nabucodonosor II os construiu para sua esposa, que sentia falta das montanhas verdes da sua terra natal. Acredita-se que os jardins eram irrigados por um sistema complexo de bombas de água, o que era uma grande inovação para a época. No entanto, não existem evidências arqueológicas diretas que provem a sua existência, o que leva a debate sobre a sua verdadeira localização e existência. O que acredita-se é que eles tinham existido no atual Iraque.
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9: E todo mês novo, eu tenho o hábito de olhar para trás rápido, só para agradecer o que ficou, antes de seguir para o que vem. Deus, obrigado pelos 6 meses que já passaram. Cheguei até aqui e isso já é motivo suficiente para eu abrir julho com muito amor e esperança no meu coração. Eu peço que esse mês eu consiga plantar sem cobrar resultado na mesma semana. Que eu tenha paciência com o que ainda não deu certo, com o que exige mais cuidado, com o projeto que anda devagar. Eu peço força para continuar regando o que parece não estar dando em nada, porque eu sei que embaixo da terra alguma coisa está se movendo, mesmo quando eu não vejo. Que eu escute mais e fale menos. Que eu escolha as palavras certas nos momentos difíceis, principalmente com as pessoas. Que eu lembre de agradecer o café da manhã, o teto, a cama, o corpo que ainda funciona, antes de pedir alguma coisa a mais. Que em julho eu não me esqueça de que a fé não é garantia de que nada vai doer, mas é a certeza de que mesmo doendo, eu não vou atravessar sozinho, pois Deus está sempre comigo. Imigrantes, de coração a coração, aqui a gente fala de amor através da música. Aqui a gente mostra aos corações apaixonados as mensagens e as músicas também que o pessoal gosta de ouvir. E já começando os nossos oferecimentos, vai para a Josi e o Jorge, que estão nos ouvindo aqui em Turvo. Boa noite, Josi. Boa noite, Jorge. E hoje, a hora que eu estive no supermercado, né, quão feliz eu fiquei com todo aquele pessoal me abraçando e dizendo que ouvia o meu programa e que ouvia as coisas que eu falo. Então, eu fico muito feliz quando a pessoa diz que ouve, que gosta do que a gente roda aqui, das músicas. Obrigada, Josi. Obrigada a todos vocês que têm tanto carinho comigo. O Moa, O Moa do Carlesse está lá no Carteado, o pessoal do Carteado. Olha, vou te contar, ele mandou uma foto aqui da carne que eles estão fazendo. Não, não. Isso eu acho assim que é uma covardia, né? Só mostrar o churrasco para nós e nós aqui só sentindo o cheirinho da carne, né? Um abraço. O Chiru lá no Poço do Caixão, a Naira, o Edinho, o Alexandre, convida todo o pessoal para ir assistir o jogo no domingo no telão. E lá no Poço do Caixão, gente, é paradisíaco, né? Que lindo que é lá no Poço do Caixão, né? Sem contar que tem as cabanas também que o pessoal pode alugar e pode ficar lá, né? As cabanas, muito lindo, né? Já foram mostrar para a gente o dia que a gente foi lá visitar. É muito lindo lá. O João e a Sandra também estão nos ouvindo. Boa noite. Boa noite para a Safira, que amanhã vai estar de aniversário. Um beijinho, Safira. Tudo de bom para você. Da mãe Patrícia, do pai Ademir e também do irmão, que é o Ravi. Mil beijinhos para Safira de aniversário. O Clodoaldo está ouvindo a gente. Ô, Clodoaldo, hoje está assim, né? Assim como tu fala, né? Quando tu me vê e quando tu me encontra, né? É, o Clodoaldo, quando ele me vê passando, ele passa por mim, né? Ele já grita que hoje é dia, né? Hoje é dia, né, Clodoaldo? Isso aí. E também eu vou mandar para o meu amigo Raimundo, lá no Pará, que está ouvindo a gente. Tu sabe, ô Vanderlei, que agora eu tenho um amigo que é boiadeiro também. Eu quero só ver o Bepinho, né? Pois é. Nós vamos ter que botar o Bepinho e o Raimundo juntos para fazer uma boiada aí, para laçar uns bois.
10: Pois, né? É, paraense é vaqueiro da gema, né? Vamos ver aqui.
9: Aqui, é, espero que o Bepinho não negue a torcida, né?
10: Bem assim.
9: Então, um abraço para o Raimundo, um abraço para o Bepinho também. O Bepinho tem um chapéu que, pelo amor de Deus, né? O Bepinho tem um chapéu de boiadeiro que vale milhões, né?
10: É, só a fita parece que está em 2,5 milhões.
9: Aqui na rádio a gente também brinca, né, pessoal? Sabe por quê? Porque a gente também não pode levar tudo tão a sério, né? A gente tem de vez em quando brincar,
10: quando,
9: né?
10: Quando sai com o chapéu tem que sair com segurança particular.
9: Ah, é? Né?
10: Porque pode ser assaltado, né?
9: Sim.
10: Pode ser roubado o chapéu.
9: Eu hoje postei até um vídeo no TikTok que eu achei muito legal, que eu estava gravando a festinha junina aqui da Julina, né, aqui da Rádio Imigrantes, e eu gravando, e o João Paulo, né, técnico de som ali, meu amigo, o Preto, eu acho que ele pensou que eu pulei a janela, né, neguinho, não ia dar, né, no segundo andar,
10: no segundo piso, daí teria que chamar o Sabiá para fazer a aterrissagem.
9: Para fazer o voo panorâmico.
10: Isso.
9: Tá bom. Mas é isso aí. Então, para o Raimundo, nosso carinho, todo o nosso carinho, pessoal do Pará também, né? É, Marcelo Aguiar, não dá para fazer amor sem ter você. E Amado Batista, chance. Boa noite.

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3: Temperatura.
4: Em Turvo, 9 graus, informou o Dr. Victor Rodrigues. 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
2: Tem gente que acredita que o mal que faz aos outros desaparece com o tempo. Não, não desaparece. A vida pode até demorar para cobrar, mas tem uma estranha habilidade de devolver cada gesto ao seu verdadeiro dono. Quem planta humilhação, colhe solidão. Quem planta mentira, colhe desconfiança. Quem planta abandono, descobre o dia o gosto amargo de ter deixado para trás. Alguns pagam chorando, outros pagam fingindo que estão felizes. E talvez essa seja a forma mais triste de pagamento, porque existe gente que sorri para as fotos, publica frases de felicidade, exibe uma vida perfeita, mas carrega por dentro um silêncio que grita. A consciência é um tribunal que não fecha as portas. Você pode enganar pessoas, pode manipular narrativas, pode convencer a plateia inteira, mas não consegue fugir de si mesmo. A conta sempre chega, às vezes na forma de vazio, às vezes na forma de angústia, às vezes na incapacidade de experimentar paz, mesmo tendo tudo aquilo que imaginava desejar. Por isso, não se preocupe tanto com quem te feriu. A vida tem caminhos que a nossa ansiedade não consegue enxergar. O mal que alguém deseja ou faz para você fala sobre o caráter dele e não sobre o seu. A forma como você responde fala sobre quem você escolheu ser. E no final, cada um acaba morando dentro da própria consciência. E não existe punição maior do que viver todos os dias dentro de uma alma que sabe exatamente aquilo que fez. 19h35, 9 graus, tá frio. Tá muito frio, gente, tá frio mesmo. Aqui dentro não, aqui dentro até tirei a jaqueta, né? Mas antes de sair, com certeza, tem que novamente pôr a jaqueta, né? Porque lá fora tá um friozinho danado. E na hora de ir embora, às 9 horas, não tem uma alma viva na estrada. Nem cachorro não tem.
3: Os coitados estão tentando achar um lugar para se refugiar, né?
2: Também.
3: Um tanto animal abandonado que esse pessoal abandona, né?
2: É verdade.
3: Tinha que ter...
2: Só o que eu encontro, às vezes, quando eu vou para casa, são os motoboys levando comidinha para cá, comidinha para lá.
3: Que bom. Eu também já fiz isso várias vezes, faço encontros. Só que assim, tinha que dar uns 30 anos de cadeia, né? Para quem pega um animal e abandona.
2: Ah, sim.
3: Mais ou menos por aí.
2: Com certeza. Eles têm... quem acha que os animais não têm noção de tudo, não têm coração, é totalmente errado, né? Sinceramente, às vezes é melhor ter um animal como amigo, um cachorro amigo, do que um amigo cachorro, né? Essa é a verdade verdadeira. Então, o nosso amigo Maurício, aqui da Rádio Imigrantes, está se dirigindo para a linha Jundia e ouvindo a Rádio Imigrantes. Obrigada, Maurício. Está com o radinho do carro ligado.
3: Atravessando a fronteira uma hora dessa.
2: É isso aí. Também vai para o esposo, né, a Valquíria, que oferece para o seu esposo, tudo de bom para a Valquíria, também para o seu esposo. A Lúcia também está ouvindo a gente. A Nega e o Luizinho. Ô, Nega, boa noite, Luizinho. Obrigada por estar em sintonia. E o Itamar de Araranguá também está em sintonia com a nossa programação. A pedido, o pessoal pede, a gente atende, né? Primeiro a Ana Castela, é que eu não te esqueci. Depois tem o Abba com o hino, né? I Have a Dream. 19h37.

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5: 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Uma pessoa só deve olhar a outra de cima para baixo quando estende a mão para ajudar a levantar. Porque a verdadeira grandeza não está em ser maior do que alguém, mas em ser capaz de aliviar o peso que ela carrega. A vida ensina-nos que hoje somos nós a amparar. Amanhã poderemos ser nós a precisar de amparo. E no fim das contas, não é a altura de onde olhamos que nos define, mas é a bondade com que escolhemos tocar o coração de quem já caiu. É a pura verdade, né, gente? Nunca toque num coração se é para machucá-lo. Coração é sagrado, a alma é sagrada. Quando a gente toca o coração de alguém, tem que tocar de verdade. Não pode ser de mentira, não pode ser para magoar, não pode ser para fazer sofrer. Quando a gente toca o coração de alguém, tem que ser para aliviar o peso que aquela pessoa já passou e não para dar mais peso ainda para ela carregar. Porque é muito triste quando a gente confia numa pessoa e a gente vê que não era aquilo que esperava, a decepção, a tristeza. Então nunca toque no coração de alguém para fazê-lo sofrer. Nunca. Nunca, nunca, nunca. É muito, eu acho isso sagrado. Eu acho maravilhoso, né? A pessoa que sabe ajudar, que sabe tocar no coração do outro com leveza, com pureza, com amor, com carinho, não pensando em humilhar, não pensando em machucar, porque a gente não sabe o que, que o outro carrega dentro de si, quantas batalhas ele já passou, quantas vezes ele já chorou, quantas noites passou sem dormir, pensando nos problemas, em tudo que a vida se encarregou de trazer.

Metade do programa é muito rápido, né? Oh, acho que vou ficar até meia-noite hoje aqui, né? Meu Deus! 19h49. Guilherme Zucchinalli, Três Barras, Morro Grande. Boa noite, Guilherme. Eu acho linda a tua cidadezinha, né? Eu acho maravilhosa a tua comunidade, Três Barras. É lá no fim da parada do ônibus, né? Lá tem morros, matos, tem um rio maravilhoso, né? Tem muita coisa bonita lá em Três Barras, né? Faz muito tempo que eu não vou para lá, bastante tempo mesmo, mas eu tenho certeza que ainda preserva aquela comunidade linda. Obrigada, Guilherme. Adenir De Luca, boa noite, muito obrigada por estar nos ouvindo também, né? A cada programa tem mais gente nos ouvindo e mandando recadinho, e isso é maravilhoso. Também a Terezinha João Serrano, aqui no centro de Turvo. Boa noite, um abraço para o casal também. Vamos com mais duas. Bryan Adams, Everything I Do Hit For You. E depois o Ataíde Alexandria, Madrugada Amiga, 19h50.

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4: Vinte horas, três minutos. É como eu disse antes, né? Já passou metade do nosso programa, um pouquinho mais. Tá igual ano, né, gente? Nós já estamos em julho, já passou metade do ano e mais um pouco. E eu confesso para vocês que eu fico bem feliz, né? Porque eu não vejo a hora de chegar outubro, novembro, para ir para o oceano, né? Não tem, né? Gente, a praia é a coisa melhor do mundo, né? A gente vai dormir bem tarde, a gente aproveita para caminhar na beira da praia, né? Com os pés dentro d'água. Eu, às vezes, me pego caminhando que eu vou tão longe que quando eu vejo o negocinho do salva-vida, a casinha do salva-vida está lá longe. Disse, meu Deus, já passei para outra praia. Daí eu penso, vou ter que voltar, porque senão vai anoitecer, eu estou aqui na beira da praia sozinha, né? Aí eu pego e volto, né? Outra vez, de manhã. Se você nunca viu o sol nascer na praia, você não sabe o que está perdendo. Pegue um dia de manhã bem cedinho, levanta e vai para a beira da praia ver o sol nascer. Eu fiquei tão feliz vendo o sol nascer na praia que eu corria de um lado para outro tentando pegar um melhor ângulo do sol, porque ela faz um espelho d'água. Né? O sol reflete no mar e sai. Gente, eu fiz cada foto linda, linda, linda, linda mesmo. Eu sou assim, né? Sabe que a pessoa romântica não tem jeito. Não tem jeito, olha. Eu digo que eu sou igual Roberto Carlos, o último romântico do mundo, né? Eu gosto do pôr do sol, eu gosto do nascer do sol, eu gosto das flores, eu gosto das cachoeiras, eu gosto dos animais. A gente tem a alma pura. Isso é muito interessante, né? Então, a Ieda está ouvindo a gente. Boa noite, Ieda. Boa noite, Roque. Também o Murilo e a Fernanda, lá no bairro São Peregrino. Boa noite, pessoal de São Peregrino, todos que estiverem ouvindo aí, querem mandar um coraçãozinho, um joinha, a gente manda um abraço para você. Também o Adélio Zanelato, aqui em Turvo, está ouvindo a gente. Boa noite. e também o pessoal de Ermo, da cidade de Ermo. Cadê o pessoal de Ermo? Hoje está todo mundo muito quietinho lá no Ermo, né? Timbé do Sul, boa noite. Meleiro, alô Meleiro. Cadê o pessoal de Meleiro? Quero um alôzinho aí, né? Um coraçãozinho, um joinha, para a gente mandar um abraço para vocês. Duas músicas escolhidas a dedo para você, João Mineiro e Marciano, Distante dos Olhos. Depois, o clássico, né? Do Leandro e Leonardo. Em vez de você ficar chorando por ele, pense em mim, né? Pense em mim. 20 horas e 6 minutos.

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3: 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No meio de tanto ódio, eu descobri que havia dentro de mim um amor invencível. No meio das lágrimas, eu descobri que havia dentro de mim um sorriso. No meio do caos, eu descobri que havia dentro de mim uma calma incrível. E finalmente eu descobri, no meio de um inverno, que havia dentro de mim um verão e uma primavera invencível. E isso me fez feliz, porque isso diz que não importa a força com que o mundo se atira contra mim, pois dentro de mim há algo forte, algo muito melhor, me empurrando de volta. A Maria e o Domício estão ouvindo a gente aqui no centro de Turvo. Boa noite. Boa noite para o Marcos Rocha Teza, lá em Meleiro. Ó, foi fazer uma chamadinha para o Meleiro, né? Estão ouvindo a gente. Obrigada. Obrigada também para Jovelina Elias Darabas, ouvindo a Rádio Imigrantes. Tudo de bom. Então, para vocês, nós temos agora Bon Jovi, Always. Depois, José Augusto e o Melô do Culpado, né? Fui eu. 20 horas, 16 minutos.

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20 horas 26 minutos. 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Você já parou para pensar no que realmente tem te cansado? Às vezes, o que esgota não é só a rotina, é a culpa que você carrega há anos, a necessidade de dar conta de tudo, o medo de decepcionar, a responsabilidade de resolver problemas que nunca foram seus. A gente vai se acostumando com esse peso e, sem perceber, começa a acreditar que viver assim é normal. Mas nem toda a bagagem que você carrega é sua. E reconhecer isso pode ser o primeiro passo para viver com mais leveza. 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A nossa amiga Janete Saquete está ouvindo a gente. Boa noite, Janete. Um abraço para você. Obrigada pela gentileza, né, de vocês, elogios também. Tudo de bom. Maria de Lourdes de Souza também está em sintonia com a nossa programação. Muito obrigada a esse povo lindo, maravilhoso, que todas as quartas e sextas-feiras estão ali, ouvinte assíduo, sempre, né? A dona Iraci Bom Patrício também está em sintonia com a nossa programação. Dona Iraci, um abraço para a senhora, para a sua família, tudo de bom para vocês. Mato Grosso e Matias, e o musicão, aquele chonado, foi pensando em você. E depois o Amado Batista, Seresteiro das Noites, 20 horas, 28 minutos.

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7:37. Gente, chegamos à reta final do programa. Eu não acredito que passou tão rápido, né? Eu fiquei falando com vocês, mandando musiquinha, mandando mensagem. Mas assim, espero vocês, cada um de vocês, na quarta-feira novamente, para a gente se encontrar. Há dias em que a alma escolhe o silêncio. Os olhos falam por meio das lágrimas e o coração procura um abrigo onde ele possa descansar. E chorar não é sinal de fraqueza, mas é um jeito que Deus nos deu de aliviar o peso da nossa dor. Depois da tempestade, a esperança sempre encontra o caminho para florescer outra vez. Que nunca nos falte fé para acreditar que toda tristeza passa e que nem sempre existe, aliás, e que sempre existe um novo amanhecer esperando por nós. E assim a gente encerra o programa de hoje. Eu quero deixar um abraço para cada um de vocês com muito carinho, desejando que tenham um final de semana maravilhoso, um sábado bem lindo e um domingo cheio de coisas agradáveis acontecendo na vida de vocês. Que vocês encontrem pelo caminho sempre pessoas boas que possam aliviar o peso que a gente carrega e não dar mais peso ainda para os nossos ombros, né? Então, obrigada ao neguinho Vanderlei Bourdignon, que esteve aí para nos ajudar também do outro lado. De presente, que está bem parecido com isso, né? Estamos com 6, 7 graus. Alan e Aladim, a 2 graus. Depois, Ed Brito e Samuel, ponto G. E Zezé de Camargo e Luciano, vem cuidar de mim. Tudo de bom, uma boa noite, um bom final de semana e um abraço grande da Preta. Tchau, tchau!

0: consagração a Nossa Senhora Aparecida. Ó Maria Santíssima, que em vossa imagem milagrosa de Aparecida, espalhais inúmeros benefícios sobre todo o Brasil. Eu, embora indigno de pertencer ao número de vossos servos, mas cheia de desejo de participar dos benefícios de vossa misericórdia, prostrada a vossos pés, consagro-vos o meu entendimento, para que sempre penses no amor que mereceis. Consagro-vos minha língua, para que sempre vos louve e propague a vossa devoção. Consagro-vos o meu coração, para que depois de Deus vos ame sobre todas as coisas. Recebei-nos, ó Rainha incomparável, no ditoso número de vossos servos. Acolhei-nos debaixo de vossa proteção. Socorrei-nos em todas nossas necessidades espirituais e temporais e, sobretudo, na hora de nossa morte. Abençoai-nos, ó Mãe Celestial, e com vossa poderosa intercessão, fortalecei-nos em nossa fraqueza, a fim de que, servindo-nos fielmente nesta vida, possamos louvar-vos, amar-vos e dar-vos graças no céu por toda a eternidade, assim seja. Nossa Senhora Aparecida, rogai por nós.
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0: conquista pra todo mundo, esse é o dinheiro, pô.
1: E ainda, fortalecimento do empreendedorismo.
2: Mais oportunidades para contratação de serviços pelo governo federal.
1: Desenrola MEI. Microempreendedores individuais que estão na dívida ativa poderão limpar o nome da empresa. Gabriela Noronha.
3: A iniciativa vai atender mais de 3 milhões de MEIs que possuem pendências na dívida ativa da União.
2: Você vai ouvir também incentivo à produção aliada à preservação ambiental.
1: Fundo Amazônia vai investir até 230 milhões de reais para fortalecer negócios na Amazônia Legal. André de Barros Lima.
4: O apoio inclui assistência técnica, formação, capacitação, assessoria para gestão e regularização documental.
2: Hoje na apresentação da Voz do Brasil, eu, Mariana Jungmann e Luciano Seixas.
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2: Ambulâncias, unidades odontológicas, inauguração de institutos federais e mais de 1.600 moradias.
1: O governo do Brasil realizou várias entregas nesta sexta-feira na saúde, educação e habitação, com investimentos de mais de R$1 bilhão pelo Programa de Aceleração do Crescimento.
2: A entrega foi feita ao mesmo tempo em 12 cidades diferentes.
5: Todas as entregas foram simultaneamente em cidades dos estados de São Paulo, Rio de Janeiro, Pernambuco, Amazonas, Piauí, Alagoas e Sergipe, com participação de ministros e autoridades locais por videoconferência. Na educação, foram inaugurados 10 novos campi de institutos federais, com investimento de R$206,6 milhões, sendo R$196 milhões do novo PAC. As unidades ampliam a oferta de ensino técnico e profissionalizante, parte do plano de expansão da rede federal, que prevê a construção de 111 novos institutos em todo o país, com potencial para criar 155 mil novas vagas. O ministro da Educação, Leonardo Barchini, destacou que o governo investe em educação de qualidade e oportunidades para os estudantes.
6: Você entra aqui no ensino médio, você pode fazer graduação, você pode fazer licenciatura, você pode fazer curso subsequente, você pode fazer mestrado, doutorado, enfim. Isso aqui abre as portas para todas as oportunidades que os nossos jovens precisam.
5: Na saúde, o governo do Brasil anunciou investimentos de R$464,8 milhões para fortalecer o Sistema Único de Saúde. O pacote inclui a entrega de ambulâncias, unidades odontológicas móveis, micro-ônibus para transporte de pacientes, equipamentos para hospitais e unidades básicas de saúde, além da ampliação do programa Agora Tem Especialistas. Também foram inauguradas novas estruturas hospitalares e anunciadas ações para ampliar o atendimento especializado e incentivar a inovação tecnológica no SUS, explica o ministro da Saúde, Alexandre Padilha.
7: É o Brasil ter cada vez mais capacidade de produzir aqui no Brasil os medicamentos, as tecnologias, o conhecimento necessário para cuidar da saúde do nosso povo, para a gente ficar soberano.
5: Na habitação, 1.619 novas moradias do programa Minha Casa Minha Vida foram entregues simultaneamente em 6 estados, beneficiando cerca de 6.500 pessoas. O investimento é de aproximadamente R$263 milhões. O ministro das Cidades, Vladimir Lima, disse que somadas às entregas realizadas nessa semana, já são 1.753 novas moradias destinadas à família de baixa renda em diferentes regiões do país.
8: Hoje nós temos 2 milhões e 500 mil moradias contratadas no âmbito do programa Minha Casa Minha Vida. E vamos chegar até 3 milhões no final deste governo.
5: O presidente Lula defendeu investimentos em infraestrutura social e o acesso da população a serviços públicos essenciais.
0: Dinheiro bom é dinheiro investido em obra, em educação, em saúde, em ferrovia, em rodovia. É o dinheiro que gera mais dinheiro, que gera mais emprego, que gera mais renda, que gera mais desenvolvimento e que gera conquista para todo mundo. Esse é o dinheiro bom.
5: Somadas, as ações dessa sexta-feira representam mais de R$930 milhões em investimentos nas áreas de educação, saúde e habitação. Reportagem Pablo Mundim.
1: E o presidente Lula sancionou lei que cria a Universidade Federal do Esporte, vinculada ao Ministério da Educação.
2: A universidade vai, em um único local, desenvolver atividades de ensino, pesquisa, extensão e inovação, voltadas ao desenvolvimento da ciência do esporte.
1: Entre as finalidades estão capacitar profissionais para atuar em organizações esportivas e no treinamento de atletas e incentivar a produção de conhecimento científico e tecnológico na área.
2: Com sede em Brasília, a universidade poderá instalar campi em outros estados. 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

0: Mais fôlego para quem empreende no Brasil.
1: Essa semana, o governo federal anunciou medidas para quem trabalha como MEI.
0: Hoje foram anunciadas mais duas novidades. O Desenrola MEI, voltado para quem precisa regularizar dívidas fiscais.
1: E a expansão do Contrata Mais Brasil, plataforma que conecta os empreendedores que querem prestar serviços a órgãos públicos.
2: O Desenrola MEI vai permitir que microempreendedores individuais de todo o Brasil renegociem dívidas tributárias. A iniciativa vai atender mais de 3 milhões de MEIs que possuem pendências na dívida ativa da União. Serão atendidos empreendedores com débitos de até 20 mil reais. Entre as facilidades inéditas está o parcelamento dos débitos em até 145 meses ou mais de 12 anos. Os descontos sobre juros, multas e encargos legais podem chegar a 70%. Annelise Lenze, procuradora da Fazenda Nacional, explica o objetivo.
3: É um programa de transação tributária customizado para sustentabilidade do pagamento e para a saúde financeira desses MEIs e que vem fechar o ciclo de estímulo a novos créditos, a novos negócios, ao desenvolvimento econômico e social e a proteção também, proteção social de cada um desses MEIs.
2: Outra nova medida é a expansão do Contrata Mais Brasil, que facilita a contratação de microempreendedores individuais. O profissional se cadastra na plataforma e pode prestar serviços para os governos federais, estaduais e municipais, como pintura, manutenção, entre outros. O programa agora terá 141 atividades econômicas contempladas. Antes eram 107. Foram incluídos serviços como alimentação, fotografia, produção cultural, estética e organização de eventos. Além disso, mais instituições estão aderindo à plataforma. Quase 90 novos órgãos aderiram ao sistema, incluindo o Banco do Nordeste e a Fiocruz. O ministro do Empreendedorismo, Paulo Pereira, fala quantos empreendedores podem ser alcançados com as mudanças.
4: Bancos públicos, empresas estatais, serviços federais passam a incluir os seus serviços no Contrata Mais Brasil, ao mesmo tempo que mecanismos de busca ativa desses MEIs farão um esforço para incluir algo como um potencial de 5,5 milhões de MEIs, algo como que pode chegar a 6 milhões de MEIs na plataforma pública. Então, uma plataforma de compras públicas voltada para os MEIs.
2: Os anúncios fazem parte de uma série de medidas anunciadas para os microempreendedores. Na segunda-feira, o presidente Lula já havia enviado ao Congresso Nacional a proposta de reajuste do teto de faturamento do MEI, de 81 mil para 140 mil por ano. Atualmente, o Brasil possui mais de 16 milhões de microempreendedores individuais. Reportagem Gabriela Noronha.
0: Quem tem interesse em participar do Desenrola MEI poderá acessar o sistema a partir do dia 6 de julho no site www.regularize.pgfm.gov.br.
1: O programa Gás do Povo agora chega a 100% dos inscritos no Cadastro Único de Programas Sociais do Governo do Brasil.
0: São mais de 15 milhões de recargas do botijão de gás de 13 quilos que estarão disponíveis aos beneficiários a partir do próximo dia 10 de julho.
5: Para a dona de casa Maria José de Carvalho, o botijão de gás na cozinha é motivo de alívio. Moradora do Sol Nascente no Distrito Federal, ela recebe o botijão gratuitamente por meio do Programa Federal Gás do Povo. Segundo Maria, foi graças ao programa que ela deixou para trás o fogão a lenha.
6: Quando eu morava no barraco de madeira, eu cozinhava na lenha, porque aqui é uma quadra que ninguém presta nada para ninguém, né? Agora melhorou um pouco.
5: Lançado em setembro de 2025 para substituir o antigo Vale Gás, o programa Gás do Povo é administrado pelos Ministérios de Minas e Energia e do Desenvolvimento e Assistência Social, Família e Combate à Fome. Segundo o governo federal, já são quase 15 milhões de recargas gratuitas realizadas em todo o Brasil desde o início do programa, como explica o ministro de Minas e Energia, Alexandre Silveira.
7: É 100% de cobertura. Já são 15 milhões de recargas. Hoje o país todo está coberto. Onde não tem revenda, as distribuidoras estão chegando com a entrega em veículos móveis e todo o público-alvo, que é o público do Cade Único, já recebe o botijão de gás, essa grande medida de proteção social.
5: Em julho, os beneficiários do programa poderão retirar a recarga gratuita do botijão de gás de 13 quilos a partir do dia 10. O benefício ficará disponível até 9 de agosto. A retirada do botijão